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4: O túmulo de Jesus. Quando visitamos um cemitério, encontramos muitos túmulos e sepulturas, monumentos de mármore enfeitados e canteiros floridos. Muitos personagens históricos foram sepultados com honrarias e em belos monumentos, tendo seus nomes e feitos gravados em mármore ou esculpidos em bronze, mas sempre com a frase "aqui jaz". O túmulo de Jesus é diferente de todos. Está vazio e aberto, pois o próprio anjo pronunciou: "Ele não está aqui, ressuscitou como havia dito", mostrando ao mundo a vitória do nosso Redentor. A ressurreição de Jesus é a garantia da nossa ressurreição.
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Sua voz é como a voz de muitas águas. Os seus pés são como o bronze polido.

0: as três árvores. Imaginemos três pequenas árvores que sonhavam que seriam depois de grandes. A primeira queria ser o baú mais precioso do mundo, cheio de tesouros. A segunda queria ser um grande navio para transportar reis e rainhas. A terceira árvore queria ficar no alto de uma montanha e crescer tanto que as pessoas, quando olhassem para ela, levantassem seus olhos e pensassem em Deus. Mas a primeira árvore acabou sendo transformada num coxo de animais coberto de feno. A segunda virou um simples barco de pesca, carregando pessoas e peixes todos os dias. E a terceira árvore, mesmo sonhando em ficar no alto de uma montanha, acabou cortada em grossas vigas e colocada de lado no depósito. Mas numa certa noite, uma jovem mulher colocou seu neném nascido naquele coxo de animais. E de repente, a primeira árvore percebeu que continha o maior tesouro do mundo. A segunda árvore, anos mais tarde, acabou transportando um homem que acabou dormindo no barco. Mas quando a tempestade quase afundou o pequeno barco, o homem levantou-se e disse ao mar revolto: "Sossega." E entendeu que estava carregando o rei dos céus e da terra. Tempos mais tarde, numa sexta-feira, a terceira árvore espantou-se quando suas vigas foram unidas em forma de cruz e um homem foi pregado nela, pois fora condenado à morte mesmo sendo inocente. Logo, sentiu-se horrível e cruel, mas no domingo, o mundo vibrou de alegria e a terceira árvore entendeu que nela havia sido pregado um homem para a salvação da humanidade e que as pessoas se lembrariam de Deus e de seu Filho Jesus Cristo ao olharem para ela. O coração do homem pode fazer planos, mas a resposta certa vem do Senhor. Pense nisso.
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2: É a sua quarta presença no Congresso, é filho da pátria por afinidade, é filho oriundo da República Federativa do Brasil. 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

trem da vida. A vida é como uma viagem de trem. Quando nascemos, entramos nesse trem e nos deparamos com algumas pessoas que julgamos estarão sempre nessa viagem conosco. Infelizmente, em alguma estação elas descerão e nos deixarão órfãos de seu carinho, amizade e companhia, mas isso não impede que durante a viagem, pessoas que virão a ser especiais para nós embarquem. Assim é a viagem, cheia de sonhos, fantasias, esperas, despedidas. O grande mistério é que jamais saberemos em qual parada desceremos. Mas há esperança que em algum momento estaremos na estação principal e teremos a grande alegria de vê-los novamente. Façamos então com que a nossa viagem seja tranquila, que tenha valido a pena e que Deus tenha sido o condutor desse trem, para que quando chegar a hora de desembarcarmos, estejamos certos de que o caminho foi traçado por Ele.

sonhei com Deus. Sonhei que Deus falou comigo dizendo: meu filho, eu estou aqui e sei o que pensas. E eu disse: então responde-me, Senhor, por que existem pessoas tão infelizes no mundo? Deus respondeu: se apressam em crescer e depois desejam ser crianças novamente. Perdem sua saúde para ganhar dinheiro. Em seguida, perdem o dinheiro para recuperar sua saúde. Pensam ansiosamente sobre o futuro e se esquecem de viver o presente, de tal forma que não vivem nem o presente nem o futuro. Vivem suas vidas como se nunca fossem morrer e morrem como se nunca tivessem vivido. Então perguntei: que lições de vida o Senhor quer que aprendam? E ele respondeu: que uma pessoa rica não é aquela que tem o máximo, mas sim a que precisa do mínimo. E que de nada vale o homem ganhar o mundo inteiro e perder a sua alma. E aprendam que eu estou aqui sempre.

Só a cruz era dele. Talvez você esteja passando por privações, necessidades e aflição e diga: por que passar por isso? Preste atenção. Jesus nasceu num estábulo emprestado, montou num jumento emprestado, multiplicou os pães e peixes num cesto emprestado, utilizou um local para evangelizar emprestado, promoveu um milagre num barco emprestado, foi sepultado em um túmulo emprestado. Só a cruz era dele. E foi assim para que saibamos que o nosso tesouro está no céu. Quem tem Jesus, tem tudo.

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1: Ele é Jesus, Jesus que mora acima das estrelas, mas que não esquece de você, o Senhor.

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1: Meus irmãos, nós ainda vamos ter alguns louvores. Eu, há tempo, já venho dando estudo para casais, para vida dois, e a cada dia que a gente vai estudando, pesquisando, a gente vai se aprofundando e vendo que o casamento precisa melhorar. Eu quero que vocês, eu vou ser breve, porque eu sei que vocês ainda vão sair, vão talvez tomar um sorvete, comer uma pizza. Coloca na tela Gênesis 26, verso 8. 26, 8. Eu já sempre falo muito sobre esse texto. Prego muito sobre esse texto. Aliás, falo muito citando o versículo. Mas nunca preguei especificamente sobre o versículo 26, o versículo 8 do capítulo 26. Então está aí. Ó, só para os irmãos terem uma ideia, como eu disse aqui agora há pouco, já cito muito ele. Mas não parei para fazer uma mensagem específica nele. Então, hoje eu vou falar sobre casal que vive o verdadeiro romantismo. Não estou falando para namorado, você vai dizer no 3 comigo essa temática maravilhosa. Casal que vive o verdadeiro romantismo. Vamos lá, 1, 2, 3. Agora deixa eu dizer uma coisa para vocês. Robert Stenberg, que era um psicólogo, ele diz que o casamento, o namoro, a vida dois, no casamento, tem três triângulos: paixão, intimidade e compromisso. Ele diz que qualquer casamento, qualquer relacionamento se sustenta nesses três pilares. Quais são os três pilares? Vamos lá, quem pegou? Paixão, intimidade e compromisso. Não esqueça mais isso. Quais são os três pilares? Paixão, intimidade e compromisso. Veja bem, paixão, intimidade e compromisso. E quando a gente fala sobre o casal viver o romantismo, isso aqui é muito importante porque eu coloco aqui que existem coisas que tornam uma família linda. Por exemplo, nós sabemos que existem famílias que são lindas. Alguém diz, a família do fulano de tal, os filhos se formaram, os filhos são empresários, tem a neta que é isso, tem o genro que é isso. Famílias bonitas, famílias poderosas, famílias simples. Só que eu quero dizer algo muito interessante. Existem famílias que possuem bens, possuem títulos, possuem nomes, famílias que possuem muita estrutura. Porém, eu quero dizer uma coisa, isso não sustenta o relacionamento. O relacionamento é feito de romantismo, gente. Romantismo. O relacionamento é feito de romantismo. E quando a gente fala de romantismo, é muito interessante analisar, essa palavra não aparece na Bíblia. E essa palavra, ela é uma palavra moderna. O romantismo é uma palavra moderna. Se você observar algo muito interessante sobre o romantismo, é que quando você chega no período antigo, você pode observar que essa palavra romantismo, na literatura, lá pelo século XVIII, XIX, o romantismo era visto como algo, por exemplo, poesia, como algo, por exemplo, esse romantismo ele era visto como algo romântico, mas no sentido de um amor, de uma pureza. Quando você vem para a modernidade, a ideia de alma gêmea, a ideia de eu estou louco por aquela alma, por aquela pessoa, já é no tempo moderno. Mas o romantismo dentro da literatura e já no período moderno é diferente do que está presente na literatura. Na literatura você tem a poesia, na literatura você tem a descrição da beleza que alguém fazia. Só que na psicologia, o romantismo ele é visto como afeição, ele é visto como gestos e também ele é visto como o desejo físico. Existem pessoas que dizem assim: você

é romântico. E a gente atrela a palavra romântico ou romantismo apenas ao homem que sabe dizer poesia ou verso para a mulher. Só que essa palavra romantismo, ela é bem ampla. A palavra romântico ou marido romântico, esposa romântica, ela pode ser vista no dia a dia, como por exemplo, se o marido olha para a esposa e diz assim, meu amor, que comida maravilhosa, romantismo. Meu amor, como você é inteligente, romantismo. Meu amor, como você é capaz, romantismo. O grande problema é que a gente pensa que o romantismo é só o homem agarrar a mulher agarrar o homem, dar um beijo. Não, o pastor ou marido ou irmão romântico é aquele que elogia a comida da esposa, é aquele que sabe agradar ela, é aquele que diz assim, obrigado, essa roupa que você passou está muito bonita. É aquele homem que olha para ela e diz, como eu sou feliz em ser casado com você. Tudo isso é romantismo. Só que a gente pensa que romantismo é simplesmente o homem beijar, a mulher beijar. É claro que o romantismo tem um lado físico, tem um lado da paixão, tem um lado do encanto. Mas o romantismo está ligado à afeição. O romantismo está ligado ao desejo de querer bem. O romantismo está ligado a palavras e gestos que o marido faz ou a esposa faz, que traz mais intimidade para o casal. Às vezes tem casais que eles possuem paixão, mas não tem romantismo. Sabiam disso? Tem casal que é cheio de paixão, de loucura, faz sexo, mas não tem romantismo. E às vezes tem casal que tem romantismo, mas não tem a paixão. O casal que tem romantismo e não tem paixão, ou o casal que tem romantismo e não tem paixão, ou o contrário, ele não vai sobreviver. É por isso que nós citamos aqui as três partes de um bom casamento. Quais são as três partes? Quem se lembra? Paixão. Não, mas só quem está no evento, quem bem distraído. Vamos o quê? Qual é a primeira? Paixão. Intimidade. Porque quanto mais o casal tem romantismo, mais intimidade tem. Por exemplo, se o marido, ele sabe elogiar a esposa sabe elogiar o marido, eles vão ter mais intimidade na vida a dois. E quanto mais paixão, mais intimidade, mais ele quer manter esse compromisso. O casamento, quando ele é marcado pela intimidade e pela paixão, quem decide ficar no casamento é o marido, é a esposa. Não é uma coisa obrigatória, não é uma coisa forçada, compelida. Ela quer ficar porque ela sabe que o marido dela é apaixonado por ela. Mas não é só apaixonado, é romântico com ela. Ela quer ficar num casamento porque nesse casamento há um homem que é apaixonado por ela, mas ao mesmo tempo é romântico também. Então esse romantismo, ele se faz necessário na vida a dois. E é uma coisa que eu quero dizer aqui para os irmãos. O romantismo, ele desfruta da intimidade, ele desfruta do carinho, o romantismo desfruta da decência, da brincadeira. Todo casal que tem romantismo gosta de brincar. Todo casal que tem romantismo tem uma brincadeirinha, tem um gesto, tem uma forma de ser. Então, esses três pilares mantêm o casal harmonizado dentro da vida a dois. E quanto mais o casal tem romantismo, mais o casal tem intimidade, mais o casal tem paixão, esse casal, meus irmãos, a intimidade dele, a vida dele, desse casal, é profunda, é estável, é maravilhosa. Então deixa eu dizer uma coisa para vocês. Aonde está a saúde de um casamento, pastor Aziel? Dinheiro? Não, se fosse dinheiro, casais não se separavam. Sexo? Também não. Se fosse sexo, casais não se separavam. Casa bonita? Também não. Tem casal que tem casa bonita e se separam. Então, aonde está a estrutura para a vida a dois? Os três pilares para a vida a dois nunca se acabar? Quais são os três? Não, bem forte, vamos lá. Quais são os três? Paixão, intimidade. Porque quando você tem paixão e tem intimidade, que você tem esse romantismo, a pessoa sabe que está naquele casamento, naquela união, não simplesmente por estar ou por querer alguma coisa, mas ela decidiu viver com você porque você olha para ela, valoriza ela, você não

vê ela como objeto, você não vê a esposa apenas como uma dona de casa. A sua mulher não é parceira do seu casamento. O seu marido não é um parceiro do seu casamento. É por isso que a gente fala que casamento não é contrato, casamento é aliança. E quando o casal vive essa intimidade, aí esse casamento se estrutura. Por quê? Porque tem esses pilares que traz essa vida e a beleza da vida a dois. Então veja bem, casais que vivem o romantismo, meus irmãos, esse casal se sustenta. Por isso que eu quero dizer uma coisa para vocês. Olhem para esse texto aqui. Leiam aí vocês. Vamos lá. Aqui, ó, na tela. 1, 2, 3.

Pronto, muito bem. Coloque aí, irmão, destaque a palavra Isaac e destaque a palavra brincando. Vamos lá, olha aqui para mim. Deixa eu só sumariar o texto aqui para vocês, para a gente entrar nessa análise do texto bíblico. Irmãos, esse homem que nós vamos falar aqui, Isaac, ele já estava casado há muito tempo. Do capítulo 24 para o 26, passou-se muito tempo. Só que há uma coisa interessante nesse capítulo. O cenário não é bom. Quem se lembra o que estava acontecendo em Gerar, nesse capítulo aqui, quando aparece a história de Isaac? O que estava acontecendo? Briga dos poços, mais o que mais? Estava acontecendo uma grande fome. Vamos lá, estava acontecendo o quê? Uma grande fome. Olhe bem, preste bem atenção. Estava acontecendo o quê? Diga bem forte, estava acontecendo o quê? Uma grande fome. Só que se você ler o capítulo 24, Isaac se casa com Rebeca. Se você ler o capítulo 25, quem se lembra o que é que acontece no capítulo 25? O que é que acontece no capítulo 25? No 24 eles se casam. E no 25? Vocês podem observar que no capítulo 25, esse homem que se casa com essa mulher, que ele se apaixona por ela, ela é o quê? Ela é estéril. Vamos lá. Ela é estéril. Aí ela casa. Crise familiar. Crise e conflitos internos. E agora vem um problema maior. Qual é o problema maior que ele está enfrentando em Gerar, na terra dos filisteus, com Abimeleque? Qual é o problema maior? Qual é o maior problema que uma nação pode enfrentar, que ninguém quer fazer sexo nem namorar? É o quê? Fome. Veja que um casal com fome, um casal sem economia, como é que vai querer fazer sexo, querer namorar? É confusão direto. Escutem bem, tem casais que se separam só porque o marido perde um emprego. Olha aqui, isso aqui é muito sério. Isso aqui é muito sério. E eu sempre falo esse versículo, mas eu nunca preguei nele. Primeira vez que eu prego para casais nele. Agora escute bem. Eles estavam enfrentando o quê? Fale bem forte vocês. O quê? Uma grande fome. Coloca o verso primeiro, irmão, só para eles entenderem o que eu vou falar aqui nesse texto. Olha o verso primeiro. E havia o quê naquela terra? Uma grande fome. Agora prestem bem atenção. Aí tinha uma grande fome. Uma grande fome. Uma grande fome. Mas antes da grande fome, o que eu falei lá atrás que aconteceu no capítulo 25? Além do problema da grande fome, se vocês analisarem, a mulher de Isaac, ela era o quê? Estéril. E naquela época, uma mulher não ter filhos era a pior tristeza no mundo. Mas quando você olha para a Bíblia, você vai entender, esse casal está passando problema, está passando luta, está passando crise, está passando dificuldade. E aí ele chega lá nesse local. Vocês sabem que o texto é muito espiritual. Olhem para cá, porque o que eu vou falar aqui é muito interessante. Deus chega para Isaac e diz: não sai daqui, não desça para o Egito, não faça como seu pai, fique aqui. Tudo bem. Mas esse patriarca era homem de Deus. E aí agora observe, um homem louco pela mulher dele, apaixonado pela mulher dele, desesperado pela mulher dele, ele diz: para que não me matem, você diz que você é o quê? É minha irmã.

Escute bem, vou já explicar para vocês. Diga que é minha irmã. Aí o texto diz, e Sara era linda demais. Aliás, Rebeca. Rebeca era linda demais. A Sara também era linda demais. Agora a Bíblia diz, Rebeca era linda demais. E ele montou uma estratégia. E olhem para cá para vocês terem uma ideia. Isaac era o filho de Abraão, filho da promessa, mas ele tem uma fraqueza espiritual. Qual é a fraqueza de Isaac? Qual é a fraqueza de Isaac? Não assume que ela é sua mulher. Aí ele monta uma estratégia, que é a fraqueza de um homem. Todos nós temos fraquezas. Aqui está a de Isaac. O Isaac, ele diz assim, minha filha, você vai dizer que é minha irmã, para que não me matem por causa da sua beleza. Tudo bem. Ele montou a estratégia e ficou muitos dias ali em Gerar. Vamos dizer, anos. Aí Deus abençoou ele, Deus prosperou ele, Deus enricou ele, Deus fez ele crescer. Agora escute bem, olhe para cá. Porque tem homem que só quer crescer. Tem homem que só quer ganhar dinheiro. Tem homem que só quer saber de poder. Até pastor, tem pastor que só quer saber de igreja. E no meio da fome, a mulher não podia parir, porque era estéril. O Isaac encontra tempo para ir fazer o quê? Olha para cá. O Isaac, no meio desse cenário todo, ele encontra tempo para ir fazer o quê? Brincar. Irmão, homem apaixonado é negócio sério. Olha, eu estou falando aqui, tem irmão que só porque está fazendo um curso superior, minha filha, tu não me aperrei esses dias que minha cabeça tá a mil. Nunca nem passou fome. Está vendo? E o Isaac, a terra passando fome. E o que que o Isaac vai fazer? Brincar. Tem homem aí que só anda com a cara ruim. Ele não pode ter um problema na loja, não pode ter um problema no emprego. Briga com a mulher, briga com o filho. O casamento se torna tão pesado porque não tem alegria. Só para vocês terem uma ideia, irmãos. Olhem para cá. O Abimeleque, ele não tinha curiosidade nenhuma. O Abimeleque estava no palácio dele. E assim, de modo ocasional, ele não sabe como, talvez num terraço, pela janela, ele viu o Isaac, mas a Rebeca, no meio de uma fome, a mulher não tinha menino, os dois fazendo o quê? Só quem tem boca, diga. Brincando de quê? Era de cirandinha? Hein? Ah, agora escute bem, ó. Olhe para cá, olhe para cá. Eu sempre falo dessa palavra, tissahak. Olha, a palavra tissahak, ela tem vários sentidos. Ela pode ter o sentido de zombar, pode ter o sentido de caçoar. Mas olhem para cá, diga comigo, sorri. Não, bem forte, sorri. Afeto. Carinho. Carícias. Intimidade. Cócega, toque. E o Abimeleque, olhando da janela, ele viu a brincadeirinha. Só que não era brincadeira de irmão. Tá entendendo, irmão? Tem várias versões. Eu não sei se a irmã está ali. Coloca aí, só esse verso 6, aliás, 26, o 8, só para eles terem uma ideia de várias traduções. Vê aí a expressão, brincava. Olha aqui, ele marcou, vamos lá, para o 8. Só para me dizer algo para vocês aqui, vamos lá. Brincando, vê outra tradução, coloca aí. No hebraico eu já citei, mas eu quero que vocês vejam as próprias traduções. Olha aí, olha ali a outra palavra. Falem bem alto vocês. Não, mais forte. O que que o Isaac estava fazendo com ela? E essa palavra, olha para cá. A palavra tissahak,

Quem é casado aqui com um marido que é brincalhão? Com um marido que é brincalhão? Levante a mão, quem é casado? Poucos. Quem é namorado aí? Quem é só namorado? Vamos lá. Quem é casado com um marido que é brincalhão? As irmãs, só as irmãs. Só as irmãs, o marido não levanta a mão não. Quem é casado com um marido que é brincalhão? Quem é casado com um marido que gosta de brincar na cama? Porque veja bem, tem marido que é brincalhão só durante o dia. Mas ele não sabe brincar com a esposa na intimidade. Olha, irmãos, isso aqui é sério. Uma mulher que é casada com um homem brincalhão e que ele também sabe brincar na cama, ela é feliz. Como é o nome do Isaac? Qual é o significado do nome Isaac? Vamos lá, diga bem forte. Qual é o nome do o significado do nome Isaac? Gênesis 21:6, a Bíblia diz assim, ó: todo mundo vai rir de ti. E quando Isaac nasceu, Isaac gostava de sorrir. Ele vivia também sorrindo por causa da promessa de Deus. Triste a mulher que é casada com um homem carrancudo, antipático, burro velho demais, reclamão. Tudo dele, se tem um problema na empresa, durante o dia ele fica emburrado e ela tem que estar adulando ele. Adulando até para ir para a cama com ela.

Cadê os maridões aí felizes, que são alegres? Diga glória. Quem é o marido mesmo que gosta de sorrir, de brincar? Agora os homens, deixa eu ver. Você gosta de sorrir, gosta de brincar com ela? Ó, deixa eu dizer uma coisa para vocês. Não há como homem... veja bem, eu não estou falando de ser sério. Não estou falando de ter caráter. Isso é outra coisa. Eu estou falando é de um homem apaixonado. Eu estou falando é de um homem que sabe brincar. Essa palavra brincar, colocou outras, ó, acariciar, são as preliminares. E a mulher, quando ela está sorrindo na cama, ela pode estar sorrindo de prazer. Se ela está fazendo careta, não tem como fazer careta brincando. A não ser se for brincar, né? Ela faz caretinha e etc e tal. Mas as carícias... Veja bem, um riso... Olha, gente, isso aqui é interessante. A Bíblia diz que um coração alegre faz o quê? Formoseia o rosto. Agora vamos analisar uma coisa. Olha para mim aqui. Quando Isaac foi casar, escutem bem essa. Quando Isaac foi casar, quem mandou buscar uma noiva para Isaac? Fale comigo. Quem mandou buscar uma noiva para Isaac? Abraão, vamos lá. E quando ele chegou no poço, o moço, como era o nome do moço? Eliezer. Quando ele chega no poço, o que que ele faz para encontrar a mulher certa? Ele ora. E quando Isaac vai para o campo, que Rebeca vem chegando, o que que Isaac foi fazer no campo? Orar. Vamos lá, fala. Ele foi fazer o quê? Orar. Então a Rebeca é fruto de oração. E quando Isaac, a Rebeca chega, Isaac faz o quê? Ora. Quando a Rebeca está casada, que ela não tem filhos, quem é que ora por ela? Isaac. Agora preste bem atenção. E quem é o homem que está levando ela à loucura na cama? Que o rei diz assim: aí não tem nada de irmã. Primeira coisa, escute bem, olhe para cá. Primeira coisa, digam comigo: espiritualidade, oração, jejum, não atrapalha a vida de prazer que o casal deve ter. Eu, se eu tivesse num país que tivesse fome, talvez eu ia jogar o joelho no chão para orar. Senhor, manda pão. E o Isaac não foi orar. O que é que o Isaac foi fazer em plena

0: fome. Ele foi brincar. Então olha para cá, deixa eu fazer uma coisa interessante aqui para vocês. Escutem bem. A espiritualidade, ela não pode apagar a chama. Porque tem irmão e irmã que são espirituais. A irmã às vezes é crentona demais. O irmão é crentão demais. E não brinca. Não brinca, os dois não correm dentro de casa. Não sobe na cama correndo, pulando. É porque é o seguinte, não, Deus está olhando. Te veste ligeiro. Irmão, parem com isso. Eu estou falando de um dos homens que era patriarca, que era filho de quem, gente? De Abraão. Eu pergunto, Isaac era espiritual ou não era? Agora eu vou fazer outra pergunta. Por que que o texto começa fazendo alusão à falha de Isaac? Porque você pode ser espiritual quanto você quiser, mas você tem falhas. Aí às vezes tem irmão que ele é o seguinte, porque casamento, irmão, vida a dois só presta se os dois fizerem o quê? Se os dois fizerem o quê? Brincarem. A pessoa, a irmã chega, aí o irmão, depois do culto, aí os dois estão aqui.
1: Chegamos do culto, né, amor? Aí ela diz, é verdade. Você ouviu a mensagem do pastor? Glória a Deus. Aleluia. É possível você, santa, tirar esse vestido? É, irmão. Aí ela olha, pois não, homem de Deus. E você pode tirar essa cueca em nome de Jesus? Irmão, que é isso?
0: O maior problema, sabe qual é o problema nosso? Olhe para cá. É que a gente pensa que a espiritualidade na vida a dois atrapalha o que Deus dá para o casal. O que que o Isaac estava fazendo com a Rebeca? E brincando, Daniel, a irmã, coloca lá aquela outra para eles observarem. E você pode colocar várias vezes a tradução. Olha, fazendo o que ali? Marque ela ali. O que que ele estava fazendo com ela? Acariciando. Eu pergunto, ele era homem de oração? Eu já mostrei. Ela era mulher de oração? Mas oração atrapalha prazer? Pronto. 1 Coríntios 10, 31. Quer comais ou bebais? Se eu vou beber um copo d'água, esse copo aqui não vai aumentar nem diminuir nada na minha salvação. Mas eu espiritualizo dizendo, Senhor, obrigado por esta água. Pronto. E a mulher? Ela veio de quem? De Deus ou do diabo? Quem foi que fez a mulher com prazer? Quem foi que fez o homem com prazer? E por que que a gente fica tolhendo o casal de brincar? Aí fica pastor também, fica irmão também, ensinando coisas erradas que não tem na Bíblia. Tem casal aí, irmão, que nem se vê. É tudo com a luz apagada. Era naquele tempo do Jacó, não é? Que ele dormiu com a Lia, pensando que era quem? Quando ele acordou, disse, vixe! É a outra! Digam comigo, prazer espiritual é do céu. Mas o prazer do sexo é projeto de quem? De Deus. Então o Isaac não era tolo. O Isaac sabia o que era a promessa de Deus, mas sabia também o que era a promessa do prazer sexual. Por quê? A mulher que ele tinha vinha de quem? De Deus. Vamos ver o prazer sexual? Coloca aí Gênesis 2:22. Coloca aí na tela, só para os irmãos observarem. Da costela que havia tirado do homem, o Senhor Deus fez uma e levou a quem? Da costela. Pode passar. 23. Então o homem disse, como foi que ele disse? Só os homens, lendo bem forte, olhando para a esposa. Como é? Vinte e quatro.

Por essa razão deixará o homem e unirá-se a quem? E os dois se tornarão o quê? Olha aqui o verso 25. Leiam agora vocês todos. Para aí, como é que o homem e a mulher estavam? Nu. Como é que o homem estava, mas a mulher? E não? Porque quando é legalizado por Deus, que você sabe que a sua esposa veio de Deus, você não tem vergonha dela em nada. E nem ela de você. Quando você vê uma irmã que ela olha para o marido, não, meu velho, te veste ligeiro. Aí casamento velho já morreu faz tempo. Nivaldo. Para você ver, pronto. Ou o marido, a mulher tá, vai tomar um banho e ela deixa assim a porta do banheiro entreaberta. E aí ele fecha essa porta, mulher. Ah, morreu faz tempo. Já morreu, está morto faz tempo. É porque irmão, um homem que ele não tem o prazer de ver a mulher dele banhando, pode largar de mão. E eu vou dizer uma coisa para vocês. Eu vou dizer uma coisa para vocês aqui. Então olha para cá, digam comigo. A espiritualidade não atrapalha eu de brincar. Então olha para ela e diz: meu amor, tu pode ser do manto, tu pode ser do fogo, tu pode ser da Assembleia de Deus, mas eu não vou deixar de brincar. Deus foi quem mandou. E olha para cá, coloca aí na tela, Provérbios 5, 18 e 19. Olha como os homens de Deus sabiam o que era o prazer e aproveitavam. Olha aí. Seja bendita a sua e alegre-se com quem? A esposa de quem? Da sua juventude, tem que brincar com ela hoje, amanhã, os dois vão estar como? Velhinhos. É, mas não é assim? Aí pronto, vão estar assim os dois, né? Mas eles vão estar, ei, minha velha, não é assim? Tu se lembra, quando a gente subia em cima dessa cama, não era assim? Vão ser felizes ou não vão? Porque preste bem atenção, olha para cá. A vitalidade passa, a paixão diminui, mas o romance. Gente, isso aqui é importante. Tem uma coisa que nunca vai acabar no casal. Nunca. E é isso que vai manter o casamento. O que nunca vai acabar no casal? Porque é o seguinte, a paixão, quais são os três pilares que eu falei? Paixão. Vamos lá, bem forte. O qual? Paixão. A outra? Intimidade. E a outra? Compromisso. Olha para cá. Uma pode falhar. Que é a... Mas quando vocês construíram tudo na paixão, que agora já não tem mais aquele fogo, mas restou o quê? Restou o quê? A intimidade e restou o quê? Pronto, podem estar os dois velhinhos. Ô, minha filha, tu sempre foi fiel comigo, não é assim? Ô, meu filho, você sempre foi um marido de primeira. Nós vivemos a nossa vida, foi se amando. Nós não podemos mais, não é assim? É. Eu li naquele livro, O Ato Conjugal, o marido teve AVC. Escutem essa. O marido teve AVC, mas o casal, eles brincavam muito. Vocês estão entendendo a linguagem que eu estou usando? Que é transmitido, né, irmão? É. Quem quiser saber direitinho, vai comigo lá para onde é? Lá para Fortaleza, porque lá é fechado. Olha, você vai estar comigo lá, quantos dias lá? Três, quatro? Ó, aí lá eu vou falar direitinho. Então escute bem, aqui é filmado, eu vou ser bem leve. Escute, mas eu só falo na Bíblia, irmão, não falo nada de imoralidade, nada sem a palavra de Deus. Então escute bem, o que é que eu estava falando? Ah, sim, isso, obrigado. Aí, nesse livro que eu li do Ato Conjugal, escutem essa. O casal brincava muito. Marido teve AVC. Olha, mulheres. Escutem aqui, mulheres. Peguem isso. O marido teve AVC. Quando ela chegou na primeira noite para visitar ele no hospital, que ele agarrou a mão dela, ele segurado, a boca, ela estudou todas as bulas de remédio que tirava o prazer do marido. E procurou saber tudo que dava.

força para ele. E ele voltou a fazer sexo com ela, por causa da inteligência dela. Provérbio 14, primeiro, a mulher sábia faz o quê? Edifica a sua casa. Está vendo aqui? Então escute bem. Ah, tem casal que eu não vou para um estudo desse. Irmão, eu leio todo dia. E a cada dia eu vou aprendendo mais. Observe que Salomão está dizendo aqui. Isso é ordem de Deus. Coloca o 19. Coloca o 19. Lá do texto agora. Do... Olha aí. Gazela amorosa. Isso aqui é ela na cama. Gazela. Coça graciosa. Esses animais, irmão, a Bíblia fala deles porque a gazela, a coça, ela sabe dar uns pulinhos bem direitinho nas montanhas, entendeu? Bem, na hora da carícia, a mulher também tem que dar seus pulinhos, tem aí para dizer, porque tem mulher que o marido está acariciando e ela fica morta, que nem uma geladeira. Aí pronto, fria, aí pronto. Se o homem brinca, a mulher tem que fazer o quê também? Brincar. Se jogue no... É, corresponder, pastor Márcio. Porque às vezes o marido está brincando e ela lá mortona. Já terminou? Não, que é isso? Entre no jogo também. Vamos brincar, vamos sorrir. É. Quem gosta de brincar com a esposa, diga glória a Deus. Pronto. Olha aí para ela e diz, eu gosto de brincar contigo, meu amor. Eu gosto de brincar com você. É, se aventure com ela. Pronto, se aventure com ela. Bora, minha filha. É, bota aí uma roupinha, se ajeite e suba aqui na garupa da moto. Eu vou correr no mundo grande aí, mas tu. Ela disse que é isso, se ajeita. Bora, ligeiro. É assim, pronto. Tem casal, irmão, que não se aventura em nada. Não brinca, não sai de casa. Tem homem que é só louco para ganhar dinheiro. Erasmo de Roterdã diz que tem pessoas que passam pela vida e não vivem a vida. Não tem um prazer, não tem a beleza de nada. Vocês viram a primeira canção que o menino cantou aqui, o Normando? Alfredo, foi o Alfredo. Vocês viram aquela letra? Saí pra, contigo, eu quero ver a praia. É lindo ou não é? Tem irmão que diz assim, o que é? Tu veio só ver esse negócio. Só ver praia. O cara não sabe apreciar a vida, não sabe apreciar a beleza da natureza. E todo homem que não aprecia a vida e a beleza, ele não vai apreciar a mulher. Olha o Adão, depois que Deus botou ela nua. Aí ele disse, meu Deus, carne da minha, ossos dos meus, eu vou chamar isso aqui como? Varoa. Não é assim. É linda a Bíblia, gente. É lindo. Coloca aí Cantares 7:10. Cantares 7:10. A primeira coisa, espiritualidade não atrapalha vida de brincadeira de casal. Está casado direitinho, é pela Bíblia. Pode fazer o que na cama? Pode brincar. E na casa também. Pode brincar. Olha aí, a irmã cantou no início. Leio aí todos, olhando e dizendo para ela. Eu sou do meu amado. Como é a canção, a Ruth sabe todinha aqui, né? Eu sou do meu amado, né? E o meu amado é meu. Eu sou do meu amado. Essa mulher tem confiança. Vocês já imaginaram uma mulher dizer assim, eu sou do meu? Assim como ele brinca, ela brinca também. Ok? Coloca o verso 12. Olha aí o verso 12. Coloca aí o verso 12. Vamos lá, corre para mim já encerrar aqui. Aqui essa mulher, ela gostava de aventura. A irmã tem que gostar de aventura. Às vezes o marido chega e diz assim, minha filha, hoje você trabalhou muito, tira essa roupa, coloca uma roupinha bem bacana, vamos dar uma volta. Rapaz, mas só tu mesmo. Tu não sabe que eu trabalhei o dia todo, tu não sabe que eu estou cansada. Deus não te botou no mundo só para parir filho e cuidar de casa. Ele te fez uma fêmea. E como fêmea, você também tem que dar prazer. E ter prazer. Foi minha campanha de oração. Eu vou agora para o ciclo de oração, porque eu já marquei com as irmãs. Vou largar de mão, irmão. Irmão, vou dizer uma coisa para vocês. Olha aqui, ó. Meu amor,

Vamos sair. Sair da rotina. Vamos tomar um sucozinho. Vamos tomar água de coco lá na praia. Vamos dar uma volta para ver se tu... Porque tu parou de brincar, tu tá morto faz tempo. Mas eu quero te animar. Pronto. Segundo lugar, observem bem. O Abimeleque olhou pela janela e viu que eles estavam fazendo o quê? Brincando. E como eles estavam brincando, o que foi que ele entendeu? Entendeu que a estratégia de Isaac não funcionou mais. Ele chamou e ele disse o quê para ele? O que foi que o rei Abimeleque disse para Isaac? Você mentiu para mim, ela não é sua irmã, ela é sua mulher. Olhe para cá. A segunda coisa que eu coloco aqui: casal que vive o verdadeiro romantismo não vive dentro de casa como dois irmãos. Há quatro coisas que acontecem quando vocês dois vivem como irmãos. Uma, acabou o fogo da paixão. Porque irmão não anda pegando nas partes íntimas do outro. Irmão não anda dizendo: eita, tu é linda, tu é maravilhosa. Anda? Eu estou louco por ti. Anda? Então, em primeiro lugar, casal que vive como irmão, o fogo da paixão já foi embora? Faz é tempo. Segunda razão, casal que vive como irmãos, sabe o que que acontece? Eles não têm mais as brincadeiras da cama. Irmãos, deixa eu dizer uma coisa para vocês. Tem irmã que depois que ela se casa, as brincadeiras param, porque às vezes vem um neto. Muito cuidado, irmão, com isso. Vem um neto. Eu já vi, foi muitas irmãs. Irmã, agora, minha vida agora é por neto. E o besta velho? Deixa eu dizer uma coisa para vocês. Olha para mim aqui agora. Nenhum filho, nenhum neto, nenhum avó, ninguém substitui o relacionamento a dois. E nunca é comparado ao casal. Porque a Bíblia diz, dos dois serão uma só. Tu nunca mais teu filho vai ser uma só carne. Então pode cuidar de neto, pode brincar com neto. Agora saiba que a vida de vocês dois devem ser sempre brincando. E se vocês não levarem isso a sério, amanhã a vida de vocês é triste. Vão viver como dois parceiros dentro de casa. Não tem mais paixão, não tem mais quintura, não tem mais chamego, não tem mais achego, porque agora os dois só são irmãos. Eu sempre digo, tire essas ideias. E mãe, vem cá, mãe. Faça isso não. Vem cá, mãe. Tia, vem cá, tia. Não chame tua esposa de tia. Não chame tua esposa de mãe. E pai, vem cá, pai. Chamando o marido de pai. Ô, irmão, pastor Martins. Sabe o que isso faz? Cada coisa no seu devido. Vem cá, minha gostosa. É assim. Porque vocês dois não são irmão. Vem cá, minha linda. Eita, gostosa. Rapaz, olha o que Deus me deu. Essa é ou não é? Mas fica os dois, mamãe. Vira aí para ela e diz assim: tu não é minha irmã. Tu não é minha irmã. Diga aí para ela: tu não é minha irmã. Minha irmã. Aí pronto, aí vive os dois, morto dentro de casa. Irmão, vou dizer uma coisa para vocês aqui. Olha para mim aqui, ó. Eu li um livro de um autor que ele diz que adultério, traição, começa também aqui. Porque o casal às vezes é crente, vai para a oração, cuida de neto, vai para a família. Mas quando os dois estão sozinhos em casa, não tem mais brincadeiras. E como as brincadeiras acabaram, aí ele não tem casa, a mulher está morta, também não está mais ligando. Ela vai para a casa dos filhos, vou passar 2 meses lá com meu neto. E quando dá fé, o marido está aqui no trabalho, brincando, conversando com outras mulheres, saindo com os amigos depois do trabalho, não vai dar em outra. Aí depois diz: o diabo acabou com o meu casamento. Não foi tu que não viu as brechas.

Irmã, não, tem isso não. Pronto. É, chegou em casa depois do culto. E aí, meu bem, eita, foi uma bênção, né? Foi bem, glória a Deus. Chegou em casa depois do culto. E aí, meu bem, eita, foi uma bênção, né? Foi bem, glória a Deus. Agora vai lá, minha filha, eu tô só te aguardando aqui, porque é assim. Ixi, mas tu não estava no fogo, sim, era no fogo do Espírito Santo. Agora eu vou para outro fogo que Paulo falou. É assim. Irmão, é tão bom a Bíblia, porque tem irmão que pensa que quando eu falo aqui, olha o fogo que Paulo falou, coloca aí 1 Coríntios 7:4. Olha aqui. Aí tem irmão que pensa que eu só falo coisa da minha. É só na Bíblia, olha aqui, ó. A mulher não tem poder sobre o seu próprio corpo, mas tem quem? E também da mesma maneira o. Por que que Paulo quebrou a regra do marido ser chefe na cama? Na cama, marido não é chefe. Se tem algum pastor aqui que na cama ele quer dar ordem para a mulher, na cama tu perdeu tua autoridade, ela manda em tu e tu manda nela. Porque não podem brincar se os dois não estiverem no mesmo nível. E na cama, não tem negócio de chefe não. Tem hierarquia não, ele acabou com isso aí. A irmã pode dizer, bora, te ajoelha, rola na cama, se joga, fica de coca. Aí pronto, tira essa roupa, tira, vai ligeira ali, se troca. Pode fazer. Tem nada de pecado. Diga para ela, minha filha, também hoje eu quero te ver assim. Bora lá. A mulher não tem poder. Olha o verso 5, olha lá, ó. Pode passar. Olha aqui, ó. Leiam aí vocês, eu vou encerrar. Vamos lá, como é que diz? Não vos priveis um aos outros, senão o quê? E aqui Paulo não diz que a espiritualidade tira prazer e impede o homem e a mulher de brincarem na cama. Olha aí. Ele diz, quando vocês se aplicarem à oração e ao jejum, o que ele diz agora? E se ajuntem logo outra? Ou seja, ele diz que quem é casado tem que ter pouco tempo de oração e também do quê? De jejum, para que o diabo não vos tente. Está vendo aí como é as coisas? Então pronto. Aí você vai ler até o 9, que aí você vai ver isso. Então a segunda coisa aqui, vocês não são irmãos. Parem com isso. Não é irmão, não é pai, não é tia, é meu amor, minha linda, minha princesa. Ela está fazendo aqui o jantar, o almoço. Eu olho para ela, eita, meu amor, você está fazendo esse teu mexido aí na panela, que tu sacode assim, já me dá um desejo. É assim. Ela vai se sentir feliz ou não vai? Irmão, a mulher, ela se sente feliz quando ela sabe que ela é desejada. Aí também, até o marido, a mulher até às vezes brinca, ele está lá, está gordo, né? Sentado ali no sofá, talvez assistindo o jornal ou lendo a Bíblia com a Bíblia bem aqui em cima do bucho. Aí ela passa, ei, buchão, mas eu te amo, lindo. É assim. Aí é uma bênção. Aí ele, para, amor, para, meu amor. É brincar. Tem que fazer o quê? Brincar, ser comediante. Em último lugar, escutem, olhem para cá. Eu vou finalizar com essa colocação aqui. Escutem. Quanto tempo ele estava em Gerar? Quanto tempo? A Bíblia diz já muito tempo. Não é assim que a Bíblia diz? Pronto. Agora preste bem atenção. O que que acho lindo? Volta lá, irmã. No Gênesis 26, 8. Olhe para cá. Isso aqui aqui está o âmago dessa questão. Olhe para mim aqui. Ele já estava casado há muito tempo. Problema de infertilidade, conflitos na família, conflitos no local onde ele morava. E o mais pesado, lá eles estavam passando o quê? Fome. Agora olhe para cá, irmãos. No meio de tudo isso, a convivência de Isaac com Rebeca era rotina. Era uma rotina? Era uma mera convivência? Como era a convivência deles? Olhem para cá. Digam comigo, marcada de gestos, ações e linguagem do amor. Porque eu pergunto, o Abimeleque ouviu alguma fala de Isaac? Ouviu algum grito de Rebeca?

Mas ele viu o que neles? Gestos. Casamento tem que ter brincadeira, mas tem que ter o quê? Gestos. Linguagem do corpo. Ela não estava falando, mas o tocar, as carícias, ela respondia com gesto. A irmã tem que treinar seu gesto, irmã. O gesto do beiço, o gesto do olho. Treine para você olhar para ele, jogar o cabelo, para você, quando ele... Aí, pronto, ele diz, meu Deus, que gesto é esse dela? Aí, pronto. Mas tem irmã que ela é mecânica, tem irmã que o homem tá fazendo o gesto, amor, e ela fica que nem um robô. Que nem um robô. É o charme, se ela não tiver esse charme, entendeu? Ele vai acariciando ela e ela vai respondendo. Eita, meu amor, meu bem, que técnica é essa que tu aprendeu agora, amor? É assim. Aí ele disse, eu tenho mais para ti, filha. Te aguarde aí, fica tranquila. É assim, novidades. Mas olha, ele às vezes fica no amor com ela e ela é mecânica, morta, não responde nada. Aí pronto, termina aí. Pronto. É, tá certo. Tem irmã que ainda diz, terminou? Terminei. Pronto, graças a Deus. É assim. Deixa eu dizer uma coisa, irmãos. Olhe para cá. Casamento não pode cair na rotina. Vocês precisam ser eterno namorados. Cheio de paixão, cheio de amor. Cheio de aventura. Fique de pé. Vamos lá. Isso. Do ladinho dela aí. Do ladinho dela, né? Já vai se preparando aí o outro louvor. Olha aqui, ó. De frente para ela. De frente para ela. Amém? Quem está feliz, diga glória. Diga assim, meu amor. Você pode ser espiritual. Você pode orar. Pode ler a Bíblia. Eu também você. Mas nada disso atrapalha a nossa brincadeira. Eu vou brincar contigo. Toda hora. E diga assim para ele, eu vou brincar contigo, que eu quero que o meu amor seja para nós dois, mas que os outros vejam que não é superficialidade. Diga para ela, meu amor, tu não és minha irmã. E diga para ele, tu não é meu pai, nem meu avô, nada. Você é meu amor, minha paixão, minha loucura. E agora diga, nosso casamento, se tiver luta, problema, dificuldade, mas a nossa cama não vai estar em crise, porque eu te amo e eu sou do meu amado e o meu amado é meu. Pode beijar. Glória a Deus. Abraçados. Nós vamos orar juntos. Oh glória. Isso é coisa do céu, meus irmãos. A gente faz isso com seriedade. A gente faz isso porque quer blindar o nosso casamento das ideias mundanas, das filosofias diabólicas. E essa mulher que está ao seu lado, esse homem que está ao seu lado, é o teu Isaac, é a tua Rebeca. E nós vamos lá, o que é que canta aí? Bem juntinhos, casais. Bora.

junto com ela, feche seus olhos. Pai querido, nós vivemos em um mundo que existem crises, lutas, dificuldades, mas o casal que está firmado na tua palavra, na tua promessa, e que entende a bênção do corpo,

0: restaure esse casamento agora. Faz o amor, ó Pai, brotar outra vez. E assim, Pai, que cada esposo seja romântico. Que cada esposa seja romântica. Não vale a pena atrapalhar a união, a vida a dois, com coisas que tiram a beleza da paixão, do amor e da intimidade. Senhor Deus, abençoa cada um que veio aqui. Em nome de Jesus. Amém. Deus abençoe. Glória a Deus. Muito bem, vamos ao louvor agora. Quem é agora aí? Vamos lá.
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sendo rico, se fez pobre. Aquele que é o pão da vida, começou o seu ministério sentindo fome. Aquele que é a água da vida, terminou o seu ministério cheio de sede. Aquele que convida os pecadores para descansar.

Em nele, sofreu cansaço. Aquele que é a nossa consolação, no seu ministério chorou. 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Aquele que é o nosso bom pastor, foi levado à cruz como ovelha ao matador. Aquele que é vida, se entregou à morte, a qual morrendo destruiu. Jesus passou por isso.

dia da semana, alta madrugada. Foram elas ao túmulo, levando os aromas que haviam preparado, e encontraram a pedra removida do sepulcro. Mas ao entrar, não acharam o corpo de Jesus. Aconteceu que, perplexos a esse respeito, apareceram dois varões com vestes resplandecentes. Estando elas possuídas de temor, baixando os olhos para o chão, eles falaram: por que buscais entre os mortos?

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Eis um homem que nasceu e cresceu em uma humilde aldeia. Trabalhou como modesto carpinteiro até os 30 anos. Foi somente durante os 3 anos seguintes que pregou sua mensagem. Nunca escreveu um livro. Nunca exerceu qualquer cargo. Nunca teve um lar. Nunca constituiu família. Nunca frequentou uma universidade. Nunca a planta dos seus pés pisaram uma grande cidade. Nunca fez alguma coisa que pudesse aparentar grandeza. Nada teve em comum com este mundo, exceto o simples poder de sua singular personalidade. O seu nome é Jesus.

0: minutos após chegar no céu. Pode ser no momento ou após um tempo de espera, mas estarei diante do meu Senhor. Então, num instante, todas as coisas serão vistas por nova perspectiva. De repente, as coisas que achei ser importantes, as tarefas de amanhã, os planos da igreja, meu sucesso ou fracasso em agradar os que me cercam, essas coisas não terão a menor importância. E as coisas às quais dei pouca atenção, falar de Cristo ao vizinho, o momento de fervente oração, a confissão e o abandono do pecado serão reais. No céu desejarei de todo o coração poder ter de novo um milésimo do tempo que deixei escapar-me entre os dedos, poder retirar todas aquelas incontáveis conversas que poderiam ter glorificado meu Senhor, mas não o fizeram. 5 minutos após eu chegar no céu, creio que desejarei de todo o coração ter sido mais fiel para ler a palavra de Deus e esperar nele em oração, e que pudesse tê-lo conhecido enquanto ainda estava na terra, da forma como ele desejava que eu o conhecesse. Desejarei, mas será tarde demais.
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0: Bendito seja o nome do Senhor.
1: Santo Espírito és. Vem inundar e fazer em nós aquilo que somente o Senhor pode e sabe fazer.

Se isso é sincero, cante com toda a liberdade. É a esse lugar que você se refere. Esse lugar, ele não habita em templos feitos por mãos de homens. A tua vida é a habitação favorita do Senhor nosso Deus. Apenas se você puder e quiser fazer isso, levante suas mãos aos céus, em rendição, em adoração, e cante mais uma vez.

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Ei, você que deu play nesse louvor não veio aqui por acaso. Deus conhece as noites em que você deitou cansado, com o coração em pedaços e a mente gritando: eu não aguento mais.

Ela nunca te perdeu de vista. Enquanto você tenta ser forte para todo mundo, Deus te trouxe aqui só para dizer: você não precisa ser forte o tempo todo. Eu sou a tua força.

Tem portas que ele fechou porque sabia que do outro lado tinha destruição. Essa fase não é prova de abandono, é prova de cuidado. Se ele permitiu o vale, é porque tem algo pra te ensinar nele. Não é porque você não vê saída que Deus não está construindo uma. Você está vendo o processo, mas ele já está enxergando o final.

não é o fim da tua história. Você não está largado, você está sendo cuidado. Enquanto você não entende, Deus continua escrevendo. Enquanto você chora, Deus ainda trabalha em teu favor.

Você já se sentiu rodeado de gente? E ainda assim completamente sozinho. Senta à mesa com a família, trabalha, conversa, posta foto sorrindo. Mas quando a porta do quarto fecha, parece que o silêncio grita mais alto que tudo. Talvez você ache que ninguém te entende, que ninguém realmente enxerga o que passa aí dentro. Mas Deus te trouxe até esse louvor para te lembrar.

Escuta. Você não é um peso. Você não é um erro. Você não é um problema que Deus não sabe como resolver. Você é filho. A solidão que você sente não é prova de que Deus te abandonou. É muitas vezes o lugar onde Ele te chama para mais perto. Quando ninguém te procura, Ele te busca. Quando ninguém te ouve, Ele te escuta. Quando ninguém te abraça, Ele te envolve. Se ninguém entende teu choro, Ele entende. Se ninguém percebe tua queda, Ele sustenta. Você não está invisível para o céu. Talvez o que você chama de abandono, Deus esteja usando como convite. Vem ser só meu por um tempo.

Então, por mais vazio que esteja esse quarto, por mais pesado que pareça esse silêncio, lembra disso. Você nunca esteve realmente só, em cada passo, em cada queda, em cada recomeço. Deus sempre caminhou com você. Você não está sozinho. Nunca esteve. Talvez tudo tenha saído do controle nas suas mãos. Planos que você tinha desmoronaram. Pessoas que você contava foram embora. Portas que pareciam certas se fecharam na sua cara. Você olha para a situação e pensa: perdi o controle de tudo. Mas Deus nunca perdeu. Nada que aconteceu pegou Ele de surpresa. Ele não perdeu o comando da tua história.

fracasso porque algo deu errado. Você não é menos amado porque perdeu o que achava que nunca perderia. Tem coisas que Deus permitiu sair das tuas mãos, pra você lembrar que nunca saiu das mãos dele. O controle não é peso pra você carregar, é descanso pra você entregar. Você não nasceu pra viver tenso, tentando prever cada passo, mas pra caminhar confiando em quem vê, antes, durante e depois de tudo.

Então hoje, em vez de tentar controlar tudo, só entrega. Entrega a dor, o medo, o futuro, a culpa, o passado. Porque enquanto você tenta segurar, Deus está pedindo: deixa eu cuidar. Nada saiu do controle. Ele ainda está no controle.

sei o que você está enfrentando agora. Mas Deus sabe exatamente onde dói. Ele viu cada lágrima escondida. E hoje Ele só quer te lembrar.

Talvez você que deu play nisso aqui esteja cansado por dentro. Não é só cansaço físico. É aquele cansaço da alma. De quem já tentou ser forte por todo mundo. Mas não sabe mais onde guardar tanta coisa. Você sorri pra não preocupar ninguém. Fala tá tudo bem pra não ter que explicar. Mas Deus conhece o peso que ninguém vê. A Bíblia diz que o Senhor é perto dos que têm o coração quebrantado. E salva os de espírito abatido. Isso quer dizer que Ele não te procura só quando você está bem. Ele não te ama só quando você está forte, cheio de fé, cheio de coragem. Ele se aproxima justamente quando o coração está em pedaços, quando a fé está fraca. Quando a vontade é de largar tudo. Talvez você olhe para a sua vida hoje e pense: eu perdi o controle de tudo. Mas deixa eu te lembrar de algo. Você perdeu o controle. Mas Deus nunca perdeu. Nada que aconteceu pegou Deus de surpresa. Ele não olha pra tua história e diz: e agora? O que eu faço?

sua vida. Talvez você esteja se sentindo sozinho, cercado de gente, mas sozinho. Deus te diz hoje, você nunca chorou sozinho. Naquela noite em que você achou que ninguém viu a tua lágrima, Ele viu. Naquele dia em que você pensou, ninguém ia sentir falta de mim se eu sumisse, Ele sussurrou, eu sentiria. Você é mais amado do que imagina, mais guardado do que percebe, mais sustentado do que enxerga. Romanos 8:28 diz que todas as coisas cooperam para o bem daqueles que amam a Deus. Isso não significa que tudo o que acontece é bom. Significa que Deus é tão grande que pega até o que foi mal, o que doeu, o que quebrou, e transforma em parte do teu testemunho. Então,

Eu quero te pedir uma coisa simples. Respira fundo e entrega. Entrega esse medo, essa culpa. Entrega.

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0: personagens históricos foram sepultados com honrarias e em belos monumentos, tendo seus nomes e feitos gravados em mármore ou esculpidos em bronze, mas sempre com a frase "aqui jaz". O túmulo de Jesus é diferente de todos. Está vazio e aberto, pois o próprio anjo pronunciou: "Ele não está aqui, ressuscitou como havia dito", mostrando ao mundo a vitória do nosso Redentor. A ressurreição de Jesus é a garantia da nossa ressurreição.
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as três árvores. Imaginemos três pequenas árvores que sonhavam que seriam depois de grandes. A primeira queria ser o baú mais precioso do mundo, cheio de tesouros. A segunda queria ser um grande navio para transportar reis e rainhas. A terceira árvore queria ficar no alto de uma montanha e crescer tanto que as pessoas, quando olhassem para ela, levantassem seus olhos e pensassem em Deus. Mas a primeira árvore acabou sendo transformada num coxo de animais coberto de feno. A segunda virou um simples barco de pesca, carregando pessoas e peixes todos os dias. E a terceira árvore, mesmo sonhando em ficar no alto de uma montanha,

0: acabou cortada em grossas vigas e colocada de lado no depósito. Mas numa certa noite, uma jovem mulher colocou seu neném nascido naquele coxo de animais. E de repente, a primeira árvore percebeu que continha o maior tesouro do mundo. A segunda árvore, anos mais tarde, acabou transportando um homem que acabou dormindo no barco. Mas quando a tempestade quase afundou o pequeno barco, o homem levantou-se e disse ao mar revolto: "Sossega." E entendeu que estava carregando o rei dos céus e da terra. Tempos mais tarde, numa sexta-feira, a terceira árvore espantou-se quando suas vigas foram unidas em forma de cruz e um homem foi pregado nela, pois fora condenado à morte mesmo sendo inocente. Logo, sentiu-se horrível e cruel, mas no domingo, o mundo vibrou de alegria e a terceira árvore entendeu que nela havia sido pregado um homem para a salvação da humanidade e que as pessoas se lembrariam de Deus e de seu Filho Jesus Cristo ao olharem para ela. O coração do homem pode fazer planos, mas a resposta certa vem do Senhor. Pense nisso.
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2: É a sua quarta presença no Congresso, é filho da pátria por afinidade, é filho oriundo da República Federativa do Brasil. 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

trem da vida. A vida é como uma viagem de trem. Quando nascemos, entramos nesse trem e nos deparamos com algumas pessoas que julgamos estarão sempre nessa viagem conosco. Infelizmente, em alguma estação elas descerão e nos deixarão órfãos de seu carinho, amizade e companhia, mas isso não impede que durante a viagem, pessoas que virão a ser especiais para nós embarquem. Assim é a viagem, cheia de sonhos, fantasias, esperas, despedidas. O grande mistério é que jamais saberemos em qual parada desceremos, mas há

esperança que em algum momento estaremos na estação principal e teremos a grande alegria de vê-los novamente. Façamos então com que a nossa viagem seja tranquila, que tenha valido a pena e que Deus tenha sido o condutor desse trem, para que quando chegar a hora de desembarcarmos, estejamos certos de que o caminho foi traçado por Ele. Com que a nossa viagem seja tranquila, que tenha valido a pena e que Deus tenha sido o condutor desse trem, para que quando chegar a hora de desembarcarmos, estejamos certos de que o caminho foi traçado por Ele.

sonhei com Deus. Sonhei que Deus falou comigo dizendo: meu filho, eu estou aqui e sei o que pensas. E eu disse: então responde-me, Senhor, por que existem pessoas tão infelizes no mundo? Deus respondeu: se apressam em crescer e depois desejam ser crianças novamente. Perdem sua saúde para ganhar dinheiro. Em seguida, perdem o dinheiro para recuperar sua saúde. Pensam ansiosamente sobre o futuro e se esquecem de viver o presente, de tal forma que não vivem nem o presente nem o futuro. Vivem suas vidas como se nunca fossem morrer e morrem como se nunca tivessem vivido. Então perguntei: que lições de vida o Senhor quer que aprendam? E ele respondeu: que uma pessoa rica não é aquela que tem o máximo, mas sim a que precisa do mínimo. E que de nada vale o homem ganhar o mundo inteiro e perder a sua alma. E aprendam que eu estou aqui sempre.

Só a cruz era dele. Talvez você esteja passando por privações, necessidades e aflição e diga: por que passar por isso? Preste atenção. Jesus nasceu num estábulo emprestado, montou num jumento emprestado, multiplicou os pães e peixes num cesto emprestado, utilizou um local para evangelizar emprestado, promoveu um milagre num barco emprestado, foi sepultado em um túmulo emprestado. Só a cruz era dele. E foi assim para que saibamos que o nosso tesouro está no céu. Quem tem Jesus, tem tudo.

Dani Fernandes. Mas junto do São Flor existe o diamante.

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5: Meus irmãos, nós ainda vamos ter alguns louvores. Eu, há tempo, já venho dando estudo para casais, para vida dois. E a cada dia que a gente vai estudando, pesquisando, a gente vai se aprofundando e vendo que o casamento precisa melhorar. Eu quero que vocês, eu vou ser breve, porque eu sei que vocês ainda vão sair, vão talvez tomar um sorvete, comer uma pizza. Coloca na tela Gênesis 26, verso 8. 26, 8. Eu já sempre falo muito sobre esse texto, prego muito sobre esse texto. Aliás, falo muito citando o versículo, mas nunca preguei especificamente sobre o versículo 26, o versículo 8 do capítulo 26. Então está aí, ó. Só para os irmãos terem uma ideia, como eu disse aqui agora há pouco,

Já sinto muito ele, mas não parei para fazer uma mensagem específica nele. Então, hoje eu vou falar sobre casal que vive o verdadeiro romantismo. Não estou falando para namorado, você vai dizer no 3 comigo essa temática maravilhosa. Casal que vive o verdadeiro romantismo. Vamos lá, 1, 2, 3. Agora deixa eu dizer uma coisa para vocês. Robert Stenberg, que era um psicólogo, ele diz que o casamento, o namoro, a vida a dois, no casamento, tem três triângulos: paixão, intimidade e compromisso. Ele diz que qualquer casamento, qualquer relacionamento se sustenta nesses três pilares. Quais são os três pilares? Vamos lá, quem pegou? Paixão, intimidade e compromisso. Não esqueça mais isso. Quais são os três pilares? Paixão, intimidade e compromisso. Veja bem, paixão, intimidade e compromisso. E quando a gente fala sobre o casal viver o romantismo, isso aqui é muito importante porque eu coloco aqui que existem coisas que tornam uma família linda. Por exemplo, nós sabemos que existem famílias que são lindas, alguém diz, a família do fulano de tal, os filhos se formaram, os filhos são empresários, tem a neta que é isso, tem o genro que é isso. Famílias bonitas, famílias poderosas, famílias simples. Só que eu quero dizer algo muito interessante. Existem famílias que possuem bens, possuem títulos, possuem nomes, famílias que possuem muita estrutura. Porém, eu quero dizer uma coisa, isso não sustenta o relacionamento. O relacionamento é feito de romantismo, gente. Romantismo. O relacionamento é feito de romantismo. E quando a gente fala de romantismo, é muito interessante analisar, essa palavra não aparece na Bíblia. E essa palavra, ela é uma palavra moderna. O romantismo é uma palavra moderna. Se você observar algo muito interessante sobre o romantismo, é que quando você chega no período antigo, você pode observar que essa palavra romantismo, na literatura, lá pelo século XVIII, XIX, o romantismo era visto como algo, por exemplo, poesia, como algo, por exemplo, esse romantismo ele era visto como algo romântico, mas no sentido de um amor, de uma pureza. Quando você vem para a modernidade, a ideia de alma gêmea, a ideia de eu estou louco por aquela alma, por aquela pessoa, já é no tempo moderno. Mas o romantismo dentro da literatura e já no período moderno é diferente do que está presente na literatura. Na literatura você tem a poesia, na literatura você tem a descrição da beleza que alguém fazia. Só que na psicologia, o romantismo ele é visto como afeição, ele é visto como gestos e também ele é visto como o desejo físico. Existem pessoas que dizem assim, você não é romântico. E a gente atrela a palavra romântico ou romantismo apenas ao homem que sabe dizer poesia ou verso para a mulher. Só que essa palavra romantismo, ela é bem ampla. A palavra romântico ou marido romântico, esposa romântica, ela pode ser vista no dia a dia, como por exemplo, se o marido olha para a esposa e diz assim, meu amor, que comida maravilhosa, romantismo. Meu amor, como você é inteligente, romantismo. Meu amor, como você é capaz, romantismo. O grande problema é que a gente pensa que o romantismo é só o homem agarrar a mulher agarrar o homem, dar um beijo. Não. O pastor ou marido ou irmão romântico é aquele que elogia a comida da esposa, é aquele que sabe agradar ela, é aquele que diz assim, obrigado, essa roupa que você passou está muito bonita. É aquele homem que olha para ela e diz, como eu sou feliz em ser casado com você. Tudo isso é romantismo. Só que a gente pensa que romantismo é simplesmente o homem beijar, a mulher beijar. É claro que o romantismo tem um lado físico, tem um lado da paixão, tem um lado do encanto. Mas o romantismo está ligado à afeição.

romantismo está ligado ao desejo de querer bem. O romantismo está ligado a palavras e gestos que o marido faz ou a esposa faz, que traz mais intimidade para o casal. Às vezes tem casais que eles possuem paixão, mas não tem romantismo. Sabiam disso? Tem casal que é cheio de paixão, de loucura, faz sexo, mas não tem romantismo. E às vezes tem casal que tem romantismo, mas não tem a paixão. O casal que tem romantismo e não tem paixão, ou o casal que tem romantismo e não tem paixão, ou o contrário, ele não vai sobreviver. É por isso que nós citamos aqui as três partes de um bom casamento. Quais são as três partes? Quem se lembra? Paixão. Não, mas só quem está no evento, quem bem distraído. Vamos o quê? Qual é a primeira? Paixão. Intimidade. Porque quanto mais o casal tem romantismo, mais intimidade tem. Por exemplo, se o marido, ele sabe elogiar a esposa sabe elogiar o marido, eles vão ter mais intimidade na vida a dois. E quanto mais paixão, mais intimidade, mais ele quer manter esse compromisso. O casamento, quando ele é marcado pela intimidade e pela paixão, quem decide ficar no casamento é o marido, é a esposa. Não é uma coisa obrigatória, não é uma coisa forçada, compelida. Ela quer ficar porque ela sabe que o marido dela é apaixonado por ela. Mas não é só apaixonado, é romântico com ela. Ela quer ficar no casamento porque nesse casamento há um homem que é apaixonado por ela, mas ao mesmo tempo é romântico também. Então esse romantismo, ele se faz necessário na vida a dois. E é uma coisa que eu quero dizer aqui para os irmãos. O romantismo, ele desfruta da intimidade, ele desfruta do carinho. O romantismo desfruta da decência, da brincadeira. Todo casal que tem romantismo gosta de brincar. Todo casal que tem romantismo tem uma brincadeirinha, tem um gesto, tem uma forma de ser. Então, esses três pilares mantêm o casal harmonizado dentro da vida a dois. E quanto mais o casal tem romantismo, mais o casal tem intimidade, mais o casal tem paixão, esse casal, meus irmãos, a intimidade dele, a vida dele, desse casal, é profunda, é estável, é maravilhosa. Então, deixa eu dizer uma coisa para vocês. Aonde está a saúde de um casamento, pastor Aziel? Dinheiro? Não, se fosse dinheiro, casais não se separavam. Sexo? Também não. Se fosse sexo, casais não se separavam. Casa bonita? Também não. Tem casal que tem casa bonita e se separam. Então, aonde está a estrutura para a vida a dois? Os três pilares para a vida a dois nunca se acabar? Quais são os três? Não, bem forte, vamos lá. Quais são os três? Paixão, intimidade. Porque quando você tem paixão e tem intimidade, que você tem esse romantismo, a pessoa sabe que está naquele casamento, naquela união, não simplesmente por estar ou por querer alguma coisa, mas ela decidiu viver com você porque você olha para ela, valoriza ela, você não vê ela como objeto, você não vê a esposa apenas como uma dona de casa, a sua mulher não é parceira do seu casamento, o seu marido não é um parceiro do seu casamento. É por isso que a gente fala que casamento não é contrato, casamento é aliança. E quando o casal vive essa intimidade, aí esse casamento se estrutura. Por quê? Porque tem esses pilares que traz essa vida e a beleza da vida a dois. Então veja bem, casais que vivem o romantismo, meus irmãos, esse casal se sustenta. Por isso que eu quero dizer uma coisa para vocês. Olhem para esse texto aqui. Leiam aí vocês. Vamos lá, aqui ó, na tela. 1, 2, 3.

Pronto, muito bem. Coloque aí, irmão, destaque a palavra Isaac e destaque a palavra brincando. Vamos lá, olha aqui para mim. Deixa eu só sumariar o texto aqui para vocês, para a gente entrar nessa análise do texto bíblico. Irmãos, esse homem que nós vamos falar aqui, Isaac, ele já estava casado há muito tempo.

do capítulo 24 para o 26, passou-se muito tempo. Só que há uma coisa interessante nesse capítulo. O cenário não é bom. Quem se lembra o que estava acontecendo em Gerá, nesse capítulo aqui, quando aparece a história de Isaac? O que estava acontecendo? É bom. Quem se lembra o que estava acontecendo em Gerá, nesse capítulo aqui, quando aparece a história de Isaac? O que estava acontecendo? Briga dos poços, mas o que mais? Estava acontecendo uma grande fome. Vamos lá, estava acontecendo o quê? Uma grande fome. Olhe bem, preste bem atenção. Estava acontecendo o quê? Diga bem forte, estava acontecendo o quê? Uma grande fome. Só que se você ler o capítulo 24, Isaac se casa com Rebeca. Se você ler o capítulo 25, quem se lembra o que é que acontece no capítulo 25? O que é que acontece no capítulo 25? No 24 eles se casam. E no 25? Vocês podem observar que no capítulo 25, esse homem que se casa com essa mulher, que ele se apaixona por ela, ela é o quê? Ela é estéril. Vamos lá. Ela é estéril. Aí ela casa. Crise familiar. Crise e conflitos internos. E agora vem um problema maior. Qual é o problema maior que ele está enfrentando em Gerá, na terra dos filisteus, com Abimeleque? Qual é o problema maior? Qual é o maior problema que uma nação pode enfrentar, que ninguém quer fazer sexo nem namorar? É o quê? Fome. Veja que um casal com fome, um casal sem economia, como é que vai querer fazer sexo, querer namorar? É confusão direto. Escutem bem, tem casais que se separam só porque o marido perde um emprego. Olha aqui, isso aqui é muito sério. Isso aqui é muito sério. E eu sempre falo esse versículo, mas eu nunca preguei nele. Primeira vez que eu prego para casais nele. Agora escute bem. Eles estavam enfrentando o quê? Fale bem forte vocês. O quê? Uma grande fome. Coloca o verso primeiro, irmão, só para eles entenderem o que eu vou falar aqui nesse texto. Olha o verso primeiro. E havia o quê naquela terra? Uma grande fome. Agora prestem bem atenção. Aí tinha uma grande fome. Uma grande fome. Uma grande fome. Mas antes da grande fome, o que eu falei lá atrás que aconteceu no capítulo 25? Além do problema da grande fome, se vocês analisarem, a mulher de Isaac, ela era o quê? Estéril. E naquela época, a mulher não ter filhos era a pior tristeza no mundo. Mas quando você olha para a Bíblia, você vai entender, esse casal está passando problema, está passando luta, está passando crise, está passando dificuldade. E aí ele chega lá nesse local. Vocês sabem que o texto é muito espiritual. Olhem para cá, porque o que eu vou falar aqui é muito interessante. Deus chega para Isaac e diz: não sai daqui, não desça para o Egito, não faça como seu pai, fique aqui. Tudo bem. Mas esse patriarca era homem de Deus. E aí agora observe, um homem louco pela mulher dele, apaixonado pela mulher dele, desesperado pela mulher dele. Ele diz: para que não me matem, você diz que você é o quê? É minha irmã. Escute bem, vou já explicar para vocês. Diga que é minha irmã. Aí o texto diz: e Sara era linda demais. Aliás, Rebeca era linda demais. A Sara também era linda demais. Agora a Bíblia diz: Rebeca era linda demais. E ele montou uma estratégia. E olhem para cá para vocês terem uma ideia. Isaac era o filho de Abraão, filho da promessa, mas ele tem uma fraqueza espiritual. Qual é a fraqueza de Isaac? Qual é a fraqueza de Isaac? Não assume que ela é sua mulher. Aí ele monta uma estratégia, que é a fraqueza de um homem. Todos nós temos fraquezas. Aqui está a de Isaac. O Isaac, ele diz assim: minha filha, você vai dizer que é minha irmã, para que não me matem por causa da sua beleza. Tudo bem. Ele montou a estratégia e ficou muitos dias ali em Gerá. Vamos dizer, anos. Aí Deus abençoou ele,

Deus prosperou ele, Deus enricou ele, Deus fez ele crescer. Agora escute bem, olhe para cá. Porque tem homem que só quer crescer. Tem homem que só quer ganhar dinheiro. Tem homem que só quer saber de poder. Até pastor, tem pastor que só quer saber de igreja. E no meio da fome, a mulher não podia parir, porque era estéril. O Isaac encontra tempo para ir fazer o quê? Olha para cá. O Isaac, no meio desse cenário todo, ele encontra tempo para ir fazer o quê? Brincar. Irmão, homem apaixonado é negócio sério. Olha, eu estou falando aqui, tem irmão que só porque está fazendo um curso superior, minha filha, tu não me aperrei esses dias que minha cabeça tá a mil, nunca nem passou fome. Está vendo? E o Isaac, a terra passando fome, e o que que o Isaac vai fazer? Brincar. Tem homem aí que só anda com a cara ruim, ele não pode ter um problema na loja, não pode ter um problema no emprego, briga com a mulher, briga com o filho. O casamento se torna tão pesado porque não tem alegria. Só para vocês terem uma ideia, irmãos, olhem para cá. O Abimeleque, ele não tinha curiosidade nenhuma. O Abimeleque estava no palácio dele. E assim, de modo ocasional, ele não sabe como, talvez no terraço, pela janela, ele viu o Isaac, mas a Rebeca, no meio de uma fome, a mulher não tinha menino, os dois fazendo o quê? Só quem tem boca, diga. Brincando de quê? Era de cirandinha? Hein? Ah, agora escute bem, ó. Olhe para cá, olhe para cá. Eu sempre falo dessa palavra, tissahak. Olha, a palavra tissahak, ela tem vários sentidos. Ela pode ter o sentido de zombar, pode ter o sentido de caçoar. Mas olhem para cá, diga comigo, sorri. Não, bem forte, sorri. Afeto, carinho, carícias, intimidade. Cócega, toque. E o Abimeleque, olhando da janela, ele viu a brincadeirinha. Só que não era brincadeira de irmão. Tá entendendo, irmão? Tem várias versões. Eu não sei se a irmã está ali. Coloca aí só esse verso 6, aliás, 26, o 8, só para eles terem uma ideia de várias traduções. Vê aí a expressão brincava. Olha aqui, ele marcou, vamos lá, para o 8. Só para me dizer algo para vocês aqui. Vamos lá. Brincando, vê outra tradução, coloca aí. No hebraico eu já citei, mas eu quero que vocês vejam as próprias traduções. Olha ali a outra palavra. Falem bem alto vocês. Não, mais forte. O que que o Isaac estava fazendo com ela? E essa palavra, olha para cá. A palavra tissahak. Quem é casado aqui com um marido que é brincalhão? Levante a mão, quem é casado? Poucos. Quem é namorado aí? Quem é só namorado? Vamos lá, quem é casado com um marido que é brincalhão? Só as irmãs, o marido não levanta a mão não. Quem é casado com um marido que é brincalhão? Quem é casado com um marido que gosta de brincar na cama? Porque veja bem, tem marido que é brincalhão só durante o dia. Mas ele não sabe brincar com a esposa na intimidade. Olha, irmãos, isso aqui é sério. Uma mulher que é casada com um homem brincalhão e que ele também sabe brincar na cama, ela é feliz. Como é o nome do Isaac? Qual é o significado do nome Isaac?
Vamos lá, diga bem forte.

Qual é o nome do, o significado do nome Isaac? Gênesis 21, 6, a Bíblia diz assim, ó, todo mundo vai rir de ti. E quando Isaac nasceu, Isaac gostava de sorrir. Ele vivia também sorrindo por causa da promessa de Deus. Triste a mulher que é casada com um homem carrancudo, antipático, burro velho demais, reclamão. Tudo dele, se tem um problema na empresa, durante o dia ele fica emburrado e ela tem que estar adulando ele. Adulando até para ir para a cama com ela.

0: Cadê os maridões aí felizes, que são alegres? Diga glória. Quem é um marido mesmo que gosta de sorrir, de brincar? Agora os homens, deixa eu ver. Você gosta de sorrir, gosta de brincar com ela? Ó, deixa eu dizer uma coisa para vocês. Não há como homem... veja bem, eu não estou falando de ser sério, não estou falando de ter caráter, isso é outra coisa. Eu estou falando é de um homem apaixonado. Eu estou falando é de um homem que sabe brincar. Essa palavra brincar, colocou outras, ó, acariciar, são as preliminares. E a mulher, quando ela está sorrindo na cama, ela pode estar sorrindo de prazer. Se ela está fazendo careta, não tem como fazer careta brincando. A não ser se for brincar, né? Faz caretinha e etc e tal. Mas as carícias. Veja bem, um riso. Olha, gente, isso aqui é interessante. A Bíblia diz que um coração alegre faz o quê? Formoseia o rosto. Agora vamos analisar uma coisa. Olha para mim aqui. Quando Isaac foi casar, escutem bem essa. Quando Isaac foi casar, quem mandou buscar uma noiva para Isaac? Fale comigo, quem mandou buscar uma noiva para Isaac? Abraão, vamos lá. E quando ele chegou no poço, o moço, como era o nome do moço? Eliezer. Quando ele chega no poço, o que que ele faz para encontrar a mulher certa? Ele ora. E quando Isaac vai para o campo, que Rebeca vem chegando, o que que Isaac foi fazer no campo? Orar. Vamos lá, fala. Ele foi fazer o quê? Orar. Então a Rebeca é fruto de oração. E quando Isaac, a Rebeca chega, Isaac faz o quê? Ora. Quando a Rebeca está casada, que ela não tem filhos, quem é que ora por ela? Isaac. Agora preste bem atenção. E quem é o homem que está levando ela à loucura na cama? Que o rei diz assim: aí não tem nada de irmã. Primeira coisa, escute bem, olhe para cá. Primeira coisa, digam comigo: espiritualidade, oração, jejum, não atrapalha a vida de prazer que o casal deve ter. Eu, se eu tivesse num país que tivesse fome, talvez eu ia jogar o joelho no chão para orar. Senhor, manda pão. E o Isaac não foi orar.
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4: O túmulo de Jesus. Quando visitamos um cemitério, encontramos muitos túmulos e sepulturas, monumentos de mármore enfeitados e canteiros floridos. Muitos personagens históricos foram sepultados com honrarias e em belos monumentos, tendo seus nomes e feitos gravados em mármore ou esculpidos em bronze, mas sempre com a frase "aqui jaz". O túmulo de Jesus é diferente de todos. Está vazio e aberto, pois o próprio anjo pronunciou: "Ele não está aqui, ressuscitou como havia dito", mostrando ao mundo a vitória do nosso Redentor. A ressurreição de Jesus é a garantia da nossa ressurreição.
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0: as três árvores. Imaginemos três pequenas árvores que sonhavam que seriam depois de grandes. A primeira queria ser o baú mais precioso do mundo, cheio de tesouros. A segunda queria ser um grande navio para transportar reis e rainhas. A terceira árvore queria ficar no alto de uma montanha e crescer tanto que as pessoas, quando olhassem para ela, levantassem seus olhos e pensassem em Deus. Mas a primeira árvore acabou sendo transformada num coxo de animais coberto de feno. A segunda virou um simples barco de pesca, carregando pessoas e peixes todos os dias. E a terceira árvore, mesmo sonhando em ficar no alto de uma montanha, acabou cortada em grossas vigas e colocada de lado no depósito. Mas numa certa noite, uma jovem mulher colocou seu neném nascido naquele coxo de animais. E de repente, a primeira árvore percebeu que continha o maior tesouro do mundo. A segunda árvore, anos mais tarde, acabou transportando um homem que acabou dormindo no barco. Mas quando a tempestade quase afundou o pequeno barco, o homem levantou-se e disse ao mar revolto: "Sossega." E entendeu que estava carregando o rei dos céus e da terra. Tempos mais tarde, numa sexta-feira, a terceira árvore espantou-se quando suas vigas foram unidas em forma de cruz e um homem foi pregado nela, pois fora condenado à morte mesmo sendo inocente. Logo, sentiu-se horrível e cruel, mas no domingo, o mundo vibrou de alegria e a terceira árvore entendeu que nela havia sido pregado um homem para a salvação da humanidade e que as pessoas se lembrariam de Deus e de seu Filho Jesus Cristo ao olharem para ela. O coração do homem pode fazer planos, mas a resposta certa vem do Senhor. Pense nisso.
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trem da vida. A vida é como uma viagem de trem. Quando nascemos, entramos nesse trem e nos deparamos com algumas pessoas que julgamos estarão sempre nessa viagem conosco. Infelizmente, em alguma estação elas descerão e nos deixarão órfãos de seu carinho, amizade e companhia, mas isso não impede que durante a viagem, pessoas que virão a ser especiais para nós embarquem. Assim é a viagem, cheia de sonhos, fantasias, esperas, despedidas. O grande mistério é que jamais saberemos em qual parada desceremos. Mas há esperança que em algum momento estaremos na estação principal e teremos a grande alegria de vê-los novamente. Façamos então com que a nossa viagem seja tranquila, que tenha valido a pena e que Deus tenha sido o condutor desse trem, para que quando chegar a hora de desembarcarmos, estejamos certos de que o caminho foi traçado por Ele.

sonhei com Deus. Sonhei que Deus falou comigo dizendo: meu filho, eu estou aqui e sei o que pensas. E eu disse: então responde-me, Senhor.

Senhor, por que existem pessoas tão infelizes no mundo? Deus respondeu: se apressam em crescer e depois desejam ser crianças novamente. Perdem sua saúde para ganhar dinheiro. Em seguida, perdem o dinheiro para recuperar sua saúde. Pensam ansiosamente sobre o futuro e se esquecem de viver o presente, de tal forma que não vivem nem o presente nem o futuro. Vivem suas vidas como se nunca fossem morrer e morrem como se nunca tivessem vivido. Então perguntei: que lições de vida o Senhor quer que aprendam? E ele respondeu: que uma pessoa rica não é aquela que tem o máximo, mas sim a que precisa do mínimo. E que de nada vale o homem ganhar o mundo inteiro e perder a sua alma. E aprendam que eu estou aqui sempre.

0: Paulo? Tu tá sentindo o que eu tô sentindo, Paulo?
1: Eu tô sentindo uma coisa muito boa aqui, Silas.
0: O chão tremeu, as paredes se moveram. Todos os presos foram soltos.
1: É?
0: Só que tem um problema, Paulo. O imperador da Roma vai nos chamar e vai nos perguntar o que foi que fizemos pra sair daqui.
1: Eu já sei.

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3: E ouvireis de guerra e de rumores de guerra. Olhai, não vos assusteis, porquanto se levantará nação contra nação, reino contra reino, e haverá fome, pestes e terremotos em vários lugares, pois todas essas coisas são princípios de dores. Quando já os ramos se tornarem tenros e brotarem folhas, sabei que está próximo o verão. 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

Glória a Deus, aleluia, santo, engrandecido é o nome do nosso Senhor e Salvador Jesus Cristo. Nesta manhã de domingo eu quero saudar a todos nossos queridos, amados irmãos aí que estão nos escutando com uma doce paz do nosso Senhor e Salvador Jesus Cristo. Uma manhã de domingo abençoada para todos nós. Deus abençoe a vida de cada um de vocês aí que estão nos acompanhando pela live no Facebook, Osmair Oliveira ou Arildo Barros, Deus abençoe a vida de cada um de vocês. Diogo, eu já quero estar mandando um abraço forte apertado, Diogo, aos nossos irmãos aí que estão nos assistindo, né? A nossa irmã Antônia passou, deu uma olhadinha aqui, Deus abençoe a vida da nossa irmã Antônia Silva, lá de Montes Claros, de Minas Gerais. Deus abençoe também

a vida de cada um das pessoas aí do país do Paraguai, nosso irmão Valmir, do país do Paraguai, o missionário irmão Valmir, ali da cidade de Santa Fé. Deus abençoe grandemente a tua vida, meu querido amado irmão. Também gostaria de estar mandando um abraço forte apertado aos nossos irmãos ali do outro lado da fronteira do país da Argentina. Deus abençoe a vida de cada um de vocês aí que estão nos assistindo aí do país da Argentina, aonde alcança as ondas sonoras desta rádio 96,7. Deus abençoe a vida de cada um aí de vocês aí, programação Voz que Clama no Deserto, que vai ao ar todo domingo aqui na rádio Essência Gospel FM. Deus abençoe a vida de cada um de vocês. Eu gostaria de estar pedindo já um louvor, Diogo. Um louvor aí, né? Logo em seguida, daqui a pouquinho, nós vamos estar fazendo uma oração, né? E você, da onde está nos assistindo, da onde você está nos vendo, mande a sua mensagem para cá, mande aqui o seu recado, né? Interaja conosco, que eu quero estar fazendo menção do teu nome, quero estar orando aqui e apresentando a tua vida diante de Deus, meus queridos amados irmãos e minhas queridas amadas irmãs, né? Hoje nós vamos ter uma palavra impactante, uma palavra muito especial, uma palavra no livro de Gênesis, sobre a Arca de Noé, Diogo, sobre o dilúvio, sobre os acontecimentos do passado ali, né? Eu quero estar fazendo menção sobre este grande acontecimento que aconteceu na face da terra, que foi, né, este dilúvio, a Arca de Noé, né, de como aconteceu, e se um dia, né, meus queridos amados irmãos, virá uma destruição repentina sobre nós na face da terra. Está conosco aqui, missionário irmão Diogo, a missionária irmã Neiva Pereira. Ela diz: a paz do Senhor Jesus Cristo, irmão, a paz do Senhor Jesus Cristo, missionária irmã Neiva. Deus abençoe grandemente a tua vida, minha querida amada irmã, né, meus queridos amados irmãos. Vamos estar rodando o louvor aí, e logo em seguida nós voltaremos aqui com esta programação. 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Meus irmãos, está conosco aqui a nossa irmã Antônia Silva. Ela diz: a paz do Senhor, ore por mim. Nós vamos estar orando, irmã Antônia, não somente pela tua vida, mas a vida da nossa irmã Neiva Pereira, pela vida dos nossos queridos amados irmãos que estão conosco aqui, que estão fazendo aqui, interagindo conosco, né, que estão entrando nesta programação. Eu quero estar orando pela vida de cada um de vocês, eu quero estar apresentando diante de Deus a vida de vocês, e o Senhor, pela vossa infinita misericórdia e o vosso infinito amor,

Glória a Deus, aleluia, santo engrandecido é o nome do nosso Senhor e Salvador, Jesus Cristo, louvor maravilhoso, sabe filho, né, esse louvor é maravilhoso, Diogo, né, meus irmãos, chegamos num momento importante, né, que é o momento, né, da oração, né, eu quero estar orando por você aí, que está nos assistindo, né, que você que está interagindo conosco aqui, que mandou a sua mensagem, eu quero estar orando pela tua vida, né? Eu quero estar orando por você, né? Eu quero estar orando, né? Mas antes desta oração, né? Eu quero estar lendo uma passagem na palavra de Deus. Uma passagem que se encontra... Glória a Deus, aleluias. Glória a Deus. Quero estar lendo uma passagem que se encontra no livro de Salmos, meus queridos amados irmãos. No livro de Salmos e no capítulo de número 51. No capítulo de número 51 e no versículo de número 1. Que fala dessa maneira. Tem misericórdia de mim, ó Deus, por teu amor. Por tua grande compaixão, apaga minhas transgressões. Lava-me de todas as minhas culpas e purifica-me do meu pecado, pois eu mesmo reconheço as minhas transgressões e os meus pecados estão sempre me perseguindo. Contra ti, pequei e fiz... que tu reprovas, de modo que justa é a tua sentença, e tens razões em condenar-me. Sei que sou pecador, desde que me concebeu a minha mãe. Sei que desejas a verdade no íntimo, e no coração me ensinas a sabedoria. Purifica-me com isopo e ficarei mais puro. Lava-me e ficarei mais branco do que a neve. Faz-me ouvir de novo júbilos de alegria, e os ossos que esmagaste exultarão. Esconde o teu rosto dos meus pecados, e apaga todas as minhas iniquidades. Amém, meus irmãos. Esse salmo, salmo maravilhoso de Davi. Meu Deus, salmo de número 51. Depois vocês analisam aí na casa de vocês e leem e reflitam sobre este salmo. Davi, quando ele escreveu este salmo, Diogo, foi logo após a morte da criança que Betsabeu esperava. Betsabeu esperava um filho de Davi, mas era o filho do adultério. O filho do adultério de Davi e Betsabeu. Porque Betsabeu tinha seu marido, o soldado Urias, o guerreiro, um dos 30 valentes de Davi. Quem já ouviu falar sobre os 30 valentes de Davi? Quem já escutou esta história sobre os 30 valentes de Davi? Quem são os 30 valentes de Davi? Para quem conhece a história e para quem não conhece também, eu quero relembrar aqueles que conhecem, e você que não conhece, você vai acabar conhecendo agora. Quem são os 30 valentes de Davi, de quem é muito falado dentro da Bíblia? Muitos sabem da trajetória do rei Davi, de quando ele foi ungido rei, ainda um menino. Ainda um garoto, não tinha nem os seus 16 anos ainda, Diogo. Davi, quando foi ungido rei. Imaginou, meus irmãos? Ainda era um adolescente, não tinha 16 anos, Davi. Quando ele foi ungido rei, dentro da tua casa pelo profeta Samuel. A Bíblia nos relata que naquela época o rei era Saul. E Saul, meus queridos amados irmãos, fez o que desagrada os olhos de Deus. E Deus reprovou a Saul. Mas Deus colocou Saul naquele posto, muitos podem dizer. Porque na época que o povo pediu um rei para Deus, a época que o povo quis um rei igual às outras nações, então Deus escolheu um rei para eles. Mas na época deles,

O melhorzinho que tinha era Saul. Outro ia fazer pior do que Saul fez. Então foi necessário Saul assumir um posto, aquele posto de rei durante um tempo. A missionária irmã Viviane está conosco aqui, também a nossa irmã Dulce, Salder está conosco. Então foi preciso que Saul ficasse aquele tempo. 40 anos ficou no reinado, até a sua morte, até que ele se matou. Meus queridos amados irmãos, então nasceu Davi, aquele rapaz jovem. E com menos de 16 anos, 14, 15 anos, Davi foi ungido rei de Israel. No meio dos irmãos dele, de Eliabe, a nossa missionária irmã Viviane Marcelina, ela fala assim, bom dia, na paz do Senhor Jesus. Então ele foi ungido no meio dos seus irmãos. Eliabe, Samar, Abinadab, esses irmãos eram os irmãos mais velhos de Davi, que andavam com Saul e eram guerreiros. Porém, Davi, nesta época, era um pastorzinho de ovelha. E Deus resolveu honrar Davi. Quando Deus quer honrar uma pessoa, não importa a posição desta pessoa. Não importa a posição que ela está, mas Deus vai honrar. Se Deus quer honrar alguém, se Deus achou graça em uma pessoa, se Deus viu lá de cima e achou graça. Porque Deus, meus queridos, amados irmãos, Ele não vê como o homem vê. Deus olha para o coração. Deus não olha para a aparência, meus queridos, amados irmãos, e nem para a estatura, nem para a posição social. E ali no meio dos seus irmãos, ele pega o menorzinho da casa, aquele que era humilhado, aquele que os irmãos hostilizavam dentro do lar, aquele que era tratado mal no meio da família, para exaltar no meio do teu povo. E no meio da tua família, a Bíblia fala que quando Samuel unge Davi a rei, meus queridos, amados irmãos, o Espírito Santo de Deus se apodera de Davi. Mas neste momento, aqui no Salmo 51, neste momento, quando Davi assume o trono, depois de muitos anos, depois da morte de Saul, depois que Deus preparou bem Davi, depois de muitas trajetórias, meus queridos, amados irmãos, Saul desconfiou de que alguém ia tomar o seu trono, que Deus tinha escolhido outra pessoa. E ele começou a ver, olhar para Davi e ver que Davi saía bem sucedido das missões. Ele começou a ver as mulheres cantarem. Saul matou seus 1000, mas Davi matou seus 10 milhares. Saul começou a desconfiar de Davi, porque ele viu que aonde que Davi ia, ele saía bem sucedido. Ele viu que a mão do Senhor estava com Davi. Então ele desconfiou: é este que o Senhor tem escolhido para rei? Porque eu vejo a mão do Senhor sobre ele. Eu vejo que o Senhor trata bem ele, cuida dele, não deixa que nenhum mal aconteça a ele. E é assim, meus queridos, amados irmãos, minhas queridas, amadas irmãs, quando a pessoa anda diante de Deus, Deus tem cuidado com esta pessoa. Esta pessoa é como a menina dos olhos do Senhor. Quando esta pessoa, ela é humilde e sincera, ela anda com Deus, ela anda fazendo a vontade de Deus. E é assim que acontece, Deus cuida. Mas quando a pessoa se afasta, como Davi tem se afastado de Deus aqui no Salmo 51. E ele levou à morte o seu amigo Urias, um dos seus 30 valentes, que quando Davi fugia da presença de Saul, escapava da presença de Saul, porque Saul queria matá-lo, porque Saul sentiu que era ele que tinha sido escolhido por Deus. Davi foi se esconder em Adulão, numa caverna no deserto, na caverna de Adulão. E ali, a Bíblia fala que pessoas endividadas, que pessoas que estavam passando por momentos difíceis, pessoas também que estavam sendo procuradas pela justiça, se alinharam a Davi. E Davi virou o chefe daquele povo. Era como se fosse uma facção. Davi era o chefe de uma quadrilha, se fosse contado nos dias de hoje. Mas não, meus queridos, amados irmãos, Davi foi um pastor para aquele povo. E aquele povo foi fiel a Davi, combateram os combates de Davi, lutaram as lutas de Davi. E mais ou menos 400 pessoas se alinharam a Davi, e eles eram conhecidos como os valentes de Davi. Davi como cabeça, e eles seus valentes, os seus soldados, que eram bem sucedidos em suas missões. Meus queridos, amados irmãos, e é assim que acontece quando a pessoa anda com Deus. Ela é bem sucedida aonde que ela entra e aonde que ela sai. Você é bem sucedido. Você depositou a tua confiança, depositou a tua vida em Deus. E é assim que Davi era. Davi confiava eternamente em Deus. Porém, ali na caverna de Adulão mesmo, ele escreve um dos melhores, um dos mais lindos salmos, que foi o Salmo de número 23. O Senhor é meu pastor.

pastor, nada me faltará. Se nós olhar, se a pessoa olhar para Davi, na época que ele escreveu este salmo, Davi estava dentro de uma caverna, jurado de morte. Não podia ir para qualquer lugar, porque se prendesse Davi, ele era levado até a presença do rei Saul, e Saul queria Davi tanto vivo quanto morto, não importava o estado que ele estava. E ali, nessa situação, jurado de morte, não podendo sair dentro de uma caverna, Davi escreve. Ali os seus 30 valentes, ali foram testemunhas, oculares. E Davi escreve o Salmo de número 23 e coloca: o Senhor é meu pastor, de nada eu vou ter falta. Se o Senhor é meu pastor, eu tenho tudo já na vida. Mas depois que ele assume o trono, meus irmãos, ele peca, ele erra, se deita com Betseba, uma mulher que ela já era casada. Davi já tinha 5 mulheres e ainda pega a mulher do seu melhor amigo, trai a confiança do seu melhor amigo, peca primeiramente com Deus, e isso resulta na morte da criança que Betseba esperava, porque Davi usou a espada dos amonitas para matar Urias. E além disso, meus irmãos, ele se deita com a mulher do homem, ele cai em adultério. Davi era digno de morte, mas Deus, a Bíblia fala que para encobrir o pecado tem que ter derramamento de sangue, e quem morreu foi a criança, para encobrir o pecado de Davi. A culpa de Davi caiu na criança que estava no ventre de Betseba. A criança morreu, e depois que a criança morre, Davi entrega o seu jejum, e depois de tudo isso ele escreve o Salmo de número 51. Pedindo perdão para Deus pelo pecado que ele cometeu. Muitos iriam falar: ah, Deus levou o meu filho, não sei o quê, e sairia da presença do Senhor. Mas Davi não. Ele reconheceu o pecado dele, o erro dele. Ele reconheceu que ele estava errado, e ele escreve o Salmo de número 51, pedindo perdão e misericórdia de Deus para perdoar o pecado, a iniquidade e a transgressão que ele cometeu. Porque só aquilo não perdoaria. Mas só que Deus falou: a criança vai morrer, e a espada nunca vai se apartar da tua casa. Você vai comer o pão que o diabo amassou. Davi viveu momentos difíceis dentro do teu lar, dentro da tua casa, mas ele nunca abandonou o Senhor. Meus irmãos, eu quero estar orando pela tua vida aqui agora. Eu quero estar orando por você aqui agora, neste momento, e daqui a pouco nós vamos entrar na mensagem. Glorioso Deus e eterno Pai Todo-Poderoso, em nome de Jesus, meu Senhor e Deus, nesta manhã de domingo, Pai, primeiramente, meu Pai, eu gostaria de pedir perdão dos meus pecados, das minhas iniquidades e todas as minhas transgressões, Senhor. Segundo, meu Deus e Pai, eu gostaria, meu Deus e Pai, que o Senhor visitaste esse meu irmão, visitaste essa minha irmã que está nos assistindo agora, Pai, e perdoa, Pai, os pecados dele, as iniquidades que ele cometeu e as transgressões dele, Senhor, e dela, meu Pai. Vá de encontro, meu Senhor Deus, a vida de cada uma dessas pessoas que estão nos assistindo agora, neste momento, Pai. Visita, meu Deus e Pai, neste momento, Pai, a vida da missionária irmã Antônia, Pai. Vai de encontro à vida da nossa missionária irmã Antônia, meu Senhor Deus Todo-Poderoso, neste momento. Visita ela, Pai. Vai de encontro à vida dela, Pai. Meu Deus e meu Pai, em nome de Jesus, Pai. Senhor, entra com a providência, Pai, na vida da tua filha, Pai. Meu Deus e meu Pai, vai arrancando, meu Deus e Pai, a angústia, Pai. Vai arrancando, meu Deus e meu Pai, a opressão, a depressão, Pai. Vai arrancando tudo aquilo que não provém de ti, da vida da tua filha, Pai. Repreende, meu Deus e meu Pai, todo mal, Pai, que tem contra a vida da tua filha, meu Senhor Deus. Vai repreendendo, meu Deus e Pai, todo espírito de enfermidade, Pai, que está lutando contra a tua filha agora, neste momento, Pai. Visita, meu Senhor Deus Todo-Poderoso, o sistema imunológico da tua filha, Pai. Entra, meu Deus e Pai, com a providência, meu Deus e meu Pai Todo-Poderoso, na tua saúde, meu Deus e meu Pai Todo-Poderoso, no teu organismo, Senhor Deus, e repreende, Pai, todo mal, Pai, toda enfermidade, maligna ou benigna, Senhor Deus Todo-Poderoso, tudo aquilo, meu Deus e meu Pai, que está tirando a paz da tua filha, Pai, que está tirando a paz dela, Pai, que está tirando o sono dela, meu Senhor Deus, repreende, Pai, todo mal que tem contra a vida dela, Pai, e renova, Pai, as forças dela nesta manhã, Pai, aumenta, Pai, a fé da tua filha, Pai, neste momento, Pai, renova, em nome de Jesus, as forças dela, meu Deus e Pai, também, meu Senhor Deus, vai de encontro à vida da missionária, vai de encontro à vida da missionária irmã Neiva, Pai, e os seus familiares, Pai,

Meus filhos, Senhor Deus, visita ela nesta manhã de domingo, Pai. Repreende, Pai, todo mal que tem contra a vida dela, Pai. Toda perturbação maligna, Senhor Deus. Toda opressão, meu Deus e Pai. Toda seta maligna, Senhor Deus. Vai repreendendo pelo poder do Teu nome, Senhor Deus Todo-Poderoso. Deus de poder, Deus de milagre. Dá saúde para Tua filha, Pai. Entra, meu Senhor Deus Todo-Poderoso, com uma providência na área financeira da Tua filha agora nesta manhã de domingo, Pai. Ajuda ela, meu Senhor Deus Todo-Poderoso, nas finanças dela, Pai. Meu Deus e meu Pai, vá de encontro, meu Senhor Deus, a vida de cada um dos filhos dela nesta manhã de domingo. Dá saúde pro Luan, dá saúde pra Edilane, Senhor Deus. Visita o Edilson, Senhor Deus. Realiza, Pai, uma grande obra, um milagre na vida deles, Pai Santo, Pai querido e amado, em nome de Jesus. Ó Deus de poder, ó Deus de milagre, visita a missionária irmã Viviane agora neste momento, Pai, e o seu esposo, o pastor Francisco, Pai. Vai de encontro, meu Senhor Deus, a vida dos filhos da missionária irmã Viviane e do pastor Francisco agora, Pai. Realiza, Pai, uma grande obra, Pai, na família deles, Senhor Deus. Pai, vai ponhando, meu Deus e meu Pai, aquilo que o Senhor projetou na vida e na mão do Teu filho, Senhor Deus Todo-Poderoso. Realiza, Pai, uma grande obra, Pai, dentro da casa dele, um milagre dentro do lar dele, aquilo que ele vem buscando, aquilo que ele vem ponhando em Tuas mãos, Senhor Deus Todo-Poderoso. Entra com a providência na vida deles, Pai. Visita também, meu Senhor Deus Todo-Poderoso, a nossa irmã, meu Senhor Deus Todo-Poderoso, o nosso irmão Wilson Lucchini. Vai de encontro à vida dele agora, Pai. Repreende todo mal que tem contra a vida dele, contra a família dele, Pai. Segura na mão do Teu filho, Pai, e meu Deus, e meu Pai, e abre porta onde não tem porta, Pai. Prepara o caminho, Senhor Deus, aonde ele irá pisar com a planta dos pés dele. Visita também neste momento, meu Senhor Deus Todo-Poderoso, a vida da nossa irmã Edinalva Santos, Pai. Vai de encontro, Pai, a vida da Tua filha agora, meu Senhor Deus. Eu não sei o que ela vem passando, Pai, mas o Senhor conhece o deitar e o levantar da Tua filha, Pai. Prepara, meu Senhor Deus, o caminho aonde ela irá pisar com a planta dos pés dela, Pai. Renova as forças dela nesta manhã de domingo, Pai. Aumente a fé da Tua filha, meu Deus e Pai. Meu Deus e meu Pai, visita também neste momento, meu Senhor Deus Todo-Poderoso, os nossos irmãos da Voz das Fronteiras, Senhor Deus. Meu Deus, vai de encontro ao pastor Pedro Maia, Senhor Deus, e manda, Senhor Deus, uma bênção especial na vida dele nesta manhã de domingo, Senhor Deus Todo-Poderoso. Visita, meu Senhor Deus Todo-Poderoso, a família dele, Pai. Visita os filhos dele, Pai, nesta manhã de domingo, Pai. Realiza, Pai, uma grande obra dentro da casa dele e no lar dele, Pai, lá no celeiro dele, Pai. Aumenta, Pai, o celeiro do Teu filho nesta manhã de domingo, Senhor Deus. Meu Deus e meu Pai, em nome de Jesus eu lhe peço, Senhor Deus, visita cada uma dessas pessoas que estão nos assistindo nesta manhã de domingo, Pai. Vai de encontro à vida do nosso irmão Alex, da Ayla Calçado, Senhor Deus. Realiza, Pai, um grande milagre, Pai, na vida do nosso irmão Alex, Pai. Meu Senhor e meu Deus, eu não sei o que ele está passando, Pai, mas o Senhor sabe, Pai. O Senhor conhece, Pai, a vida do Teu filho Alex, Pai, em nome de Jesus, Senhor Deus, vá de encontro à vida dele agora, meu Pai. Realiza uma grande obra, realiza um milagre na vida dele, é que eu lhe peço nesta manhã de domingo, em nome de Jesus. Amém, meus irmãos? Amém? Uma oração poderosa, uma oração maravilhosa foi feita nesta manhã de domingo. Meus irmãos, sem muita perca de tempo, eu quero já estar entrando na mensagem, porque o tempo não nos espera. Eu quero estar entrando na mensagem nesta manhã de domingo, e eu gostaria que o Diogo colocasse do lado ali as fotinhas da Ayla Calçada ali, e eu quero estar entrando na mensagem, que se encontra no livro de Gênesis. Livro de Gênesis, no capítulo de número... O capítulo de número 8. Gênesis, capítulo de número 8. E versículo de número 1. Que diz desta maneira: então Deus lembrou-se de Noé. Então Deus lembrou-se de Noé e de todos os animais selvagens e rebanho doméstico estavam com ele na arca. E enviou um vento sobre a terra e as águas começaram a baixar. As fontes das profundezas e as comportas do céu se fecharam, e a chuva

parou, e as águas foram baixando pouco a pouco sobre a terra, ao fim de 150 dias, as águas tinham diminuído, e no 17º dia do mês, a arca parou no monte Ararat. As águas continuaram a baixar até o 10º, e no primeiro dia do 10º mês apareceu as pontas das montanhas. Amém, meus irmãos? Eu quero ler só até aqui, para a leitura não ficar muito extensa. É uma passagem muito conhecida, meus queridos amados irmãos. Quem já não ouviu falar sobre a Arca de Noé? Sobre esta passagem? Sobre esse episódio impactante que aconteceu na humanidade? Foi algo extraordinário, que foi a nível mundial, meus queridos amados irmãos. E a Bíblia nos diz que durante 40 dias e 40 noites Deus chorou. Deus chorou durante 40 dias e 40 noites, meus queridos amados irmãos. E as comportas se abriram, as janelas do céu se abriram, e Deus derramou água sobre a face da terra. E encobriu até os grandes montes, os maiores, os montes mais enormes, os montes mais grandes que tinham sobre a face da terra, foram totalmente encobertos na profundidade. E nenhum ser vivente, nenhum ser que se rastejava pela terra ou caminhava pela terra, sobreviveu. A não ser Noé, a sua família e os animais que com ele entrou na arca. A Bíblia nos relata, meus queridos amados irmãos, que quando Deus criou a humanidade, depois de certo tempo, quando o homem peca, quando o homem erra no jardim, Deus expulsa eles do jardim. E Deus põe a eles na terra que ele criou, que ele formou, da onde o homem foi tirado, da onde o homem foi feito. Porque o homem foi formado, foi tirado desta terra, formado com o barro desta terra e colocado no jardim, para ali cuidar do jardim. Mas só que ele errou, ele pecou diante de Deus, e ele foi expulso do jardim que Deus tinha criado para o homem, e Deus colocou ele na terra, e guardou a entrada do jardim, para que o homem não pudesse achar a entrada do jardim que ele criou. E meus queridos amados irmãos, e a partir deste momento, o homem começou a fazer sacrifício. A partir deste momento, o homem começou, meus queridos amados irmãos, a sacrificar para Deus. Adão, quando Adão e Eva pecam, Deus mata dois animais e tira a pele desses animais para fazer roupas para Adão e para Eva, para cobrir a nudez deles, meus queridos amados irmãos. Dois animais inocentes morreram por causa de Adão. Dois animais inocentes morreram por sua culpa. E a partir daquele momento o homem começa a sacrificar. Porque sem derramamento de sangue não há perdão para os pecados. Então, para o pecado ser perdoado, ele tinha que ser castigado em outro, ou em algo que Deus criou. E Deus tirou dois animais, sacrificou e fez roupas para Adão e para Eva, com os pelos daqueles animais. Meus queridos amados irmãos, e depois disso, Caim mata Abel no momento do sacrifício, porque Deus aceitou o sacrifício de Abel, mas rejeitou o de Caim, porque o de Caim não tinha derramamento de sangue, meus irmãos. Então Caim, por inveja, mata Abel, leva Abel para o campo e o mata. Então Deus castiga mais ainda o homem, porque recebeu o sangue de Abel, que clamava por vingança. O sangue de Abel clamava por vingança, a Bíblia fala. Mas a Bíblia fala, meus queridos amados irmãos, que o sangue de Jesus fala mais alto do que o sangue de Abel. Abel morreu na mão de Caim, meus queridos amados irmãos, e Deus ainda assim protegeu Caim. Mesmo assim, Deus protegeu Caim, porque Deus amaldiçoou Caim pelo aquilo que ele tinha feito, meus queridos amados irmãos. Deus o amaldiçoou, falou que ele seria vagabundo, errante sobre a face da terra. Falou que quando ele lavrasse a terra, ela não daria mais a força, ela não daria mais o fruto da forma que ela dava. Então

naquela época, até os dias de hoje, é necessário adubar a terra, é necessário jogar fertilizante na terra, é necessário, depois de tudo isso, passar veneno nas pragas sobre a lavoura. Você vê que tudo acarretou por maldição sobre a face da terra. Caim, quando ele derrama o sangue do teu irmão, ele clamou por vingança. A Bíblia fala que o sangue de Abel clamava por vingança da face da terra. Mas, missionário irmão Diogo, queridos amados irmãos que estão me escutando nesta manhã de domingo, a carta aos Hebreus fala que o sangue de Jesus fala mais alto do que o sangue de Abel. Meus queridos amados irmãos, a palavra do Senhor também nos diz que a corrupção do homem começou a aumentar depois da morte de Abel. O homem começou a ser mau, corrupto sobre a face da terra. Então Deus se arrependeu do homem que ele tinha criado. Deus se arrependeu do homem que ele tinha criado na face da terra. E meus queridos amados irmãos, mas só que Deus achou graça em Noé. E deu uma ordem para Noé: fabrique uma arca, Noé. Deu as medidas, deu os comprimentos, deu ali... o modelo que Noé devia fazer da arca. E dentro dessa arca entraria ele, sua família e os animais que Deus levaria até Noé. E a Bíblia fala que no certo dia Deus manda a chuva sobre a face da terra, e as comportas se abrem. E quando as comportas se abrem, os grandes abismos lançam água sobre a face da terra, e Deus inunda toda a terra até cobrir os grandes e os maiores montes da face da terra, ficarem em profundeza, e morrer toda a humanidade, todo ser vivo morrer na face da terra, meus queridos amados irmãos. Mas a Bíblia também diz que Deus, depois de tudo isso, Diogo, depois de tudo isso que tinha acontecido, Deus se lembrou de Noé. Deus se lembrou de Noé e da tua família lá naquela arca. Meus queridos amados irmãos, Deus lembra de você, minha irmã. Deus lembra de você, meu irmão. Você que está no caminho, você

foram nos dias de Noé, assim será a minha vinda. Muitos comiam, bebiam, casavam-se e davam-se casamento, até que Noé entrou dentro da arca e mandei o dilúvio e levou a todos. E desta maneira será a vinda do Senhor Jesus da face da terra. A Bíblia fala, meus queridos amados irmãos, que antes da vinda do Senhor Jesus acontecerá terremotos em vários lugares. O que está acontecendo no mundo que nós vivemos hoje em dia, na Colômbia? O que aconteceu ali na Colômbia? O que aconteceu na Venezuela? O que aconteceu agora, poucos dias ali no Japão, meus queridos amados irmãos? Terremotos em vários lugares. Nós teremos agora, missionário irmã Ivone, há poucos dias, agora em agosto mesmo, lua de sangue, depois do dia 25, olha para o céu, vocês vão ver uma lua de sangue. E agora, há poucos dias atrás, lá na Europa, no continente europeu, houve-se um eclipse solar que escureceu todo aquele continente. Meus queridos amados irmãos, e Jesus foi explícito em dizer que depois das tribulações daquele dia, que as tribulações são estas: reino contra reino, Ucrânia contra Rússia, Israel contra o Oriente. Meus queridos amados irmãos, nós estamos vendo diante dos nossos olhos a profecia de Deus se cumprir. Jesus está voltando e você está dormindo. Acorda do que dormes para te encontrar com o teu Senhor. Prepara-te para te encontrar com o teu Senhor, porque Jesus está voltando. E ele diz que depois das tribulações, depois dessas guerras, filho contra pai, famílias se degradando, meus queridos amados irmãos, guerra na Nigéria, cristãos sendo mortos por causa da palavra do Senhor Jesus. Ele diz que todo olho o verá, ele vindo nas nuvens. Ele fala, meus queridos amados irmãos, que assim como foram nos dias de Noé, assim também

a vinda do Filho do Homem. Mas eu quero dizer para você, minha querida amada irmã e meu querido amado irmão, que nenhuma condenação há. A Bíblia nos diz, no livro de Romanos, que nenhuma condenação há naqueles que estão em Cristo Jesus. Jesus é a nossa arca. Jesus é a nossa arca. A arca é só uma simbologia, é uma tipologia de Cristo. Jesus é a nossa arca. Se você está em Cristo, nenhuma condenação há em você, porque você é um servo de Jesus, é uma serva de Jesus. Você está na arca, você está sendo guardado como a menina dos olhos do Senhor. Amém, meus irmãos. E eu gostaria que vocês ficassem com estas palavras. Eu gostaria que vocês meditassem em tudo que eu disse hoje em respeito a esta palavra. Jesus está voltando. E assim como que foi nos dias de Noé, assim também será a vinda do Filho do Homem. A Bíblia fala que Deus lembrou-se de Noé e da tua família. Deus se lembrará de você, minha irmã. Deus se lembrará de você, meu irmão. 2 Coríntios, a Bíblia fala em 2 Coríntios capítulo 5 e versículo 10, que todos nós, sem exceção de pessoas, eu, você, todo mundo,

0: fogo eterno, aonde o bicho queima, mas não morre. Aonde diz em Apocalipse que os mortos serão jogados vivos no lago que arde com fogo. E ali o bicho queima, mas não morre. Mas você que serve a Deus, brilhará o sol da justiça. Amém? Fique com essas palavras. Deus abençoe a vida de todos. E domingo que vem nós voltaremos aqui, se Jesus não voltar. A paz do Senhor a todos, em nome de Jesus. Amém, meus irmãos?
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eterno e santo Pai, diante de Ti eu estou, meu Deus, nesta manhã, para Te agradecer, para Te louvar, Senhor, para bendizer o Senhor na beleza da Tua santidade. Obrigado, Senhor, por mais essa oportunidade, por mais esse dia, Senhor, por o ar que respiramos. Senhor Deus, por essa emissora, Jesus, a minha alma Te louva e engrandece o Teu nome nesta manhã. Senhor, abençoa nossas vidas nesse lugar, abençoa, Senhor, os nossos ouvintes. Querido Deus, eterno e grande Pai, venha falar conosco, abençoa nosso técnico de som ali, Jesus. Nós precisamos da Tua bênção, precisamos da Tua misericórdia, precisamos da Tua proteção, precisamos da Tua graça, somos dependentes totalmente de Ti. Meu Deus, aqueles que estão enfermos nesta manhã, o Senhor é médico dos médicos, o Senhor pode curar, Senhor, a enfermidade, o Senhor pode entrar dentro deste lar, no meio desta família, trazendo, Senhor, o que essa família necessita. Eu não sei, Pai, se precisa paz, se precisa providência, se precisa um milagre. Senhor, Tu é Deus que vê todas as coisas, o Deus que conhece, o Deus que contempla todas as coisas. Então usa de misericórdia, Senhor, da Tua bondade, Senhor, da Tua compaixão, e entra, Senhor, e restaura, salva, liberta, domina. Deus, nós precisamos da Tua graça. Querido Espírito Santo, essa programação, Senhor Deus, o Senhor sabe, Senhor, que nós não somos nada, somos pó, somos cinza. Mas esse pó, essa cinza, Senhor, é dependente de Ti. Então, usa nós mais uma vez nesse lugar. Fala conosco, manifesta o Teu poder, a Tua glória, Senhor. Meu Deus e meu Pai, fica conosco. É o pedido da minha oração em nome do Senhor Jesus. Aleluia. Deus está na congregação dos poderosos. Julga no meio dos deuses. Até quando julgarei injustamente e respeitarei a aparência das pessoas, dos ímpios? Defendei os pobres e os órfãos, fazei justiça aos aflitos e necessitados. Livrai o pobre e o necessitado, tirai os das mãos dos ímpios. Eles nada sabem, nem entendem. Anda em trevas, todos os fundamentos da terra vacila. Eu disse, vós sois deuses, e vós outros sois todos os filhos dos Altíssimo. Todavia, como homem, morrereis, e caireis como qualquer dos príncipes. Levanta-te, ó Deus, julga a terra, pois te pertence todas as nações. Com o Salmo 82, eu quero saudar todos os queridos e amados ouvintes com a paz do nosso Deus, de Jesus Cristo, né, o nosso Salvador. E você que não aceitou esse Jesus, aceite. Ele está de braços abertos, te esperando para te abraçar, para te dar vitória, para te preparar para nós um dia nós morar junto ali com o nosso Jesus, né? Está aí conosco a irmã Maria Elza Santos. Ela diz: a paz do Senhor Jesus, a paz do Senhor Jesus, minha amada. Que Deus te abençoe poderosamente. A irmã Desenir Silva também está assistindo lá do Paraguai. Um abraço, faz tempo que ela não, né? Eu pensei que tinha abandonado nós.

Mas hoje ela tá aí, que Jesus te abençoe, você e toda a sua querida família, o irmão Adão também ali, a irmã Júlia, a irmã Talita, que Deus abençoe a vida do Adão também ali, a irmã Júlia, a irmã Talita, que Deus abençoe a vida de cada um de vocês, que as bênçãos do céu, de Deus, seja derramado aí na tua vida. Dentro do teu lar, com a tua família, na tua saúde, nos teus afazeres, né? Que nós precisamos, nós somos dependentes do nosso Deus, né? A dependência, amado, é como muito mais, né? Nós temos, somos dependentes desse ar que nós respiramos para nós manter a nossa vida, né? Mas de Jesus é muito mais do que o ar que respiramos. Nós somos dependentes de tudo do nosso Deus, né? A irmã também, Celi, também, né? Daqui um pouco sai almoçar com seus filhos. Que Deus abençoe, irmã Celi. A irmã Maria, né? A irmã Cristina. Aleluia. Que Deus abençoe vocês, né? Que Deus dê vitória em tudo vocês. É, tô lutando para lembrar de o nome de uma irmã que não consigo, mas daqui um pouco eu consigo, né? Então aqui o salmista repreende os juízes por causa das suas injustiças, né? Tantas injustiças que tem aí. Davi, naquele tempo já tinha injustiça, e Davi ele repreende, né? Porque são injustos. E daí, Davi diz: Deus está no meio da congregação dos poderosos, julga no meio dos deuses. Né? Até quando julgarei injustamente e respeitarei a aparência das pessoas dos ímpios? Até quando? Juliana Dias, a paz do Senhor, querida. Glória, pessoas idosas usadas por Deus. Glória a Deus. Aleluia. Vejo. Mãe Juliana, né? Irmã Madeleine. Que Deus abençoe, né? Mas o nosso Deus, né? Como quando ele fala pro salmista, né? Que os velhos florescerão, né? Por causa que não é nós, amada, é o Senhor. E quando o Senhor está na vida da pessoa, né? Ele é diferente. Graças a Deus, o Senhor tem contemplado, tem ajudado-nos, né? E o Deus que nós servimos, ele é maravilhoso, né? Na cidade do Rio Grande do Sul, ali, ó. Estou escutando a cidade. Hã? Injuína. Injuí. Rio. Por que esse é a Rio S? É? Então tá aí, ó. Que o Senhor vos abençoe poderosamente. Até quando? Ele diz: até quando julgarei injustamente e respeitarei a aparência? Davi, na verdade, é que quando Davi escreve esse salmo, ele estava revoltado com as injustiças. Né? Quem não revolta com muitas injustiças, amado, até no meio do povo de Deus, né? E o Senhor Deus, isso daí, ele está vendo tudo, né? Defender os pobres, os órfãos, fazer justiça, os aflitos e necessitados, né? Porque o nosso Deus é justo. O justo juiz é o nosso Jesus, é o nosso Deus Jeová, né? Mas até quando, ele diz, né? Muitos o Senhor já entrou com justiça, o Senhor já julgou muitas causas e nós muitas das vezes nós não entendemos. Aleluia, glória a Deus. Wagner Machado Rodrigues pede também oração para sua família. Já já nós vamos orar, irmãos. E disse: vós sois deuses, não é o nosso Deus.

com letra maiúscula, é deuses com letra minúscula, que não pode, né? O nosso Deus é com letra maiúscula, ele nada sabe, nem entende, anda em trevas, todos os fundamentos da terra vacila. Por quê? Porque são injustos. Por quê? Porque não tem Deus. Porque tem só deuses estranhos, deuses que não podem fazer nada. Todavia, como homem, morrereis e caireis como qualquer dos príncipes. Louva-te. Levanta-te, ó Deus, julga a terra, pois te pertence todas as nações. Pertence a Deus todas as nações. E nós também precisamos pedir justiça de Deus. É, glória a Deus. Aleluia, Janaína ali também, né? De Joinville, Joinville, Joinville. Um abraço cristão a todos. O povo daí, né? Tem mais gente aí, queridas, amorosa, né? Que a gente ama. Que Deus abençoe, né? Lá em Jaraguá do Sul também, minha neguinha lá também, né? A Daniela, que Deus abençoe poderosamente. Então, Deus, salmista diz, levanta, ó Deus, julga a terra, pois te pertence todas as nações. Tudo pertence a Deus. E os deuses, né? Os filhos ímpios, eles fazem só injustiça. Vamos aí de louvor, Diogo?

Glória seja dado o nome do nosso Deus, né? Irmã Juliana Dias pede oração ali, né? Aleluia. A sua filha, que vai fazer exame ali, né? E tá gestante de gêmeo. Irmãs, em nome de Jesus Cristo, amado, o Senhor vai trazer essas crianças com saúde para a glória e honra do nome do nosso Deus. Receba esta palavra em nome do Senhor Jesus. O irmão Roberto, a irmã Rô também está ali na escuta, né? Ali no Jardim Dourado. Que Deus vos abençoe poderosamente. Serlei Antunes também. Deus abençoe a vida de cada um de vocês. Pro teu elevo espiritual, Diogo, larga esse outro hino.

Glorificado é o nome do nosso Deus. Eu não me canso de dizer ao mundo que o amor de Jesus é mais profundo que as águas do mar. E é mesmo, né, irmão? O amor de Jesus é tremendo, é lindo demais, né? O Marcos Andrade também ali, aleluia, tá na audiência, Jardim Colombelli, Três Lagoas. Um abraço cristão a todos vocês. Que Jesus vos abençoe poderosamente. Mas aqui a palavra de Deus, né? O amor de Jesus é mais profundo que as águas do mar. Por isso que muitas das vezes ele fala conosco aquilo que nós precisamos, não é aquilo que nós queremos, né? E em Joel capítulo 2, e o verso 1 que diz assim, assim: tocai a buzina em Sião e clamai em alta voz aos montes da minha santidade. Perturba-se todos os moradores da terra, porque o dia do Senhor vem. Ele está perto. Dia de trevas e de tristeza, dias de nuvens e de trevas e espessas, como a alva espalhada sobre os montes. Povos grandes e poderosos, qual desse o tempo antigo nunca houve, nem depois dele haverá pelos anos adiante, de geração a geração. Diante deles um fogo consome, e atrás deles uma chama abraça. E a terra diante deles é como o jardim do Éden, mas atrás deles um desolador, deserto sim, nada lhe escapará. O seu parecer é como parecer de cavalos, e correrão como cavaleiros, como os estranhos dos carros sobre os cumes dos montes irão eles, saltando como o ruído da chama de fogo, que consome a pragana, como povo poderoso ordena para o combate. Diante deles temerão os povos, todos os rostos são como os trincheiras de pano, como valente correrão, como homens de guerra subirão os muros, e irá cada um ao seu companheiro.

dinheiro não se desviarão da sua fileira. É extensa esta palavra, Floriavante. Irmã Marlene, um abraço cristão, amado. Que Jesus te abençoe e abençoe toda a sua família. Nós olhamos o hino que foi louvado. O amor de Jesus é mais profundo que as ondas do mar. E o hino diz, eu não me canso de dizer ao mundo. O amor de Jesus é tão profundo, por isso que nós temos que tocar as trombetas, porque Jesus está às portas para buscar a sua igreja. Jesus está às portas para buscar o seu povo. Aquele povo zeloso, né? Aleluia, de boas obras, lavado o seu, aleluia, suas vestes no sangue do Cordeiro. E aqui muitos dizem, né? Mas esses crentes, né? Só perturba, né? Esse dia, né? Tava descendo um povo do ônibus. E ele falou assim, ó, tem que dar um jeito nesse ônibus. Porque acho que é um pastor que tava lá atrás, que falou a noite inteira de Jesus. Eu falei, esse tá certo. Esse tá certo. Tem que tocar a trombeta, tem que falar que Jesus está voltando, porque não há mais tempo para nada, amado. Há tempo de estar preparado, porque será como um piscar de olho. Jesus está às portas para buscar o seu povo. Aleluia. Louvado seja o nosso Deus por esse momento, né? Louvado seja Deus, esse momento em qual Deus nos dá para nós estar louvando, engrandecendo o nome do nosso Deus. Então o povo só tem tristeza, o mundo só tem tristeza, o mundo só tem ilusão, o mundo só tem falsidade, só tem engano, mas Jesus tem tudo que o povo precisa, do melhor, especiaria, aleluia, para o povo se manter e tá preparado para ir morar na glória. E aí aqui, né, louvado seja Deus, é extensa esta palavra, né? Não vai sobrar, não vai passar nada, irmãos. Vai ser, né? Aleluia, como o seu parecer é como o parecer do cavalo. Os cavalos vão correr, os cavaleiros, mas diante deles temerão todos os povos. O rosto são como uma trincheira. Vai ser tudo destruído, amado. Imagina aquele que serve a Deus, que diz que serve a Deus. Está lá, aleluia, sendo abençoado por Deus, dentro da casa de Deus, se enganando a si mesmo. Às vezes até tem dom, dom não é salvação. O Senhor pode te usar, mas se você não tem uma renúncia, uma entrega, uma santidade, amado, não adianta você ter dom. O dom não é salvação. O Senhor Deus usou uma jumenta. Uma jumenta vai ter salvação? Não tem. O Senhor usa ímpio muitas das vezes. Usa crente desconcertado? Usa. Não é salvação. Dom não é salvação. Então procuramos nós adquirir essa salvação. Adquirir, aleluia, um passaporte para nós subir para a glória, amado. Porque precisa disso, né? Louvado seja Deus. Aqui, e o Senhor levanta a sua voz diante do seu exército, porque muitíssimos são os seus arraiais, porque poderoso e executando a sua palavra, porque o dia do Senhor é grande e muito terrível. E quem é poderá sofrer? Ainda assim agora, assim diz o Senhor. O Senhor está dizendo. Agora o Senhor está dizendo. Assim diz o Senhor. Convertei-vos. Convertei-vos a mim e todos os vossos, de todo o vosso coração. Né? E isso com um jejum e com choro e com pranto. Tem crente que não sabe o que é um jejum.
Tem crente que não sou.

sabe o que é uma oração. Eles não oram, eles não consagram. Eles não se preparam, amado. E vem os pratos bonitos, eles comem com gosto ainda. E se aprofunda, irmão, numa lama terrível. E ainda diz que é crente, ainda diz que vai pro céu. E aí o Senhor diz, convertei-vos de todo o vosso coração, preparai-vos, que o dia está próximo. E rasgai o vosso coração, e não as vossas vestes. É, não precisa rasgar as vestes, mas rasgue o teu coração. E convertei-vos ao Senhor vosso Deus, porque Ele é misericordioso. Ainda está pairando a misericórdia. Ele é misericordioso. Aleluia! Corra aos pés de Jesus, se converta de verdade. E compassivo, e tardio em irar-se, e grande em beneficência. E se arrepende do mal. Se nós se convertermos, descer aos pés do Senhor, pedir a misericórdia do Senhor, arrepender de verdade, Deus, Ele usa de misericórdia. As misericórdias de Deus estão pairando ainda sobre a humanidade. E tem muitos que não querem, amado. Tem muitos que, na verdade, eles não querem ser salvos. Mas vai vir uma repentina destruição. Você que é servo do Senhor, você que sabe, você que tem essa certeza que Jesus está voltando, toque a buzina. Fala que Jesus está voltando. Não deixe o Senhor requerer, aleluia, das tuas mãos o sangue dessa vida. Toque a buzina, nem que te queira te impedir, mas grite cada dia mais, fale cada dia mais. Porque Jesus está às portas para buscar a sua igreja. Né? Aleluia, quem sabe? Se voltará e se arrepende, deixe após si uma benção, uma oferta de manjar, de libação para o Senhor vosso Deus. A qual a oferta que você precisa de deixar o Senhor o teu coração? A tua alma, deixar Deus dirigir, deixar Deus dominar, deixa Deus agir, deixa Deus trabalhar. Louvado seja Deus. Às vezes eu fico olhando, tocai a buzina em Sião, santificai um jejum e proclamai os dias da proibição. Tá vendo? Tem que consagrar. Crente tem que consagrar. Você que não sabe o que é uma consagração, comece a consagrar. Lenir Freita, estamos ligadinhos. Deus abençoe, amado. Tem muito no rádio aí. Um abraço cristão a todos vocês. Que Jesus vos abençoe. Precisa estar preparado, igreja. Precisa, aleluia, tocar a trombeta, você que tem Jesus. Você tem tudo, você tem autoridade, você tem graça. Fale de Jesus. Não se vergonha desse evangelho. Jesus está às portas, irmão Mali, Deus te abençoe, amado. Que Deus te dê graça e força para você prosseguir até o fim. O repentino, irmão. Não vai ter ali um carro de som dizendo assim, ó, Jesus está voltando. Jesus faz muito tempo que está bradando. É um que prega daqui, outro de lá, é rádio. Muitas das vezes é até televisão. É pessoas falando, levando mensagem no Face. É pessoas falando para uma pessoa, mas não pare, fale que Jesus está às portas. Fale que Jesus está voltando. Porque Ele está voltando para muito, amado. Irmão Fátima, um irmão parecido ali também, que está no radinho, que Deus abençoe. É você que Deus separou para tocar essa trombeta. Essa tem que tocar essa buzina, dizendo assim, e Jesus está às portas. Ainda que você não crê, mas Jesus virá. Ainda

que você não acredite, o Senhor está voltando. E você que me ouve nesta manhã, mude de jeito, mude de posição. Jesus vem buscar um povo zeloso, escolhido, de boas obras. Louvado seja Deus, não paga a pena, amado, você sofrer aqui. Você está mentindo para você mesmo. Você até lê a palavra, até ora, mas não muda. Precisa de mudança. Precisa de uma transformação. Precisa de uma renúncia. Porque é esse povo que Jesus vem buscar. Louvado seja o nome do nosso Deus. Porque Jesus está às portas. Você tem na agulha aí aquele outro lá daquele irmão? Então pode soltar. Escuta esse louvor.

Glória seja dada o nome do nosso Deus. Aqui o senhor vai tocar a buzina, o senhor está ordenando. Você não quer ir, a jumenta vai falar. Deus entra no fogo, Deus entra onde precisar, porque Deus, ele é Deus. Ele não pede para ninguém. Aleluia, ele não precisa de ajuda de ninguém. Então fale que Jesus está às portas para buscar a sua igreja. E aí nós olhamos, né? Louvado seja Deus, a mãe Ivone fala muito pesado, pesado fala o quê? Se é a palavra que está falando. Aqui, aleluia, no 15 diz, trocai a buzina em Sião, santificai um jejum, proclamai o dia da proibição, congregai o povo, santificai a congregação, ajuntai os anciãos, congregai os filhinhos e os que... Mama, saia o noivo do seu recâmara e a noiva do seu tálamo. Quer ver uma coisa aqui, ó? Mas aí, mano, vão falar pesado, pesado, fala a Bíblia, porque ele nos ama, Jesus nos ama. Chora os sacerdotes. Olha só, Jô. Não dá pra falar, mas então arranca a folha, né? Tem que arrancar. Aqui, ó. Chora os sacerdotes, ministro do Senhor. Entre no perdre e o altar e se diga, poupa o teu povo. Ó Senhor, e não entregue a tua herança, o opróbio, para que as nações façam escândalo dele, porque diria entre os povos onde está o seu Deus. Então aqui tem um despertamento, é para mim e para você. Aleluia, é para ancião. Glória a Deus. É para sacerdote, é para ministro. O Senhor quer que o seu povo, aleluia, ele se desperte. O Senhor está falando para ministro, para ancião, né? Para missionárias, Maria, missionária Maria, Pai do Senhor, né? Então nós precisamos ir, amado, nós precisamos falar, nós precisamos agir, é depressa, não é para parar. Quem sabe lá, aleluia, você está nessa luta travada, você diz assim, mas eu não vou mais pregar, quem é você? Você vai deixar para a jumenta? Você vai deixar, aleluia, para as pedras, como o Senhor falou? Se não clamar, as pedras clamarão. Se não fazer, a jumenta faz. Se não fazer, o ímpio faz. Mas você fica sabendo que Deus vai te cobrar. Porque Deus te deu o corpo bonito, lindo. Te deu condição. Te deu ouvido, te deu olhos. Te deu perna para você caminhar, mão para você levantar e dizer, Jesus está às portas para buscar a sua igreja. Porque o que nós temos mais de hoje em dia, amado, você precisa concordar, é mais desviado. É mais pessoas que é melhor de pregar. Sabe por quê? Porque nós precisamos pregar a Bíblia. E quando é uma pessoa que não conhece, nós precisamos ir só naquelas palavras mais de amor, né? Mas agora, quando é uma pessoa que conhece a palavra, nós temos que levar mesmo a farofa, irmão. Um farofão. Dizer, aleluia, que é céu e inferno. Ah, mas irmã Ivone, não pode pregar desse jeito. Como que não pode pregar? Você pega a verdade e cala também. Porque a jumenta ali falou para Balaão, né? A jumenta estava vendo o anjo. E Balaão não estava vendo nada. Tem muito ser humano cego que não está vendo nada. Mas Jesus tá dizendo, prega a palavra. Você tem que saber que, aleluia, que as portas Jesus está. Você tem que saber que não há mais hora, aleluia, para cochear em dois caminhos. Pregue a tempo, a fora de tempo. Não importa.

aonde que você esteja, não importa que condição você esteja, você tem a graça de Deus. Né? Quando é conserto, amado. E você que está aí dentro da tua casa, vem estar murmurando comigo por essa palavra, eu quero te dizer, você precisa de uma renúncia. Você precisa ter mudança. Você precisa mudar até as suas vestes. O teu corpo é templo do Espírito Santo. Aleluia! O Senhor exige a santidade do seu povo. O Senhor exige, aleluia, que nós consagramos, que nós, aleluia, descemos na olaria, que o Senhor quebre e tira de nós aquilo que entristece o seu espírito. Louvado seja o nome do nosso Deus. Engrandecido o nome do nosso Pai. Chorem os sacerdotes. Chore os sacerdotes. Porque sabe por que que Jesus fala isso? Deus fala isso para nós? Porque nós temos que reconhecer que nós não somos nada. Nós precisamos deixar só Deus agir na nossa vida. E tem sacerdote aqui, ministro. Pensa que é alguma coisa. Ivete Dani, um abraço cristão, amado. Pensa que é alguma coisa. Não somos nada, amado. É Deus que é na nossa vida. Precisamos, aleluia, cheirar o cheiro de Cristo, exalar esse cheiro, viver esta palavra. O amor não é aquele amor do homem, não, do mundo, não. O amor é o ágape. Bom dia, minha linda. Deus te abençoe. O ágape. Sabe qual é o amor ágape? Aquele que vem de Jesus. Aquele que veio do nosso Salvador. O amor perfeito. O amor sem, aleluia, é transparente. Sem fingimento. Aleluia, é puro, é glorioso. Irmã Nira, um abraço cristão, amada. Estava viajando, né? Estava orando por você. Aleluia. Aleluia, chore que sacerdote e ministro do Senhor entre no alpedre. Aleluia, e no altar e diga, poupa, ó, teu povo, Senhor. Ministro tem essa autoridade. Sacerdote tem. Aleluia, então interceda, chore. Busque a Deus, se encha de Deus, interceda para o povo. Você está na frente desse trabalho, tem que interceder. Você já foi chamado para isso. A verdade é difícil você falar. Aleluia. A verdade é difícil, mas toca a trombeta. Diga para o teu filho, para tua filha, Jesus está às portas. Nós precisamos ter o amor de Jesus. Nós precisamos ter um conserto. Nós precisamos saber que é só Ele. O Senhor falou, eu sou o caminho, Jesus. Eu sou a verdade. Eu sou a vida. Jesus é o caminho. Então você pode entrar com segurança. Ele é a verdade, Ele é a vida. E ele falou ainda, olha que coisa maligna, ninguém irá ao Pai se não for por mim. É só Jesus que te leva ao Pai. Lá, quando nós chegar, nós vamos ver ali a Maria, nós vamos ver Lucas, nós vamos ver Mateus, nós vamos ver Tiago, nós vamos ver, aleluia, Moisés, Josué, Arão, Ur. Nós vamos ver os nossos irmãos. Ali nós vamos sentar na mesa e Jesus vai nos servir. Ai, que coisa mais linda. Que coisa mais linda. E aqui a terra vai pegar fogo. Foi terminado uma vez com água, com dilúvio. Mas agora vai ser com fogo. Então prepara, irmãos. Prepara a gente.

prepara que Jesus está voltando. E ele vai levar um povo. Ele vai levar um povo escolhido. Zeloso, zeloso por a palavra, zeloso por, né, tudo aquilo que Deus nos ensina, nós vivendo essa palavra. O amor, amado, o amor de Jesus é lindo. Por isso que ele fala contigo nesta manhã. Ele te ama de uma tal maneira que nem a tua mãe te amou, nem você amou teus filhos. O amor de Deus é sublime. Tá certo lá, Vinícius? Você é mais cedo, né? Então, amado, é uma palavra meia dura, mas é um despertamento. Você que tem Jesus, você tem tudo. Toque essa buzina. Diga que Jesus está voltando. Diga, precisamos estar preparado. Vai tocar as trombetas, amado. Aqueles crentes que morreram em Cristo, que vai ressuscitar primeiro. E depois a sua igreja, que está preparada. Não adianta estar só lá dentro da igreja, não. Não adianta dizer que é crente. Crente até o diabo é, crê e estremece. Mas precisa ser cristão verdadeiro. Precisa ter Jesus. É tremendo. Eu quero fazer uma oração para você. As horas já foi. Não vou pedir perdão, porque foi a palavra que Jesus me deu. E Jesus te ama de tal maneira que você não está entendendo. Está falando duro, tá? Porque Ele te ama. Ele quer levar você para morar com Ele um dia para todo sempre. Eterno e Santo Pai. Deus lindo e glorioso, eu te amo, Jesus Cristo. Eu te amo, meu Deus Jeová, Deus grande e tremendo, soberano e eterno Pai. A minha alma te louva nesta manhã por esta palavra, Senhor. Fala conosco aquilo que nós precisamos, não aquilo que nós queremos. Jesus, a tua palavra é linda. Desperta nós, Senhor. Desperta os sacerdotes. Desperta ministros, Senhor. Desperta teu povo, Jesus. Haja com a tua graça, com a tua misericórdia. Eu peço, Senhor, que essa semana o Senhor venha trabalhar de uma maneira especial na minha vida, na vida de cada um, Senhor. Na família de cada um, eu oro também, Senhor, pedindo, Senhor, um milagre, Senhor, na vida daquelas, aleluia, desta mãe que está esperando gêmeo, Senhor. Ah, Senhor, traga com saúde, dá, Senhor, um parto feliz, dá graça, Senhor, que ela possa glorificar e te exaltar e testemunhar do Senhor. Senhor, quando o Senhor está no comando, tudo, Senhor, aleluia, é abençoado. Então, comanda, Senhor, essa situação, abençoa nossas vidas, abençoa nosso lar, a nossa família, Senhor, o nosso ministério, abençoa, Pai, essa programação, abençoa cada programador, Senhor, que nós não venha aqui, Senhor, agradar o homem, massageando o ego, mas que nós venha falar aquilo que o Senhor nos mandar. Abençoa a Helena, Senhor. Ah, Senhor, Deus querido, Deus, aleluia, Pai. Cobre ela com o teu sangue, ela, Senhor, na frente, Pai, desse trabalho, na frente, Pai, dessa emissora, Jesus, da estratégia de guerra, tua filha, abençoa, querido Espírito Santo, leva nós em paz, Senhor, que essa semana, Senhor, essa semana, todos que me ouviram nesta manhã vai me ouvir, surpreenda eles, meu Pai, abençoa eles, dirige eles, protege eles, alimente eles para o poder da tua palavra e prepara nós para nós subir com o Senhor. Querido Espírito Santo, fica conosco. Foi, né, Vinícius? Foi. Ó, um abraço bem apertado mesmo. Um beijo no teu coração, na tua alma. O programa Encontro com Cristo, domingo próximo, nesse mesmo horário. Fica todos na paz do Senhor.

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Graças a Deus, a partir desse momento você passa a ouvir o programa Missionário Ser Valente. Na direção e apresentação desse vos fala, o missionário Carlos está conosco nessa tarde para nos ajudar a apresentar esta programação também. Diácono Monsueli é o nosso ofertante da programação também, que está conosco nessa tarde para junto nós louvar e exaltar o nome de nosso Senhor e Salvador Jesus Cristo. Vamos até às 13 horas e 55 minutos com esta programação, programa Missionário Ser Valente. Você que queira nos ajudar também a apresentar essa programação nesta tarde de domingo, é só nos ligar no 30 25 5200, pedindo aí o teu louvor nessa tarde de domingo e pedido de oração também. Estamos aqui nessa tarde para poder e atender nessa tarde de domingo. Deus abençoe a todos os nossos amados irmãos, ouvintes que sempre estão aí ligadinho conosco, Rádio Essência Gospel 96.7. É você aí de fora, você pode então estar entrando em contato conosco no 45 30 25 5200 e está falando ali com o jovem Vinícius, né, que é o nosso noprastro aí nessa tarde de domingo, está do outro lado ali para atender o teu pedido de oração, pedido de louvor, aí para atender aí o teu pedido aí nessa tarde de domingo. Quero desde já também mandar minha saudação à minha esposa que está lá ligadinho conosco também na Rádio Essência Gospel, ouvindo esta programação, programa Missionário Ser Valente. Deus abençoe a todos os nossos amados irmãos e vamos estar orando na abertura desta programação.

Um programa Missionário Ser Valente. Soberano eterno Deus e Pai, graças, Senhor, nós te damos, Pai, por mais esta oportunidade. Senhor, que tu tenha, Pai, nos trazido, Pai, até aqui, Senhor, para junto nós louvar, ó Pai, e te exaltar, Senhor, o teu santo nome. Eu te agradeço, Pai, por esta oportunidade, por mais um dia, Senhor, de vida, Senhor, fogo de vida que tu tenha nos concedido, ó Pai, nos trazido, Pai, até aqui, para que nós possamos, ó Pai, transmitir, Senhor, a tua palavra, Pai, para aqueles, ó Pai, que ainda não teve, ó Pai, encontro real contigo, ó Pai, nessa tarde, que possamos, ó Pai, alcançar, Senhor, o nosso objetivo, ó Pai, que é, Senhor, ganhar alma para o teu reino, ó Pai. A tua palavra, Senhor, nos fala, quem crê e for batizado será salvo, mas quem não crê será condenado. E aqui, ó Pai, nessa tarde, Senhor, nós estamos aqui, Senhor, para transmitir, Senhor, a tua palavra, Senhor. Vê, ó Pai, libertar, Senhor, curar nessa tarde. Meu Pai, sarar, Senhor, as feridas, ó Pai, as mágoas, ó Pai. Meu Pai, restaurar, Senhor, a saúde daqueles que está, Senhor, enfermo neste momento, ó Pai, esperando somente um milagre de ti, ó Pai querido. Meu Pai querido, nessa tarde, Senhor, abençoa cada ouvinte, aqueles de perto, aqueles de longe, ó Pai, que sempre estão, ó Pai, esperando, ó Pai, esse momento chegar, Senhor, para entrar, Senhor, no lar, essa programação. Abençoa, ó Pai, cada ouvinte, ó Pai, que eu te peço, em nome de Jesus Cristo, aquele que vive e reina para todos sempre. Amém e amém. Aleluia. Louvado seja o nome do Senhor. Livro de São João 14, versículo de número 1. Aleluia. Louvado seja o nome de nosso Senhor e Salvador Jesus Cristo. Vem nos dizendo a palavra de nosso Senhor: não se turbe o vosso coração. Credes em Deus, credes também em mim. Na casa de meu Pai há muitas moradas. Se não fosse assim, eu vou-lo teria dito: vou preparar vosso lugar. E se eu for e vós preparar lugar, verei outra vez e vós levarei para mim mesmo, para que onde eu estiver, estejai vós também. Aleluia. E para onde eu vou, vós conheceis o caminho. Disse-lhe Tomé: Senhor, nós não sabemos para onde vais e como podemos saber o caminho. Disse-lhe e respondeu-lhe Jesus: eu sou o caminho e a verdade e a vida. Ninguém vem ao Pai a não ser por mim. Se vós me conheceste, a mim também conhecereis ao Pai. E já desde agora o conheceis e o tendo visto. Disse-lhe Felipe: Senhor, mostra-nos o Pai, isto nos basta. Respondeu-lhe Jesus: há tanto tempo que estou convosco e ainda não me conheceis, Felipe? Quem me viu a mim, viu o Pai. Como dizes tu: mostra-nos o Pai? Não crês tu que estou no Pai e o que o Pai está em mim? As palavras que eu vos digo, não as digo por mim mesmo, mas o Pai que permanece em mim e quem faz as suas obras. Crede-me que estou no Pai, e que o Pai está em mim. Credes ao mesmo por causa das mesmas obras. Em verdade, vos digo que aquele que crê em mim, esse também fará as obras que eu faça, e as farás maiores do que esta, porque eu vou para o Pai. E tudo quanto perdides em meu nome, eu o farei, para que o Pai seja glorificado no Filho. Se me pedides alguma coisa, em meu nome eu o farei. Se me amares, guardareis os meus mandamentos. Guardareis os meus mandamentos. Louvado e exaltado seja o nome do Senhor e Salvador Jesus Cristo. Aleluia! Louvado seja o nome do Senhor. Nós estamos aguardando esse grande dia. Aleluia! Nós temos esta promessa. Nós temos que ter essa confiança em nosso Senhor e Salvador Jesus Cristo, que um dia vamos poder
viver.

eternamente junto com o Senhor. É por isso que ele fala: não se turbe o vosso coração. Credes em Deus, credes também em mim. Na casa de meu Pai há muita coração. Credes em Deus, credes também em mim. Na casa de meu Pai há muitas moradas. Se não fosse assim, não vos teria dito: vou preparar vosso lugar. E se eu for e vós preparar lugar, verei outra vez e vós levarei para mim mesmo, para que onde eu estiver, estejai vós também, estejai vós que está na obediência da palavra de nosso Senhor e Salvador Jesus Cristo. Aleluia! Ali não vai poder entrar de qualquer maneira, porque ali não vai entrar de qualquer forma. Aleluia! Louvado e exaltado seja o nome do Senhor. Temos que estar pronto, temos que estar preparado, aleluia, temos que estar, aleluia, cheio da certeza que vamos conseguir o direito de herdarmos esta morada, aleluia. A vida eterna com o Senhor, ela não é concedida de qualquer maneira, não, temos que pagar o preço da obediência da palavra de nosso Senhor e Salvador Jesus Cristo. Aleluia! O dia mais esperado de muitos são o dia do Senhor, né? A Bíblia nos fala, nos relata do grande e terrível dia do Senhor. Aleluia! Como pode, né, ser assim, desta maneira? Mas é a palavra do Senhor que vem nos dizendo desta maneira: o grande e terrível dia do Senhor. Grande é para aqueles que estão, aleluia, se preparando para o grande dia do Senhor. Aqueles que está pagando o preço da obediência da palavra do Senhor e que está tendo a certeza, se partir para a eternidade com Cristo, naquele dia ressuscitará com Cristo. E terrível é para aqueles que a palavra vem nos dizendo: o grande e terrível dia é para aquele, o terrível dia é para aqueles que desprezam a voz do Senhor, que despreza os mandamentos da palavra de nosso Senhor. Esse é por isso que vem nos dizendo a palavra: o grande e terrível dia do Senhor. Aleluia, livro de Daniel 12, 2, lá vem dizendo: e muitos dos que dormem no pó da terra ressuscitarão, uns para a vida eterna e outros para a condenação eterna. Aleluia, aquele que partiu para a eternidade, tendo a certeza da salvação, tendo a certeza que pagou o preço da obediência da palavra de nosso Senhor e Salvador Jesus Cristo, irão fazer parte na primeira ressurreição. Aleluia, louvado e exaltado seja o nome do Senhor. Mas aqueles que não quis pagar o preço, aquele que achou que não ia adiantar, aleluia, ser apedrejado, ser caluniado, aleluia, por causa do amor do Senhor, e não suportou as lutas, não suportou as provas, desistiu, parou na caminhada, desprezou o amor de Jesus, aleluia, naquele dia não vai fazer parte da primeira ressurreição, porque não pagou o preço da obediência da palavra de nosso Senhor e Salvador Jesus Cristo. É por isso que em momento da nossa vida, aleluia, temos que entender, temos que compreender, aleluia, porque somos o que somos é por causa de nosso Senhor e Salvador Jesus Cristo, aleluia. É por isso que nesta oportunidade, nesta tarde, o Senhor vem nos dizendo: não se turbe o vosso coração. Credes em Deus, credes também em mim. Aleluia. A palavra do Senhor, Salmo 37, 5, vem nos dizendo desta maneira: entrega teus caminhos ao Senhor, confia nele e ele tudo fará para você nessa tarde. Aleluia, louvado e exaltado seja o nome do Senhor. Quero pedir ali ao jovem Vinícius a nos atender aí o pedido aí, de um pedido de louvor, com Mateus Enzo, o Jordão eu não passarei só. Logo após esse louvor, já vou estar passando aqui ao diácono irmão Sueli para dar continuidade aí, né, dar a saudação aí, trazer a saudação, e em seguida já também adentrar na mensagem da palavra.

Palavra de nosso Senhor e Salvador Jesus Cristo. Ainda há tempo de você nos ligar aqui no 3025-5200, pedindo o teu louvor aí nessa tarde de domingo. Quero oferecer a nossa programação nessa tarde aos nossos irmãos argentinos aqui da Argentina, Brasil, né? Esse nosso imenso Brasil, Paraguai, a todos os nossos amados irmãos que sempre estão aí ligadinho conosco, todos os domingos das 12 às 13h55, nós estamos aqui com esta programação, o programa Missionário Ser Valente. Vamos de louvor em nome do Senhor Jesus.

no Senhor, irmão. Graças a Deus. Eu agradeço a Deus por essa oportunidade. Nós estamos aqui na Rádio FM, no Cosme. É um dia abençoado por Deus, de nós estamos aqui na presença do Senhor, como a irmã pediu oração para o teu filho Lucas e o seu namorado. Irmã, nós vamos orar agradecendo a Deus, que Deus pode fazer uma obra na tua casa, irmã. E a todo que está ouvindo o som deste aparelho, que Deus venha abençoar aonde que você esteja neste momento, que tem uma enfermidade,

do leito, Senhor. Mas para ti, Senhor, isso não é nada, Pai. Envie o teu anjo, Senhor, e cura, Senhor, a tua serva, o teu servo, aquele, Senhor, que está precisando dessa benção, Pai. Espírito Santo de Deus, aquele que está cansado ou batido, Senhor, sem força, Pai. Dá força, Senhor, dá graça, dá sabedoria, Pai. Para vir, Pai, testemunhar, Senhor, e falar do teu amor, Senhor. Faça obra, Senhor, na vida de cada vaso, em nome de Jesus. Amém. Glória a Deus. Irmão, o Senhor me deu aqui uma palavra em Gênesis 27, capítulo 41. E nós vamos ler aqui, irmão. Esaú odiou Jacó por causa daquela bênção com que seu pai tinha abençoado. Esaú disse ao seu coração: é chegar-se ao dia de luto de meu pai e matarei a Jacó, meu irmão. Irmão, o Senhor me deu essa palavra. Por quê, irmão? Hoje, irmão, nas igrejas, há crente Esaú, há crente Jacó. Por quê, irmão? Deus tem uma bênção para ti, mas às vezes você não dá valor. Você não valoriza o que Deus quer fazer na tua vida, trabalhar na tua vida, e às vezes você impede de ser abençoado. E quando Deus quer abençoar o teu irmão, você ira. Você ainda fala, vez de tirar a própria vida do teu irmão, carnal ou espiritual. Igreja do Senhor. Isso vem, irmão, de impedir a bênção que Deus quer te dar e dar para o teu irmão. Porque você tem ira no coração. Você tem mágoa no coração, porém você não quer obedecer a Deus. Você quer andar do jeito que você quer. Você fala assim: ah, eu sou crente do jeito que eu quero. Eu não vou mudar, você é o crente Esaú. Você é desobediente a Deus. A palavra. E a vez você impede de Deus abençoar a ti e ao teu irmão por causa da tua ira, da tua mágoa no coração. E a mãe de Esaú sabia que Esaú não merecia a bênção de Deus, irmão. Ela começou a olhar para Jacó, que era uma pessoa simples, uma criança simples, que sempre estava ali do lado da mãe, quando a mãe falava: ó, eu nem vou falar para Esaú, porque Esaú ele não vai obedecer. Eu vou falar para Jacó, porém Jacó não é o que foi preparado para receber a benção. Mas eu vou falar para Jacó, porque Jacó vai me obedecer, vai fazer o que a mãe quer. E a mãe de Jacó chegava: ó, Jacó, faça isso para mim, meu filho. Ele ia e fazia. E quando via a mãe ali na cozinha trabalhando, ele falava: olha, minha mãe, precisa de alguma coisa? É o crente, irmão, que às vezes você não dá valor para nada, mas ele está ali na igreja. Ele olha e fala: olha, pastor, eu não sou um diácono, não um presbítero, eu não sou um evangelista, eu não tenho ouro e não tenho prata, pastor, mas porém, Senhor, meu pastor, eu tenho as minhas mãos e as minhas pernas.

Porque na hora que tu precisar de mim, eu estou aqui, meu pastor. E o pastor começa a olhar para aquele homem dentro da igreja, com olhos diferentes. E começa a invertir nesse homem. E Deus começa a trabalhar no coração do pastor. Olha, esse vai ser um bom obreiro na casa do Senhor. Porém, ele é apenas um comperador, apenas um Jacó. E às vezes aparece alguém na igreja robusto, com bom dinheiro, com bom dízimo, com boa oferta na casa do Senhor. E às vezes o pastor desvia o olhar do Jacó e começa a olhar para Esaú. E às vezes o pastor fala, vou investir no Esaú, porque Esaú é dizimista. Ele dá uma boa oferta. Mas não é de Deus, irmão. O que Deus preparou para ti, ninguém pode tomar, irmão. Deus te escolheu para ser vaso do Senhor. Porém, irmão, Jacó era escolhido de Deus. Porém, Deus não podia investir em Jacó, porque Jacó tinha um grande defeito. Queria tomar as bênçãos que ele ainda não tinha sido merecido. Ele quis sempre enganar Esaú. E falou, ó Esaú, quando ele estava brincando, ó Esaú, eu sei que você é o primogênito. Eu sei que você é o escolhido do pai. Mas eu vejo que você não dá valor às bênçãos que Deus quer te dar. Você sempre dá valor para as coisas materiais. Esaú olhava para Jacó, via que ele era mais fraco, franzino. Esaú, homem forte, preparado, fala, ó Jacó, esse negócio de benção não é para mim, hein? Se quiser, você fica com essa benção. Ele não sabia, irmão, a importância que era ser abençoado por Deus. Porque era homem carnal. Ele não era homem espiritual. Ele era homem carnal. E quantas pessoas carnal, irmão, está dentro da igreja? Que ele fala assim, ó, irmão, para mim isso aí não serve, não vale nada. Para mim ser diácono, presbítero, evangelismo, para mim isso não serve nada. Sabe por quê, irmão? Que você é homem carnal. Você não deixa Deus trabalhar na tua vida. Porque você fala assim, eu sou crente, mas sou crente do jeito que eu quero. Você está impedindo de Deus te abençoar. Você está pedindo de Deus derramar bênção sobre bênção na tua vida. E quando Deus começa a abençoar o irmão do teu lado, você se ira. Você fala assim, olha, o pastor ungiu tal irmão, levou a presbítero, levou a evangelista, e eu, tanto tempo que eu estou nessa casa e não sou abençoado. Sabe por quê, irmão? Que você é irmão Esaú. Você quer ser do jeito que você quer. Você não quer ser do jeito que Deus quer, não. Enquanto você achar que você é o grandão, é o fortão, é homem preparado para a batalha, mas porém, não deixa Deus entrar na tua vida, irmão. Você sabe que Deus cura, Deus batiza, Deus liberta,

mas você não deixa Deus trabalhar para Deus te usar. Jacó era trapaceiro, porém tinha um coração bom. Ele errava, errava sim, irmão. Quantas pessoas que tentam dentro da igreja, irmão, crente, porém anda passando outro para trás. Às vezes alguém pode falar, ó, irmão Suélio, não existe isso. Existe sim, irmão. Crente que quis dar bem na vida do outro irmão, querendo tomar a benção do outro irmão. Deus deu tal benção para o irmão e aquele outro irmão com inveja quer tomar. Irmão Esaú quer tomar a benção de Jacó. Isso aí, irmão, se tornou uma ira entre Esaú e Jacó. Quando Deus, irmão, usou o pai de Jacó para entregar a benção na vida dele, aí que Esaú viu o que valia uma benção. Aí ele se revoltou contra o irmão dele. Assim, irmão, existe dentro da igreja. O irmãozinho lá não valia nada, ninguém dava valor. E quando o pastor abençoou aquele irmão, os irmãos Esaú se levantou contra ele. Mas se levantou para cair, irmão, não para se levantar. Porque a palavra do Senhor diz, irmão, o que Deus abençoa, ninguém pode tirar a benção, não. E às vezes Deus quer te abençoar, vaso do Senhor. Igreja do Senhor, mulher de Deus, homem de Deus. Entra pelas portas. Aleluia. E Rebeca, mano, ali. Deus, irmão, falou para Rebeca. Eu creio que Deus falou para Rebeca. Olha, fala para Jacó sair da presença de Esaú. Manda ele ir lá para a casa de Labão. E fica por lá até a ira dele se acalmar. Mas aí, irmão, veio o nosso adversário, que é o diabo. Aquela mágoa de Esaú não saía do coração. Porque aí ele pôde entender, irmão, que Jacó foi abençoado. E o que que ele recebeu, irmão? As maldição. Ele sabia que o irmão dele era bendito. E aonde que ele tocava, Deus abençoava. Tem muitas pessoas, irmão, que tem aquele versículo falando que maldito é o homem, é o homem. Mas aqui você já vê, irmão, na Bíblia falando que o pai de Jacó falou: Jacó, aonde que você passar, você vai ser bendito. Porque aquele que levantar contra ti, Jacó, será amaldiçoado. Então quer dizer, irmão, que Esaú foi amaldiçoado, porque se levantou contra o teu irmão de sangue, espiritual. Há quantas igrejas, irmão, quantos irmãos dentro das igrejas, que quando aquele irmãozinho vai pregar, ele já fala: aquele irmãozinho não está com nada. Olha lá como é que ele prega. Ele não, nem sabe falar. É o irmão Esaú com inveja do Jacó. Ah, mas aquele irmãozinho lá, ele fez aquilo e aquilo outra. Porém, ele é Jacó, irmão. Ele tem falha.

Ele tem uns erros. Mas Deus sabia, irmão. Deus sabia onde que ele está investindo. Sabe por quê, irmão? Porque Deus tinha um plano na vida de Jacó. E ali Deus sabia que dali ele ia tirar a semente de Jacó. Para continuar hoje, para nós estamos aqui adorando ao Senhor. Mas porém, irmão, tem muito Esaú. A Bíblia fala que o ímpio nunca acabará na face da terra. Sempre terá o ímpio. O ímpio, irmão, já vem da parte de Esaú. Que nunca vai crer na palavra do Senhor. E vai perseguir a igreja do Senhor. O ódio. A raiva. Ele já vem lá desde o princípio. A mágoa. E o adversário aproveita essa fraqueza. E começa a trabalhar no meio desse povo. Ele fala, eu não vou na igreja por tal coisa que aconteceu. O tal do Jacozinho fez isso, fez aquilo. E agora está pregando a palavra do Senhor. Eu não vou naquela igreja. Eu não quero ser crente. Porque lá tem um Jacó enganador. Que fez isso, fez aquilo. O Esaú, irmão, ele tem a lamentação dele. Ele lamenta, mas porém, ele não quer dobrar ao seu joelho e falar, Senhor, eu perdoo Jacó. Meu irmão, e te peço, Senhor, me abençoa. Não, irmão, jamais ele quer se converter a Cristo Jesus. Ele quer ser crente do jeito que ele seja. É o Esaú, irmão. É pessoa que só olha a fraqueza do seu irmão. E ele sempre é o certo, irmão. Quando os cristãos que acham que ele, só ele que Deus usa. Só ele que Deus usa. Não usa o teu irmão do lado. E quando ele vai na igreja, ele começa a olhar. E ele fala, olha como é que a igreja está vazia. Cadê o Jacó dessa igreja? Está cheio de Esaú. A igreja, irmão, que está cheia de Esaú, ele não dá glória a Deus. Inventou um negócio de palma. Eu nunca gostei desse negócio de palma, irmão. Porque a palma vem para o homem, não para Deus. De primeiro, era o Espírito Santo que trabalhava nas igrejas. Não precisava pastor falar para bater palma. O Espírito Santo falava com a igreja glorificava. A igreja exaltava o Senhor. O Jacó tinha defeito, irmão. Tinha sim. Todos nós temos defeito. Todos nós temos a nossa fraqueza. Mas Deus cubre a nós com o sangue precioso dele. E não deixa nenhum Esaú tocar em nós. Mas na casa do Senhor tem os Esaú, irmão. Ele quer a igreja morta. Ele quer matar a igreja, irmão. Mas porém, quando ele vai na casa do Senhor, se a igreja não glorifica, ele fala, olha, você viu como é que a igreja está morta? E sai todo inchado. De falar, misericórdia, Senhor. Usa a tua igreja na tua mão. Não deixa o homem ser o cabeça, mas sim Cristo Jesus. E às vezes alguém fala, ah, eu sou pastor da minha igreja, eu que mando, eu faço o que eu quero. Você pode ir, Esaú, fazer o que você quer, mas chegará o dia que você vai tratar com o Senhor. E você, ao invés de receber bênção, você está recebendo maldição, que o Jacó começa a afastar de você. Mais

que o Jacó tem defeito, mas eles começam a afastar de você, porque o Espírito Santo não gosta, irmão, do homem, daquele que acha que é o maior, porque o Senhor Jesus, ele é o cabeça da igreja. Jesus é o único, salvador da igreja. Igreja do Senhor. A gente, irmão, às vezes fica pensando no nosso coração. Aquele irmão que está ali na igreja, dizimando, dando a tua oferta, trabalhando na casa do Senhor. Esse Jacozinho não tem, irmão. A turma olha para ele e acha que ele não é nada. Aquele Jacozinho, irmão, é homem de oração, porém ele tem as falhas dele. Mas quando ele está orando, irmão, o anjo do Senhor acampa naquele lugar. O anjo sabe que ele tem falha, mas porém sabe que ele tem um coração bom, um coração abençoado por Deus. Que quando ele está sofrendo, ele clama a Deus. Ele fala: Senhor, eu não sou nada. Senhor, eu estou fugindo da presença do meu irmão Esaú. Mas vai comigo, Senhor. Igreja do Senhor. Quando Jacó, irmão, saiu da tua casa, ele pensou: agora eu saí da presença de Deus. Porque a mãe dele, irmão, fazia de tudo para ele, ajudava ele. E quando ele saiu fugindo da presença de Esaú, ele sentiu falta do teu pai, da tua mãe. E chegou a hora que Jacó parou e pensou: agora estou no deserto, os meus mantimentos estão acabando, só eu e meu irmão do meu lado, porque o servo, ele ganhou um servo para ir junto com ele, ajudar ele. Ainda que ele tinha um servo para andar com ele, mas ele sentiu falta, irmão, da mãe dele, do pai dele, e a vez ter do irmão dele. E ele ali parou e pensou: meu Deus, agora eu estou só. Porém, Senhor, eu nem sei invocar a ti. Mas porém, irmão, quando Jacó saiu dali das terras do pai dele, Deus enviou o anjo para acompanhar ele. Porém, irmão, aquele anjo só observava Jacó, porque Jacó ainda não tinha abrido o coração para Deus. Há quantas pessoas, irmão, que está dentro da igreja e ver Deus curar, batizar, fazer milagre, maravilha. E às vezes ele olha para a igreja, para os quatro cantos e fala: eu não senti nada. Eu não sei o que é Espírito Santo. E às vezes até chora, lamenta. É o Jacó, irmão. E ele ali, no deserto, última coisa que ele fez, irmão, quando chegou o cansaço, que chegou a luta, irmão, ele sabia que existia um Deus. Porém, ele não invocava esse Deus. Aí ele lembrou o Deus.

Deus da minha mãe, o Deus do meu pai, é o único que eu posso socorrer aqui no deserto. E invocou a Deus, e o anjo apareceu para ele, irmão, e começou a ajudar Jacó até chegar nas correr aqui no deserto. E invocou a Deus, e o anjo apareceu para ele, irmão, e começou a ajudar Jacó até chegar nas terras de Labão. E chegou a hora, o cansaço, e ele ali parou no poço ali para tomar água, e ali viu uma moça bonita, e ele conversando com aquela moça, e perguntou que descendência era ela. Ela falou: olha, moço, a minha descendência, eu sou filha de Labão, o homem mais rico aqui da região. Aí Jacó se alegrou e falou: esse é meu tio. E conversou com aquela moça e falou assim: olha, já estou nas terras de Labão. E foi até a casa de Labão e contou a história dele. Porém, ele não contou que estava fugindo. Há quantas pessoas, irmão, que aceita Jesus como um Salvador, e às vezes ele foge da morte, porque Deus fala: sai da tua parentela e vai para outra região para mim te abençoar. Porque Deus está tirando ele da morte. Quantas pessoas, irmão, que aceita Jesus como Salvador e vai para outro canto? Ele pensa que está fugindo do homem e vai se escapar. Porém, ele está indo, deixando Deus trabalhar na vida dele, irmão. Quando Jacó chegou lá, falou: ninguém sabe que eu tomei a bênção do meu irmão. Eu vou ser bendito aqui neste lugar. Você é abençoado. Já vi que Labão tem a filha dele aqui, a mais nova, Raquel, muito linda. Se engracei nela. E às vezes alguém, irmão, chega dentro da igreja do Senhor, olha para aquele monte de jovem e vê uma moça linda, maravilhosa, e os olhos dele se agradam. Ele fala: é essa. Mas ele não pagou o preço, irmão. Jacó pensou que chegasse lá, ele ia ser abençoado. E Deus, irmão, só abençoa quando você pedir perdão e pedir misericórdia para o Senhor. Ele trabalhou ali. E Labão, homem estatuto, homem carnal, que nem Esaú, olhou e viu que Jacó era um homem trabalhador, que aonde Jacó colocava a mão, prosperava, irmão. Labão cresceu os olhos. Eita, esse homem chegou para abençoar mais. Eu sou um homem rico, estou sendo mais rico ainda. E falou: olha, Jacó, pode escolher uma das minhas filhas. Ele olhou ali para Raquel e falou: é esta. Dá conta as pessoas, irmão, que vai para a igreja, novo convertido, e já pensa que ele chega na igreja, vai conseguir a benção dele. E às vezes ele tem que pagar um preço para Deus abençoar ele. Jacó pensou que ia casar com aquela jovem mais linda, mais formosa. Mas ele não sabia, irmão, que ele tinha de pagar o preço. Porque ele, irmão, tomou a bênção do irmão dele. Ele ainda, irmão, não estava sendo abençoado como Deus queria. Igreja.

0: Porque, irmão, que ninguém sabia o que tinha acontecido com Jacó. E às vezes você está na casa do Senhor e falando, por que Deus ainda não abençoou? Porque está escrito que nós somos benditos. Mas porém, irmão, você não confessou o teu pecado. Jacó não tinha confessado o pecado que ele tinha cometido com seu irmão. O pai dele abençoou, deu a benção. Porém, irmão, ele não tinha recebido a benção. Por quê, irmão? Ele fugiu. Foi para as terras estranhas. E pagou o preço, irmão. Para ele casar com aquela moça. Labão falou, olha, você tem que trabalhar 7 anos de lua. Aí eu darei a minha filha em casamento para ti, tu casa com ela. Deu 7 anos, irmão. Ele trabalhando para Labão. E Labão, um Isaú na vida, olhou e falou, não, eu não posso perder esse homem. Eu vou dar a minha filha mais velha para ele casar. Ele nem vai ver. Como ele passou Isaú para trás, irmão. Ele também estava sendo passado para trás. Vocês entenderam, igreja? Labão passou ele para trás. Ele casou com a velha. A mais velha. Pensando que era mais nova. E ele se lamentou muito, irmão. Porque ele amava a mais nova. E Labão, com a esperteza do mundo, ele falou, olha, Jacó, eu te darei a mais nova. Porém, você tem que trabalhar mais 7 anos de lua. Eu te darei a que mais você precisa. Igreja do Senhor. Ele trabalhou mais 7 anos para receber a bênção. Quanto tempo tu está na casa do Senhor e você ainda não recebeu a tua bênção? Está pagando um preço? Sabe por quê, igreja? Porque você precisa se confessar, aceitar que Jesus é o único Salvador. É o único que pode te abençoar. Eu vou parar agora por aqui, irmão. Porque tem a hora da rádio. Mas depois nós continuará, irmão. Sobre a bênção de Jacó e a maldição de Esaú. Amém, igreja.
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Graças a Deus, retornamos aí com o programa Missionário Ser Valente. Nesse momento já vamos estar passando aí os endereços da nossa congregação, aí no Cidade Nova 2, para junto logo mais às 18 horas, né, grandioso culto, né, hoje culto do amigo, né, logo mais às 18 horas na Igreja Evangélica Assembleia de Deus, o Ministério Missão, situado na Rua de Funa, ao lado da Avenida Andradina, pastoreada ali pelo pastor Osmar Marco, né, e junto aí com o segundo dirigente da congregação, evangelista irmão Elson, né, e todo o grupo de obreiro aí, esperando você logo mais às 18 horas para um grandioso culto de adoração ao nosso Senhor e Salvador Jesus Cristo. Também vamos estar passando aqui o endereço aqui da congregação Assembleia de Deus, Ministério Missão, do Rose Magalhães. Rose Magalhães está aí localizado na rua Tiradentes, número 10, ali, pastoreada pelo pastor Adilson Jandre, né? E todo o grupo de obreiros está aí a partir das 19 horas, grandioso culto de adoração ao Senhor, aí no Rose Magalhães, rua Tiradentes, número 10, está aí localização aí da Congregação Assembleia de Deus, Ministério Missão. Você aí é do Porto Belo, né, Jardim Califórnia, você que quer fazer uma visita aí, Jardim Itaipu, né, você que mora próximo aí da Rose Magalhães, aí então aí está aí o endereço da Congregação Assembleia de Deus, Ministério Missão. É, Deus abençoe a todos os nossos amados irmãos que está aí na audiência da nossa programação, os nossos irmãos do país do Paraguai, Argentina, né? Nós temos ouvinte aí na cidade de Amperes, né? Cidade de Amperes, temos vários irmãos que sempre estão aí ligadinho conosco na Rádio Essência Gospel 96.7, né? Através dos aplicativos. Temos aí nossos irmãos também aí de Santo Antônio Sudoeste, lado brasileiro, lado argentino. Temos aí pastor Nestor Amaral e toda a sua família que sempre estão aí ligadinho conosco aí todos os domingos, né? Também eu quero mandar a minha saudação, né, a todos os familiares aí do cantor irmão João Santana, que sempre estão aí ligadinho conosco, né? Nós também, pastor Mauro Silva, né? E junto aí com o cantor irmão João Santana, todos os sábados às 8 às 10, eles estão aqui com a programação, né? E das 10 às 11, missionário irmão Adriano Monteiro está aí com a programação Manhã de Paz, todos os sábados aí, Deus possa continuar abençoando a todos os nossos amados irmãos ouvintes que sempre estão aí ligadinho conosco para junto nós louvar e exaltar o nome do nosso Senhor e Salvador também, nosso Salvador Jesus Cristo também está conosco. É, está conosco também aí presbítero irmão Wilson, né? Presbítero irmão Wilson, aí do Jardim Cedro, né? Está aí também ouvindo a programação. Deus abençoe a todos da família, em nome do Senhor Jesus Cristo. Também está conosco.

Também, a irmã Maria Aparecida Alves Pereira, né, aqui do Jardim Guarapuava, né, conhecido como a irmã Cida, né, que é mais fácil aí, é, sempre está aí ouvindo a nossa programação e hoje ela está participando conosco aí, é, aqui dos estúdios aqui da Essência Gospel, né, está ligando, avisando que está lá ouvindo a programação e pedir um louvor com Rose Nascimento. Nós vamos estar já atendendo aí o pedido da nossa irmã e também a minha esposa tem ligado pedindo louvor. Nós vamos estar ouvindo aí o louvor da minha esposa, o louvor da irmã Cida, né? Pediu louvor com Rose Nascimento. E também diácono irmão Sebastião Carvalho, né? Está lá, é ligadinho conosco também ouvindo a nossa programação e pedir um louvor. Aí com Ademar Pereira, Peneira de Deus. Nós vamos ouvir três louvor, é, aí em seguida, e vou já estar passando aqui o nome dos nossos irmãos que tem nos ofertado, tem nos ajudado com esta programação, né, os nossos patrocinadores para esta programação estar aí na continuidade no ar, né, está nos ajudando com a sua oferta de amor, pastor Marcelo Aguiar. Deus abençoe aí a vida do pastor, de toda a sua família, o teu ministério, em nome do Senhor Jesus Cristo. Também tem nos ofertado com a sua oferta de amor, evangelista irmão Elso, é ofertante da programação, nosso segundo dirigente da congregação Assembleia de Deus, também ofertante da programação. Deus abençoe a todos da família e o teu ministério, em nome do Senhor Jesus Cristo. Também aqui do meu lado, diácono irmão Sueli, também ofertante da programação. Deus abençoe a vida do nosso irmão, da família, que o Senhor possa continuar vos abençoando ricamente. Também diácono irmão Sebastião Carvalho, ofertante da programação, Deus abençoe também a tua vida, a vida da tua família, em nome do Senhor Jesus Cristo. Também da cidade de Santa Catarina, nós temos aí a minha cunhada irmã Edna, é também ofertante da programação, Deus abençoe a todos da família, em nome do Senhor Jesus Cristo. Diácono irmão, cooperador, irmão Douglas aí do Rose Magalhães, também ofertante da programação, Deus abençoe a todos da família, em nome do Senhor Jesus Cristo. Também tem nos ajudado com sua oferta de amor, a irmã Rosa, também Deus abençoe a todos da família, em nome do Senhor Jesus Cristo, que Deus possa continuar vos abençoando ricamente a todos os nossos amados irmãos, ofertante da programação. Temos ouvinte também aí na cidade de Veracruz do Oeste, o cantor irmão Mauro Batista, né? Ele é cantor, louva ao Senhor, e nós estamos devendo, né, uma visita para eles lá, né, na fazenda, Rua Jacutinga, né? Novo Tempo da Igreja Assembleia de Deus aí na Jacutinga, né? Próximo de Veracruz do Oeste. Deus abençoe a todos os nossos amados irmãos que sempre estão aí ligadinho conosco, né? Louvado seja o nome do Senhor. Está pedindo um louvor também aí, vamos estar atendendo aí, né? Depois dos dois louvores, vamos rodar dois louvores e depois nós vamos atender aí o pedido do diácono irmão Sebastião e também aqui o pedido aí do nosso irmão. Eu acredito que possa ter um louvor dele mesmo, né? É que está aqui governador do Egito, né? Tem vários cantores que cantam, né? Eu acredito que ali o jovem Vinícius já tem já na pontinha da agulha ali, preparadinho. Então vamos ouvir dois louvores, atendendo aí minha esposa, atendendo aí também pedido da nossa irmã Emancida, aqui do Jardim Guarapuava. E logo no próximo louvor vão estar atendendo aí diácono irmão Sebastião e também o irmão Mauro aí da cidade de Veracruz do Oeste. A todos os nossos amados irmãos, fica aí com esse louvor em nome do Senhor Jesus Cristo, né? Depois desses dois louvores, aí vamos estar já passando aqui para o diácono irmão Sueli, né? E depois no finalzinho nós vamos estar atendendo aí o pedido aí do nosso irmão ali da cidade de Veracruz do Oeste e também a pedido aí do diácono irmão Sebastião Carvalho.

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E clamando em grande voz dizia: Lázaro, Lázaro, vem para fora. E no mesmo instante Lázaro se levantou e as faixas que envolviam seu corpo começaram a cair. E ele saiu andando ao encontro de suas irmãs e todos glorificaram a Deus.

meus irmãos, vamos continuar aqui a palavra do Senhor. E nós estamos lendo aqui, irmão, em Gênesis, capítulo 27, versículo 41. Esaú odiou Jacó por causa pela bênção que ele... Amém, igreja. Pela bênção que o Senhor, irmão, era para Jacó, mas Esaú não valorizou a bênção que Deus tinha preparado para ele. E vamos continuar, irmão, aonde que eu parei a palavra do Senhor, que ali Jacó tinha ido para a terra de Labão. Eu creio que não era um homem crente, porém era um homem que tinha muitos bens materiais e tinha duas filhas formosas, muito bonita, e um homem rico. E quando Jacó chegou ali, ele falou: eu estou bem, porque eu tenho umas primas lindas, formosas, então eu me casarei bem aqui. E Labão olhou assim, esse jovem formoso, meu sobrinho, é um bom partido para minhas filhas. Já vê a malícia. Às vezes, o pai olha para um jovem dentro da igreja. Ou a mãe olha para uma filha e vê aquela filha formosa dentro da igreja. Este é um bom partido para o meu filho. Porém, o filho não pagou o preço, irmão, para receber a bênção. Jacó não tinha pagado o preço ainda. Ele não tinha ainda, irmão, ter um

contato com Deus, diretamente com Deus. O anjo acompanhava a Jacó, irmão. Por quê? Porque Deus enviava o anjo para livrar Jacó de todo mal. Quantas vezes que Labão, irmão, quis passar ele para trás, enganar ele. Mas o anjo estava ali sempre abençoando ele. Enquanto o anjo te abençoa todo dia, irmão, te livra da morte, livra de tudo, te abençoa o teu celeiro. Porém, ainda você ainda não teve uma liberdade de falar diretamente com Deus. E a palavra do Senhor diz que Jacó casou com a filha de Labão, a mais velha. Foi um sofrimento para ele, porque ele casou com a moça que não era o coração dele. O coração dele estava na mais nova, irmão, na Raquel. Mas ele teve de pagar o preço. E a palavra do Senhor diz que Labão falou: olha, Jacó, você quer casar com a mais nova? Paga o preço. É mais 7 anos de trabalho. Ele pagou, recebeu a benção. Porém, irmão, ele ainda não tinha confessado. E Esaú, irmão, o irmão dele, cada mais vez se irava contra ele. A mãe de Jacó não podia mandar Esaú lá nas terras de Labão, porque Jacó vivia naquelas terras. E o confronto era a morte. Esaú falou: olha, mãe, eu já sou um jovem de idade, ainda não me casei, e não posso ir lá para as terras de Labão, porque lá o meu irmão está lá, se eu ir lá eu vou matar ele. Tinha mágoa no coração. E o pai dele falou, o pai dele, Isaac, falou: olha, meu filho, Ismael tem uma filha muito linda e formosa. Eu enviarei carta que ela venha até aqui. E unirei você com ela. Porém, irmão, Ismael tinha mágoa de Isaac. Porque Isaac ficou na benção e Ismael foi expulso de casa. Ismael também, irmão, era amaldiçoado. E ele foi para as terras e se tornou um grande rei, uma grande nação. Esaú casou com a filha de Ismael. E ele começou a crescer, Esaú também, sendo abençoado da maneira dele, do jeito que ele queria. E ele nunca esqueceu que ele perdeu a bênção que era de Deus, irmão. A mágoa no coração ainda existia. Ele tinha mais bem que Jacó na face da terra. Porém, ele queria que o irmão dele vinha e pedia perdão para ele. Às vezes, quantos tempos você está na igreja e você não perdoa o teu irmão, porque ele fez algo que te esqueceu? Você está sendo um Esaú, irmão. Abre o teu coração e deixa toda a mágoa, toda a amargura da tua vida. Não seja um Esaú, não seja um Ismael, irmão. Mais que você tem bens materiais, mas no teu coração existe mágoa. E aonde existe mágoa, Deus não abençoa, irmão. Você se sente vazio, amargurado. Às vezes você está com uma depressão profunda.

se está tudo bem entre nós. Amém, você saúda o teu irmão, a paz do Senhor, homem de Deus, mulher de Deus. E aquele irmão olha para ti, e às vezes abaixa a cabeça e fala, bom dia, boa tarde, ou a paz. Ele não olha dentro do teu olho e fala, paz do Senhor, homem de Deus. E o homem de Deus diz, amém. Ele não sela a palavra, irmão. Porque a amargura, a tristeza em seu coração. E Jacó começou, irmão, a olhar para o sogro dele e viu que o sogro dele já não olhava mais com aquele olho de amor. A inveja começou a entrar no coração de Labão, porque Jacó começou a ser abençoado. Mas para Jacó, irmão, receber a bênção completa, ele tinha que confessar. E chegou um tempo que ele parou e pensou, meu Deus, eu tenho tudo, tenho um filho maravilhoso, com Lias, com Rebeca, e com as concubinas dele, irmão, que ele tinha as concubinas, tinha filho, e ali já tinha muito filho. E os filhos olhavam um para o outro e falavam, quem vai receber a bênção de Jacó? Já começou um conflito ali entre os filhos, irmão. E ele sabia. E o filho de Jacó era que nem o filho de Esaú, o irmão dele. Não ligava muito para as bênçãos. Já entraram o conflito entre a família. E ali houve, irmão, discussão. E Jacó estava sempre ali falando com os filhos dele. Mas quando o anjo do Senhor falou, olha Jacó, volta agora para as terras do teu pai, encontra com seu irmão Esaú e pede perdão. Jacó tinha medo de Esaú, irmão, porque era homem preparado para a guerra, para a batalha. Jacó falou, olha, eu vou enviar o meu servo que leva tantas cabeças de gado, de ovelha, e dá para o meu irmão. E mandava. Esaú não queria, irmão, não recebia a bênção que ele tinha. Sabe por quê, irmão? Porque Esaú sabia que Jacó queria comprar ele. O mais que Esaú queria, que Jacó vinha e abraçava ele e falava, me perdoa, meu irmão, de eu ter tomado a tua bênção. Não adianta, irmão, você falar para alguém que perdoou tal fulano, tal sicano, se você não chegou até ele e pediu perdão. O perdão tem de chegar, irmão, pedir para aquela pessoa que você feriu. Esaú estava ferido, porque ele tinha um irmão que eles brincavam quando era criança. E chegou um tempo, irmão, ele perdeu o teu irmão. Chegou um tempo dele falar de tirar a própria vida do teu irmão. Quantos irmãos você perseguiu? Quantas pessoas que você é teu irmão, carnal ou espiritual, você perseguiu? Sabe por quê? Que você não foi obediente a Deus. Você foi rebelde. E Jacó temia muito teu irmão. Mas o anjo já tinha falado, olha Jacó, volta à terra dos teus pais. O anjo falava direto com Jacó. Jacó temia, foi anos, ele mandava, passava um ano, ele mandava outros rebanhos, maior,

para Esaú. Esaú não recebia. Esaú falava: eu não quero nem boi, nem gado, nem ovelha. Porque ele tinha mágoa no coração, irmão. O mais que ele queria é ver o teu irmão. Isso aí foi ano. E Jacó cada vez mais materiais crescendo. Como uma vez, quantas pessoas vai crescendo materiais. Mas porém, ele tem uma mágoa no coração. Porque ele não perdoou o teu irmão. Ele tinha medo. Ele tinha Deus, mas porém ele tinha medo carnal. E chegou um tempo, a perseguição caiu em cima de Jacó. O teu sogro Labão mandou tirar até a própria vida de Jacó, para tomar as bênçãos que Deus tinha dado para Jacó. Porque naquela região, irmão, Jacó começou a prosperar materiais, comprar terra, ter um monte de empregado. Quando Labão viu, Jacó já estava mais rico do que ele. Aí a inveja vem. Às vezes o teu irmão anda numa bicicleta, ou anda de a pé, vai para a igreja, mas está ali adorando a Deus, Deus usando. E às vezes você olha e fala: olha, eu tenho carro, tenho casa, e Deus não me usa como aquele irmão. Qual é o meu problema? É pedir perdão para Deus, irmão. E falar: Deus, fala comigo. Muda o meu andar. Muda o meu pensar. Faça o meu coração um coração reto, Senhor. Um coração mole. E tira de mim esse coração duro. Quantas pessoas, irmão, tem assim. E às vezes sai da presença do Senhor. Igreja do Senhor. E aí, igreja? Esaú também crescia. Foi abençoado através que era filho, era irmão, materialmente ele foi abençoado, cresceu, se tornou uma grande nação. E o anjo falando para Jacó: vai e encontra o teu irmão, porque o anjo sabia, irmão, que a amargura de Jacó, a tristeza que ele tinha. Eu creio que quantas vezes ele deitado na casa dele, isso não está escrito na palavra do Senhor, que ele dobrou o teu joelho, mas vinha angústia, vinha tristeza. E às vezes, ele, quantas vezes que eu acho que ele falava: Senhor, eu tenho uma esposa, duas esposas, tem os melhores trabalhadores na região. Materialmente, Senhor, eu estou abençoado. Mas tem um vazio no meu coração, Pai. O que eu mais desejava, Senhor, e aí encontro do meu irmão, eu pedi perdão para ele. Por quê, Senhor? Eu tenho tudo. Mas o que eu mais queria é ver meu irmão e abraçar ele. E o anjo ali do lado dele falando: olha, então, pega tudo seu, que a partir de hoje você tem que sair da terra do teu sogro. Porque o teu sogro está armando uma armadilha para destruir você. Mas Jacó tinha medo, irmão. E às vezes o medo atrapalha de você pedir perdão. E às vezes você falar assim: ah, eu não vou pedir perdão.

perdão, porque alguém vai falar isso, vai falar aquilo, mas se Deus está falando contigo, irmão, vai e pede perdão para o teu irmão. E quando Jacó criou força, pegou a tua família e saiu fugido do sogro dele, Labão, e ia para as terras do pai dele, que ficava em Siquém, e foi para lá. Mas ele mandava mensageiro na frente. Às vezes alguém pensa assim, como que a pessoa está indo para tal canto e manda mensageiro? Irmão, ele tinha gado, tinha ovelha, tinha carroça, tinha os animais dele, vários tipos de animal, tinha uns filhos, não era que nem hoje, tem seu carro, tem seu avião, tem seu iate. Era a pé mesmo. Se você vê, naquela época, a maioria do povo tinha era jumento. Não tinha um bom cavalo, porque o cavalo, irmão, era para quem podia ter um cavalo. Era para rico. O mais que tinha era jumento, porque o jumento, irmão, ele cria em qualquer canto, porque ele come palha, come tudo, ele não morre de fome assim. E o animal não, o cavalo não. O cavalo não come palha. Ele só come coisa boa. Por isso, irmão, que a maioria era jumento mesmo. Depois que veio a mula, traduzida ali do jumento com a égua, começou a ver a mula é um animal forte. E Jacó mandava o teu servo na frente para falar com Esaú. Porém, Esaú falava, não, eu quero matá-lo, Jacó. Eu não vou perdoar ele. E o anjo fala, vai, Jacó, vai. Quantas vezes Deus está te falando, vai, vai. E você está com medo, irmão. E os mensageiros iam na frente, falava e voltava a Jacó e dizia, ó, Jacó, teu irmão está irado contigo. Mas Jacó fala, porém o anjo está mandando eu ir, eu vou, seja o que acontecer, eu vou até o meu irmão. E eu creio quantas vezes que Jacó pensando, o que que eu vou falar para o meu irmão? Eu vou falar que eu sou um homem abençoado, que eu tenho tudo. Ele queria, irmão, comprar o irmão dele, Esaú, com as coisas materiais. Às vezes você leva um presente. Ah, vou perdoar, eu perdoei aquele irmão, vou levar um presente para ele. Mas aquele irmãozinho, irmão, está precisando que você confesse o teu pecado. Que fala de boca, me perdoa, meu irmão. E abraça ele e deixa Deus te usar. E quando chegou, irmão, um tempo, Esaú, mas Jacó se encontrou. Os servos dele pensavam, vai ter uma guerra. Eles vão brigar, vai se matar, e nós vamos matar todos os empregados dele. E os empregados dele falaram, vamos acabar com a nação de Jacó. Mas quando Deus fala, irmão, quando Deus está no negócio, irmão, Deus te livrará de todo mal. E a palavra do Senhor disse que Jacó encontrou a Esaú. E ali Esaú perdoou a Jacó. Aí que Deus começou a abençoar 99% Jacó, irmão. Quando houve o perdão. Porém, Esaú falou, olha, Jacó, você vai para as terras de Siquém e eu vou para outra banda. Porque nós dois hoje será a última vez que nós vamos se ver. Mais que eu perdoei, mas eu não quero estar ao teu lado. Eu tenho a minha nação para cuidar.
Eu tenho meus rebanhos para

0: cuidar.
1: E eu vejo que você tem muito rebanho também. E Jacó falou: ó, escolhe o melhor gado, as melhores ovelhas que eu te darei. Esaú falou: não, Jacó. O que eu mais queria era te abraçar e te pedir perdão. Porque através, Jacó, de você tomar a minha bênção, mas eu materialmente sou abençoado. E ali houve união, irmão. E Jacó, daquele dia, falou: eu quero confessar com Deus. E ele, ali, pegou uma pedra como travesseiro e deitou. E Deus viu que o coração de Jacó estava puro, estava pronto de receber a Deus. E Deus falou: olha, anjo, vai lá onde que Jacó está deitado. Olha lá, meu servo, deitado em cima de uma pedra. E o anjo foi até Jacó. E quando Jacó viu aquele anjo, ele grudou na perna daquele anjo e não soltava. E o anjo falou: me solta, que você não pode me tocar, que eu sou um anjo. E Jacó grudou o anjo e falou: olha, anjo, eu só te solto quando você me abençoar. E o anjo esperneava para lá e para cá e não escapava de Jacó. Quando ele viu, irmão, o anjo viu que não tinha como escapar de Jacó, que ele tinha muita força. O anjo tocou no cotovelo da perna de Jacó e fendeu Jacó. E Jacó caiu e o anjo escapou. E Jacó, olhando para o anjo, falou: este lugar será chamado Betel, casa de Deus. Eu vou construir uma igreja aqui para nós adorar a Deus. E o anjo falou: olha, Jacó, a partir de hoje você não será chamado Jacó, você será chamado Israel. De Jacó passou a chamar Israel, porque Jacó se chama trapaceiro, sempre querendo dar bem. Mas enquanto ele não perdoou o teu irmão, ele não recebeu a bênção. E quando o anjo abençoou ele, falou: Jacó, eu vou te abençoar, porém o teu nome não será mais Jacó, será chamado Israel, povo de Deus, povo escolhido de Deus. E a palavra do Senhor, que Jacó chegou em Siquém, comprou ali as melhores terras e produziu ali. Depois Deus falou: olha, Jacó, eu te enviarei para a terra de Canaã. E ali, Jacó, te abençoarei e farei você de uma nação abençoada por Deus. Dali em diante, irmão, Jacó começou a falar com Deus. E ainda, Jacó ainda, irmão, passou por muita tribulação. Os filhos dele pecavam. Os filhos dele faziam coisa que não agradava a Deus. Mas, porém, Deus já tinha dado a semente, irmão, que ele queria tirar de Jacó. Por isso que Deus cuidou tanto de Jacó. Quando Raquel teve o teu filho, que Deus permitiu que foi o filho primogênito, José, Deus falou: agora eu tenho a semente que eu quero plantar em outro lugar. E tirou de Jacó José, escolhido por Deus. E a palavra do Senhor diz

0: Depois de Jacó veio Benjamim. E Raquel morreu no parto. E Deus abençoou, irmão. Dali em diante, Deus abençoou a nação de Jacó. E veio José. E foi uma nação abençoada e próxima. Através de quem, irmão? De Jacó. Porque Deus tirou a semente dele, que foi José. E o que eu digo nessa tarde, irmão? Deus tem uma semente para tirar de você. Para nascer e nascer 100% na presença do Senhor. Lembra que Deus quer te usar. Muda a tua vida e deixa o Espírito Santo trabalhar na tua vida. Ser uma pessoa abençoada. Não queira endurecer o seu coração, não, irmão. Esaú, amolece o teu coração. Perdoa o teu irmão. Perdoa o teu pastor. Tem um coração mole. Um coração que Deus tem trabalhar na tua vida. Não queira ser o crente, eu sou tal fulano, sou tal cicrano. Não, deixa. Fala assim: Deus, a partir de hoje, eu quero ser um vaso na tua mão, em nome de Jesus. Amém.
1: Graças a Deus, né? Ouvimos aí esta poderosa palavra, que o Senhor possa estar nos abençoando a todos os nossos amados irmãos ouvintes, né? Desta programação. Deus abençoe também a vida do Diácono Irmão Sueli, que sempre está aí nos ajudando aí a apresentar a programação. Também está conosco também o irmão Nelson Santos, né? É amigão aí do evangelista Moelso, né? Já teve até nos estúdios aí de alguma rádio, né? Junto aí os dois, né? E está aí o Moelso, está com saudade aí do nosso irmão, tá bom? Ele já falou mesmo já do que vocês faziam, né? Então é coisa boa, né? Deus abençoe a vida do nosso irmão Nelson Santos, né? Aí onde que você esteja, né? Deus possa continuar vos abençoando no próximo domingo, né? Acredito eu que o Senhor vai estar nos abençoando. E o irmão Elcio vai estar conosco aqui, tá bom? Evangelista Elcio, tá bom? Se você puder entrar em contato com ele, né? Aí participar conosco da nova programação no domingo. E vamos estar aí para junto nós louvar o nome do Senhor. Nesse momento nós vamos estar orando, já encerrando aí a nossa participação no ar, na programação. E vai ficar os louvores, né? Nós temos aí dois pedidos de louvor. E tem mais um escolhido ali, não sei se vai dar tempo de rodar, né? Vamos atender pelo menos nossos irmãos aí da cidade de Vera Cruz do Oeste, né? É o irmão Mauro Batista, né? Pediu louvor. E também o diácono irmão Sebastião Carvalho pediu com Ademar Pereira, peneira de Deus. Nós vamos deixar esse orar e vamos deixar esses dois louvores atendendo aí os nossos ouvintes, né? E deixar você aí, convidar você para o próximo domingo, querendo o Senhor. Nós vamos estar aqui novamente com o programa Missionário Ser Valente. Oremos ao Senhor, soberano eterno Deus e Pai, graças eu te dou, meu Deus, por mais esta oportunidade, Senhor, tenho, Pai, nos trazido, Pai, até aqui, Senhor, para junto nós te louvar, Senhor. Meu Pai querido, abençoar, Senhor, a cada ouvinte, ó Pai, em cada lar, Senhor, nós estivemos, ó Pai, chegando nessa tarde, Senhor, com esta programação, Senhor, levando, Senhor, boas novas de salvação, Senhor, no cumprimento, ó Pai, da Tua palavra, que nos fala, ide por todo mundo, pregai o Evangelho a toda criatura, quem crer e for batizado, será salvo. Meu Pai, abençoar, Senhor, aqueles, ó Pai, que tomou, Senhor, uma decisão, Senhor, de aceitar a Ti como Salvador nessa tarde. E também, ó Pai, escrevendo, ó Pai, seu nome no livro da vida, ó Pai. Aquele Pai que está, Senhor, nessa tarde, ó Pai, também, Senhor, reconciliando contigo, ó Pai, voltando, ó Pai querido, ó, a pegar, ó Pai, a cruz, ó Pai, para o carregar, Senhor, até o final, meu Deus. Escreva, Senhor, também o seu nome no livro da vida, ó Pai, para que naquele dia, ó Pai, possa estar, Senhor, escrito, registrado, ó Pai, no livro da vida, meu Deus. Venha, Pai, abençoar cada ouvinte, ó Pai, que eles de pé, de longe, continua, Pai, conosco, Pai, derramando, Pai, da Tua graça e da Tua unção. Vem, Pai, nos livrar, Senhor, de todo mal, de todo perigo, Pai. Ser conosco, Pai, nessa nova semana, em todo tempo, Pai, Tu possa, Pai, estar conosco, Pai, nos abençoando, em nome de Jesus, aquele que vive e reina para todos sempre. Amém e amém.

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Aleluia, Jesus. Paz do Senhor nesta tarde, para todos os ouvintes. Glória a Deus, já estamos aqui no ar com essa programação Momento com Deus. Amém? Glória a Deus, aleluia. Me sinto nesta tarde agradecida com o nosso Deus. Aleluia, por esta oportunidade que Ele nos tem concedido, aleluia, de estar aqui. Aleluia, fazendo, aleluia, a vontade do Senhor. Aleluias, eu quero ler uma palavra e fazer uma oração nesta tarde. Vamos ler no livro de Isaías, no capítulo 61, diz assim: O Espírito do Senhor Jeová está sobre mim, porque o Senhor me ungiu para pregar boas novas aos mansos. Enviou-me a restaurar os contritos de coração, a proclamar liberdade aos cativos e a abertura de prisão aos presos, a apregoar o ano aceitável do Senhor e o dia da vingança do nosso Deus.

Deus, a consolar todos os tristes, a ordenar acerca dos tristes de Sião, que se lhes dê ornamento por cinza, olho de gozo por tristeza, vestido de louvor por espírito angustiado, a fim de que se chamem árvores de justiça, plantação do Senhor, para que ele seja glorificado. E edificarão os lugares antigamente assolados, e restaurarão de antes destruídos, e renovarão as cidades assoladas, destruídas de geração em geração. Glória a Deus, aleluias. Creia que o Espírito do Senhor Jeová, ele está sobre ti. Aleluia, e o Senhor te chamou. Aleluia, para pregoar as boas novas aos cativos, para levar, aleluia, alegria àqueles que estão tristes, aleluias. Glória a Deus, vamos orar nesta tarde. Aleluia, Senhor meu Deus e meu Pai. Obrigada, Deus, por esta tarde, Senhor meu Deus. Me trazer neste lugar mais uma vez. E eu creio, Senhor amado, aleluia, que tem muitas almas precisando da Tua palavra, do Teu consolo. Aleluia, abençoa todos os ouvintes nesta tarde, meu Deus. Aqueles que estão tristes, que o Senhor possa alegrar. Aleluia, aqueles que estão precisando, Senhor, de uma cura. Que o Senhor possa nesta tarde estender as Tuas mãos, Senhor, e curar. Porque para o Senhor não há nada impossível. Que o Senhor possa levantar aquele, Senhor, meu Deus, aleluia, que se sente desanimado. Que o Senhor venha nesta tarde, aleluia, trazer alegria aos nossos corações, Senhor, a nos dar vitória. Que o Senhor possa estender as Tuas mãos e nos alcançar força, nos alcançar graça, multiplicar, Senhor meu Deus, aleluia, nossas forças. Glória a Deus, aleluia, que o Senhor venha te abençoar nesta tarde. E vamos estar ouvindo o louvor de Sueli Lima. Aleluia, Jesus, é simplesmente tudo. Glória a Deus, aleluias.

Deus, aleluia, Jesus. Jesus é simplesmente tudo, é tudo que eu preciso. Que lindo esse louvor, aleluia. Eu gosto muito desse louvor, aleluias. Ele é tudo que eu e você precisamos. Ele é a nossa força, ele é o nosso refúgio, ele é a nossa fortaleza, aleluia. Ele é essa rede quando estamos cansados, como diz esse louvor. Ele é essa sombra, aleluia, de descanso. Glória a Deus, aleluias. Ele é simplesmente tudo. Glória a Deus. Toda honra e toda glória seja dada a Deus. Aleluia, Jesus. Eu louvo ao Senhor nesta tarde. Eu sinto, aleluia, a presença do Senhor nesta tarde. Aleluia, Jesus. Eu quero entrar na palavra. Aleluia, meditar na palavra do Senhor. Aleluia, que fica no livro de Salmos, no capítulo 27 e no versículo 1 em adiante, diz assim: Aleluia, Jesus. O Senhor é a minha luz e a minha salvação, a quem temerei? O Senhor é a força da minha vida, de quem me recearei? Quando os malvados, meus adversários e meus inimigos, investiram contra mim para comerem as minhas carnes, tropeçaram e caíram, ainda que um exército me cercasse, o meu coração não temeria. Ainda que a guerra se levantasse contra mim, nele confiaria. Uma coisa pedi ao Senhor e a buscarei, que possa morar na casa do Senhor todos os dias da minha vida, para contemplar a formosura do Senhor e aprender no seu templo. Porque no dia da adversidade me esconderá no seu pavilhão, no oculto do seu tabernáculo me esconderá, pôr-me-á sobre uma rocha. Também a minha cabeça será exaltada sobre os meus inimigos que estão em redor de mim, pelo que oferecerei sacrifício de júbilo no seu tabernáculo. Cantarei, sim, cantarei louvores ao Senhor. Ouve, Senhor, a minha voz quando clamo. Tem também piedade de mim, responde-me. Quando tu disseste: Buscai o meu rosto, o meu coração te disse a ti: O teu rosto, Senhor, buscarei. Não escondas de mim a tua face, não rejeites o teu servo com ira. Tu fostes a minha ajuda, não me deixes nem me desampares, ó Deus da minha salvação. Porque quando meu pai e a minha mãe me desampararem, o Senhor me recolherá. Ensina-me, Senhor, o teu caminho, guia-me pela vereda direita por causa dos que me andam.

espiando. Não me entregues à vontade dos meus adversários, pois se levantaram falsas testemunhas contra mim, os que respiram crueldade. Pereceria sem dúvida se não cresse que veria os bens do Senhor na terra dos viventes. Espera no Senhor, anima-te, e Ele fortalecerá o teu coração. Espera, pois, no Senhor. Aleluia, Jesus. Que palavra, aleluia, maravilhosa. Aleluia, este salmo de Davi. Aleluia, a confiança deste homem estava inteiramente no Senhor. Aleluia. Ele falando no versículo 1, o Senhor é a minha luz, a minha salvação, a quem temerei? O Senhor é a força da minha vida, de quem me recearei? Aleluia. Aonde está a tua confiança nesta tarde? Aleluia, será que a tua confiança está no homem? Será que a tua confiança, aleluia, está na mulher, nos médicos, nos advogados? Aleluia, a tua confiança está no Senhor? Aleluia, Davi dizendo, o Senhor é a minha luz, a minha salvação, a quem eu temerei? Aleluia, quando os malvados, meus adversários, aleluia, investiram contra mim, tropeçarão e cairão. Aleluia, não importa quem seja, aleluia, aquele que se levanta contra a tua vida vai cair. Aleluia, o Senhor está dizendo nesta tarde, aleluia, não tenha medo, aleluia, não temas, aleluia, aqueles que se levantaram contra a tua vida, aleluia, porque eles vão tropeçar e eles vão cair, porque quem está guardando, aleluia, a tua vida é o Senhor dos exércitos, aleluia, é aquele que nunca perdeu uma batalha, aleluia, é aquele que entrou lá dentro da fornalha, aleluia, aleluia, Jesus, e não queimou nem um fio do seu cabelo. Aleluia, é aquele que quando Daniel foi jogado, aleluia, na cova dos leões, deu ordem, aleluia, ao seu anjo, aleluia, Jesus, para fechar a boca dos leões, é este, aleluia, este Deus que está guardando a tua vida. Aleluia, Davi dizendo, o Senhor é a minha luz. Declare nesta tarde, aleluia, que o Senhor é a tua luz, o Senhor é a tua salvação. No Salmos 46, ele diz, aleluia, o Senhor é o meu refúgio, o Senhor é minha fortaleza, o Senhor é o meu socorro bem presente na hora da angústia. Aleluia, no tempo da angústia, quem sabe você está enfrentando momentos de angústia na tua vida. Aleluia, creia que o Senhor, Ele é o teu refúgio. Corre para os braços, aleluia, dEle, que Ele é o teu refúgio, Ele é o porto seguro. Aleluia, Jesus. Confia no Senhor nesta tarde, deposita, aleluia, sua confiança nele, confia, aleluia, que Jesus, aleluia, Jesus está trabalhando por você, está pelejando, aleluia, esta batalha por você, descansa o teu coração. No versículo 5, ele diz, aleluia, porque no dia da adversidade me esconderá no seu pavilhão. No oculto do seu tabernáculo me esconderá, por-me-á sobre uma rocha. Aleluia, no tempo da adversidade o Senhor te esconderá. Aleluia, quando a morte, aleluia, quiser, aleluia, levar a tua alma, creia, aleluia, que tem um Deus no céu que se coloca de pé, aleluia, para cortar o laço da morte. Creia que há um Deus no céu, aleluia, que pode entregar livramento para você. Creia que há um Deus no céu, aleluia, Jesus, que pode repreender essa enfermidade.

enfermidade que o médico falou que não tem mais jeito. Há um Deus no céu, aleluia, que pode entrar agora ali onde você está, aleluia, e repreender toda angústia, toda depressão, toda tristeza. Davi dizendo que no tempo da adversidade o Senhor o esconderá. Aleluia, creia. Creia, aleluia, que há um Deus no céu, aleluia, pelejando, aleluia, a tua causa. Aleluia, a palavra do Senhor fala, o Senhor pelejará por vós e vós calareis. A palavra do Senhor fala, aleluia, nesta peleja não tereis que pelejar. Parai, estai em pé e veja a salvação do Senhor para convosco. O Senhor está dizendo, não importa qual seja o tamanho, aleluia, da luta, da batalha que você está enfrentando, aleluia, você não vai pelejar, porque quem vai pelejar por você é o Senhor. Fica tranquilo, aleluia, descansa o teu coração. Davi falou, aleluia, pormear sobre uma rocha. Aleluia, também a minha cabeça será exaltada sobre os meus inimigos que estão ao redor de mim. Aleluia, quem sabe tem se levantado, aleluia, pessoas contra a sua vida. Aleluia, quem sabe o inimigo tem usado pessoas, aleluia, para te afrontar, para te humilhar. Aleluia, para tirar a tua paz. Aleluia, Jesus, mas não fica triste nesta tarde. O Senhor está dizendo, aleluia, descansa o teu coração. Aleluia, Jesus, o Senhor está dizendo, aleluia, já vai chegar o tempo, aleluia, da vitória. Vai passar esse tempo, aleluia, de angústia, de tristeza, aleluia. O Senhor vai te surpreender, aleluia, com a vitória que você tem esperado no Senhor. Aleluia, creia que o Senhor vai levantar a tua cabeça. O Senhor vai firmar os teus pés sobre uma rocha. Aleluia, muitos vão ver o que o Senhor vai fazer na tua vida. Aleluia, muitos hoje não dão nada por você. Aleluia, criticam você, humilham você, falam, aleluia, palavras. Aleluia, quem sabe o teu coração está ferido nesta tarde. Aleluia, Jesus. Quem sabe o teu coração está ferido nesta tarde, mas o Senhor, Ele tem o bálsamo para o meu coração e para o teu coração. Aleluia, a palavra conta a história de um homem que desceu, aleluia, de Jerusalém para Jericó. Aleluia, e os salteadores, aleluia, encontraram este homem pelo caminho, bateram nele, aleluia, levaram, aleluia, o que era dele, aleluia, machucaram ele, bateram nele, e ele estava ali na beira do caminho, aleluia, machucado, ferido, sangrando, aleluia, passou um levita e fez com que ele não viu, passou um sacerdote também, do mesmo jeito viu, aleluia, mas continuou em frente o seu caminho. Quantas vezes as pessoas fazem isso comigo e com você? Muitos, aleluia, viram você ferido, machucado, mas foram poucos, aleluia, aqueles que querem te ajudar. Aleluia, Jesus, mas quando aquele bom samaritano passou, aleluia, ele sentiu compaixão por aquele homem que estava jogado, aleluia, sangrando, sofrendo, aleluia, machucado. E ele parou, aleluia, e começou ali a sarar as suas feridas. Aleluia, colocou bálsamo, aleluia, naquelas feridas, colocou vinho naquelas feridas, aleluia, e foi curando. Aleluia, Jesus, nesta tarde o bom samaritano, ele está aqui, aleluia, e creia que ele está sabendo, aleluia, que lugar, aleluia, do teu coração está ferido, creia que ele sabe, aleluia, a dor que você sentiu, aleluia, quando humilharam você, aleluia, quando feriram você, ele também estava lá, ele escutou, ele viu, aleluia, ele também sentiu.

mãe, por de teus amigos, por de teus familiares, esquecer de você. Você pode até se sentir esquecido. Mas o Senhor, aleluia, o Senhor Jesus, Ele não te esquece. Aleluia, mesmo que muito, aleluia, desprezem você, como diz aqui, aleluia, desamparem, aleluia, você, o Senhor te recolherá. Pode ninguém te ajudar, mas o Senhor está dizendo nesta tarde, eu te ajudo. Pode ninguém te amar, mas nesta tarde o Senhor está dizendo, eu te amo. Pode todo mundo, aleluia, te deixar, te abandonar, mas o Senhor está dizendo, aleluia, eu não te abandono. Eu, aleluia, tenho o teu nome gravado na palma das minhas mãos. Aleluia, antes de você nascer, aleluia, o Senhor já conheceu você. Ainda no ventre da tua mãe, aleluia, o Senhor escreveu a tua história. Não tudo está perdido, aleluia, na tua vida, na minha vida, aleluia. O Senhor está dizendo, aleluia, eu não me esqueço de você. E nesta tarde eu te ajudo, eu te fortaleço, eu te levanto, aleluia. Aleluia, Jesus. Coloca nesta tarde a tua confiança no Senhor. Não importa o que o homem fez. Não importa o que a mulher fez. Não importa, aleluia, quantas pessoas te abandonaram, te desampararam. Aleluia, o Senhor dos exércitos está com você. O Senhor, Ele não vai te abandonar, Ele não vai te deixar. Aleluias. Aleluia, Jesus. No versículo 11, ele fala, ensina-me, Senhor, o teu caminho. Guia-me pela vereda direita por causa dos que me andam espiando. Não me entregues à vontade dos meus adversários, pois se levantaram falsas testemunhas contra mim e os que respiram crueldade. Pereceria sem dúvida se não cresse que veria os bens do Senhor na terra dos viventes. Espera no Senhor e anima-te, e Ele fortalecerá o teu coração. Espera, pois, no Senhor. Aleluia, Davi fez essa oração para Deus. Aleluia, essa oração com o coração quebrantado. Ele pediu ao Senhor para o Senhor guiar os passos dele. Aleluia, ele falou, aleluia, para o Senhor guiar ele, porque tem muitas falsas testemunhas que se levantaram contra a vida dele. Aleluia, ele falou, aleluia, se eu não cresce no Senhor, aleluia, já teria perecido. Aleluias. Creia no Senhor nesta tarde, não sei que... Em que condição, aleluia, você está? Eu não sei o que você está passando, mas o Senhor está me impulsionando a dizer nesta tarde, aleluia, creia no Senhor, confia no Senhor. Aleluia, tá difícil essa luta, mas o Senhor está dizendo, confia em mim. Aleluia, creia que eu vou fazer na tua vida. Creia, aleluia, que eu vou fazer o que ninguém mais pode fazer. Eu vou fazer cumprir, aleluia, na tua vida. Aleluia, os desejos do teu coração. Aleluia, Davi falou, aleluia, espera no Senhor e anima-te. Nesta tarde, se você está triste, ah, mas eu estou esperando no Senhor, mas está triste, mas não é para esperar assim. Espera no Senhor com um coração alegre. Aleluia, anima-te nesta tarde. E Ele fortalecerá o teu coração. Creia que nesta tarde o Senhor está fortalecendo o teu coração, fortalecendo a tua fé. Fortalecendo, aleluia, te dando força, te dando ânimo. Ele diz, espera no Senhor, anima-te, Ele fortalecerá o teu coração. Espera, pois, no Senhor, não espera no homem, não espera, aleluia, o teu milagre. Não vai vir dos homens, o teu milagre, aleluia, não vai vir dos médicos, o teu milagre, não vai vir da mulher, dos advogados, dos teus amigos.

dos teus familiares, aleluia, o que você está, aleluia, precisando, ele vem do Senhor, aleluia, está no Senhor, o Senhor é a fonte, aleluia, o Senhor é o caminho, o Senhor é tudo que eu e você precisamos, é somente ele, aleluia, que completa, aleluia, o vazio que há no coração do homem e da mulher, é o Senhor. Se você quer alegria, está no Senhor. Se você quer paz, está no Senhor. Se você quer o teu milagre, está no Senhor. Tudo que você precisa, aleluia, é o Senhor. Aleluia, você não precisa, aleluia, andar suplicando para as pessoas. Aleluia, você não precisa estar se humilhando para o homem, para a mulher. Se humilha para Jesus, porque ele tem a resposta, aleluia, para você. Aleluia, não sei qual é o seu problema dentro do teu lar, mas o Senhor, ele tem a solução para a tua vida. Aleluia, o Senhor está dizendo nesta tarde, não há nada impossível que eu não possa fazer. Aleluia, não há problema que ele não possa resolver. Aleluia, Jesus. Glória a Deus, Senhor meu Deus e meu Pai. Eu sinto, Senhor meu Deus, aleluia, a tua presença nesta tarde. E eu coloco, Senhor meu Deus, a minha confiança no Senhor. E eu acredito que tem muitas pessoas do outro lado precisando desta palavra, Pai. Se tem algum, aleluia, alguma pessoa, Senhor, triste nesta tarde, que o Senhor possa fortalecer o seu coração. Que o Senhor possa multiplicar as suas forças, Pai. Porque tudo, Pai, que o ser humano precisa é o Senhor. Aleluia, o Senhor é a nossa força, o Senhor é a nossa fortaleza, o Senhor é o nosso refúgio. Aleluia, no tempo da angústia, o Senhor é esse porto seguro, o Senhor é o alimento, aleluia, para o faminto. Aleluias, o Senhor é essa água, papai amado, aleluia, que o sedento, aleluia, está precisando, o Senhor é a alegria, o Senhor é tudo. Aleluia, o Senhor é simplesmente tudo. Não há nada que possa substituir, Senhor amado, ao Senhor. E nesta tarde, Pai amado, aleluia, vai ao encontro deste homem, desta mulher que está nesta tarde ouvindo a tua palavra. E fortalece, Pai. Tira todo esse peso, essa angústia, essa tristeza. Arranca, Senhor. Coloca o teu bálsamo, Senhor meu Deus. Coloca o teu vinho onde tem uma ferida nesse coração, papai querido. Vai curando, vai restaurando, vai renovando, Senhor. Em nome de Jesus. Eu creio, meu Deus querido, aleluias. Tira todo o peso, toda a carga. Aleluia, vai tirando, Senhor. Em nome de Jesus eu profetizo, Senhor meu Deus, alegria onde tinha tristeza. Eu profetizo alegria. Aleluia, onde tinha doença, Senhor meu Deus, incurável, eu profetizo que o Senhor chegou nesta tarde com cura. Eu creio, Pai, que vai ter testemunho, Senhor meu Deus, vai ter pessoa testemunhando do milagre que o Senhor operou, Pai. Em nome de Jesus, aleluias. Aleluia, Jesus, toma posse dessa palavra, anima-te, alegra-te nesta tarde. Porque há um Deus no céu, aleluia, que está pelejando por você. O que você não puder fazer, o Senhor, aleluia, está fazendo nesta tarde. Aleluia, no mundo espiritual, aleluia, há uma guerra. E essa guerra, aleluia, o Senhor vai vencer por mim e por você. Aleluias. Glória a Deus. Que Deus abençoe todos os ouvintes nesta tarde. Aleluias. Você que está no teu trabalho, dentro do seu carro, mas está aí escutando a palavra do Senhor, que o Senhor possa te abençoar nesta tarde. Aleluias. O pastor, aleluia, Jesus, Olávio Ferreira está na escuta do Porto Belo e pede para rodar um hino. Amém. Que Deus te abençoe, pastor Olávio Ferreira, que está aí. Aleluia, na escuta. Glória a Deus. A irmã Maele, a paz do Senhor Jesus, princesa do Senhor, que Deus te abençoe, irmã Maele, glória a Deus. A irmã Maele é minha bênção.

Aleluia, um presente que Deus colocou no meu caminho. Glória a Deus, que Deus abençoe a serva do Senhor, a irmã Maele. Aleluia, o irmão Maninho Marques, Pai do Senhor, irmã, coloca o hino no rosto de Cristo. Amém, que Deus abençoe o irmão Maninho Marques. Que Deus abençoe esta família abençoada que o Senhor colocou no meu caminho, aleluia. Na hora que eu mais estava precisando, o Senhor é bom. Deus abençoe a irmã Maele. O irmão Maninho, que Deus abençoe o pastor Olávio nesta tarde. Que Deus abençoe o irmão Ed Amado. Glória a Jesus Cristo. Glória a Deus. Que Deus abençoe todos os ouvintes. Você aí que, aleluia, não mandou a sua mensagem, mas está aí escutando. Aleluia, a palavra do Senhor, que o Senhor te abençoe. Vamos escutar o louvor Rosto de Cristo.

Glória a Deus, aleluia, Jesus. Verei o seu rosto, aleluia, Jesus. Glória a Deus, que lindo esse louvor. Aleluia, Jesus. Vamos ouvir o louvor de Fabiana Anastácio, Adorarei, que o pastor Olávio, né, ele pediu um louvor. E vamos ouvir esse louvor, a irmã Lucimara Ricaldi. A paz do Senhor Jesus, amém. Que Deus abençoe, irmã Lucimara. Deus abençoe a sua família. Aleluia, que Deus te abençoe por mandar, aleluia, sua mensagem, irmã. Vamos ouvir o louvor. Aleluia, adorarei.

Deus, aleluias, te adorarei, adore ao Senhor, aleluia, Jesus, aleluias, adore ao Senhor nesta tarde, porque Ele é digno, aleluia, não se cale, o Senhor te chamou, aleluia, para adorar, aleluias, eu quero, aleluias, mandar uma saudação para as irmãs do Círculo de Oração da Igreja Nova Aliança. Deus abençoe o pastor Daria, a missionária Lucia, a irmã Sônia, Sônia Felipe, o seu esposo Ademir Felipe. Aleluias, a irmã Joana, que sempre estão ouvindo. Aleluia, a programação, que Deus abençoe. Aleluia, estas servas de Deus, que Deus abençoe todos os ouvintes. Aleluias, vamos ouvir mais um louvor. De Renilda Maria, é a sua vez.

Glória a Deus, aleluia, Jesus, é a sua vez de ser vencedor, glória a Deus, aleluia, Jesus. Maravilhosa palavra, aleluia, aqui em Isaías 64, 4 diz assim: porque desde a antiguidade não se ouviu, nem com os ouvidos se percebeu, nem com os olhos se viu um Deus além de ti, que trabalhe para aquele que nele espera. Olha que poderosa palavra. Aleluia, nunca se viu nem se ouviu, aleluia, de um Deus, aleluia, como o nosso Deus. Aleluia, que trabalha para aqueles que nele confiam. Aleluia, se você confia no Senhor, então descansa o teu coração, porque Ele está trabalhando por você. Aleluia, o Senhor está trabalhando, mesmo que você não esteja vendo, aleluia, o Senhor está trabalhando, mesmo que Ele esteja em silêncio, aleluia, Ele está trabalhando por você. Aleluia, Jesus. A palavra fala que para tudo tem um tempo determinado por Deus, aleluia. Quem sabe você está enfrentando momentos difíceis, aleluia, mas é só um tempo, vai passar, é só uma face, vai passar, aleluia, vai chegar o

tempo de você cantar o hino da vitória. Glória a Deus, aleluia. Nesta tarde, aleluia, chegamos ao fim dessa programação. Glória a Deus, aleluia, que Deus te abençoe nesta tarde, que Deus abençoe todos os ouvintes. Aleluia, Jesus, se o Senhor quiser, nós estaremos aqui. Aleluia, no próximo domingo, aleluia, com essa programação Momento com Deus. Aleluia, que Deus te abençoe, em nome de Jesus.

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pagará. Ei, Jesus. Quando Deus nos chama de luz do mundo, Ele nos compara com chama de lamparina. Lamparina tem pavio que queima do lado de fora e todo mundo vê, mas o que mantém a chama da lamparina acesa é o azeite que ninguém vê do lado de dentro. Não adianta a gente ter pavio pegando fogo do lado de fora e ter só isso, porque pavio sozinho pega fogo, mas o fogo logo para de pegar. O que faz a diferença entre quem permanece aceso e quem apaga no

coração que tem a chama acesa dentro do peito. Oh, aleluia, aleluia. Aleluia.

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O mundo nos pede respostas, as pessoas nos pedem respostas. Todo mundo quer saber como é que a gente vai fazer para vencer isso que está acabando com a gente. Isso vira conversa nas rodas. Como é que ele vai fazer? Agora não tem mais jeito. De certa forma, as pessoas até se alegram. A verdade é que nós não temos essa resposta, porque nós não sabemos como é que Deus vai fazer. Nós só temos uma certeza: Ele vai fazer um milagre na nossa vida e nós vamos viver coisas tremendas em nome de Jesus. A única resposta que nós temos para as pessoas é essa resposta aqui, ó.

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0: faça.
1: Oh, meus irmãos, uma boa tarde da paz do Senhor para você aí do nosso país vizinho do Paraguai, da Argentina e também do nosso Brasil, né, da nossa cidade Foz do Iguaçu. Vai o nosso abraço, o nosso carinho, né? Mais uma vez aqui com o programa Vencedores do Reis, programa que chega até o lar de cada um dos irmãos das 5h55 da tarde. Você é o nosso convidado especial para estar conosco aí, né? Que Deus abençoe o resto de tarde, né? Deste domingo, domingo abençoado por Deus, 23 do 8 de 2026. Eita, maravilha, né? Deus abençoe cada um dos irmãos. Já são exatamente 5h02 da tarde, nós aqui com o programa Vencedores do Reis, programa que chega até o lar dos irmãos, quem sabe você de longe, de perto, você quem sabe lá do outro lado do mundo que está com a gente, ouvindo a programação, um abraço todo especial, que Deus abençoe. Vamos dar abertura do nosso programa com um louvor dos mensageiros do Reis, Valor de uma Alma. Ofereço sorte esse louvorzão abençoado, ofereço para todos nossos amigos, ouvintes, louvorzão abençoado, sorte, ofereço.

0: maravilha de Deus. Tá aí, meus irmãos, um valor de uma alma custou muito caro. Fico feliz, já está com a gente na live. O meu grande amigo, pastor Wilson Roberto, de Capivari, São Paulo. Um abração todo especial. Está também na live com a gente. A nossa missionária Dulce está passeando, viajando, né? Um abraço, missionária Dulce. Está aí na casa da irmã dela. Que Deus abençoe grandemente sua vida. Meu grande amigo, pastor Wilson Roberto. Um abração todo especial aqui do programa Vencedores do Rei, tá? Que Deus abençoe grandemente a vida do senhor da amada igreja aí de Capivari, São Paulo, né? Meus irmãos, vamos lá, né? Mais de louvor. Daniel e Samuel, deixa Jesus te guiar, né? Palavra maravilhosa, deixa Jesus guiar seus passos, sua caminhada, né? Deus é muito lindo, muito importante. Nosso irmão André Rodrigues está dizendo a paz do senhor Jesus Cristo. Ô, André. Alegria, tá? Ter o senhor com a gente aqui. Deus abençoe nosso diácono, irmão André. Um abração todo especial para você e toda a família, né? E tem também aí da casa do irmão André, creio que é a irmã dele, né? Nossa missionária Iuris, Deus abençoe. Deus abençoe nosso pastor. Como é que é? Evangelista Luiz, o nome do nosso pastor.
1: Leopoldo?
0: Não, pastor Jorge.
1: Jorge.
0: Pastor Jorge também. Pastor Leopoldo também é irmão do diácono, irmão André, né? Deus abençoe, pastor Leopoldo, a família.
1: Tá pedindo uma palavra aí,
0: né? Isso, tira uma palavra para mim, irmãos, né? Evangelista Luiz vai estar abrindo a Bíblia ali, lendo uma palavra abençoada aí, né? Nosso pastor de Capivari, São Paulo, Wilson Roberto, está dizendo a paz do Senhor. Espera aqui, deixa eu ler aqui desse lugar, mais do lado de cá, que é maior, né? Pastor Wilson Roberto está dizendo a paz do Senhor, que o programa seja muitas bênçãos de Deus. Ei, pastor.
1: Aleluia.
0: E vai ser sim uma bênção de Deus. A nossa missionária Dulce, né? Está dizendo a paz do Senhor, pastor Antônio, evangelista Luiz. Estamos aqui na escuta da programação, né? Em Matelândia, né? Eu e minha irmã Irena, Irene. E seu esposo. Um abraço todo especial, missionária Dulce, para sua irmã aí, pro seu cunhado, para essa família abençoada, que Deus abençoe grandemente a vida de todos vocês.
1: Aleluia.
0: Evangelista Luiz, lê aí o versículo que o nosso diácono pediu.

0: Nosso diácono está pedindo aqui, pastor, nós abrindo a palavra do Senhor aqui, nós vamos ver aqui o Salmo 91. Aquele que habita no esconderijo do Altíssimo, à sombra do Onipotente, descansará.
1: É, maravilha! Aleluia, né? Aí, diácono, né? Aquele que habita, eu sei que, que Deus é contigo, com a sua família, Deus vai te abençoar grandemente a sua vida. Vamos lá, meus irmãos de Daniel e Samuel, deixa Jesus te guiar. Sorte a ver isso, esse louvorzão abençoado.

0: maravilha, deixa Jesus te guiar. Eu fico feliz que a irmã Ingrid Rocha está dizendo: a paz do Senhor, peço oração por meus filhos Lucas, Esther, Sara e meu namorado Cleiton e sua família, libertação, que Deus abençoe. Graças a Deus, vamos estar orando, né?
1: Hoje nós vamos colocar o nome deles ali na caixinha de oração, isso, ali, né?
0: Isso,
1: toda noite
0: vamos estar orando deles, por, né, ele.
1: Aleluia.
0: Evangelista Luiz, em minha casa está minha filha Joselaine, né? Está também o esposo Jefferson ali com a pastora Beta, a mãe dela, né? Ela até escreveu ali, a pastora Beta: estamos aqui ouvindo a programação, né? E a pastora Elizabeth diz que Deus continue abençoando grandemente vocês.
1: Irmã,
0: muito obrigado, Lucivânia,
1: né? Fagundes, pastor, está nos ouvindo também.
0: Que maravilha, pastora Lucivânia, esposa do pastor Adão, né? Deus abençoe, pastor Lucivânia, um abraço todo especial, né? Também lá em casa também está o meu filho, Diácono Antoniel, minha filha Joselaine. Ô, evangelista Luiz, a minha filha, Deus tem usado ela para abençoar a obra de Deus também, a programação. E eu quero de todo o meu coração agradecer minha filha por Deus ter levantado ela com essa coragem, essa fé de fazer também o Ídis do Senhor, né?
1: O está pastor com a gente. Orides, pastor.
0: É, o pastor Orides, irmão do nosso presidente, né?
1: Aleluia.
0: É, pastor Orides, um abração todo especial. Moço, é o ditado do povo lá de Minas, né?
1: De Minas.
0: Ei, Deus abençoe a irmã Edinalva Santos, né? Galvão, né? Tá dizendo, amém, né? Essa gente querida, pastor.

0: Eurídice, Deus abençoe o senhor grandemente. O senhor é meu grande amigo, né? Qualquer hora dessa vamos estar aí por Santa Catarina e junto com vocês aí para fazermos aí uma festa junto, né? Então eu quero agradecer minha filha Joselaine está assistindo, né? Deus abençoe, filha, você, pastor Elizabeth, tá dizendo, quero oferecer um louvor para nossos filha Joselaine, pro meu Gerro Jefferson que está aqui em casa. Vamos lá então com o louvorzão abençoado. Quero oferecer esse louvor para todos vocês, ouvintes, meus irmãos, amigos. Antes de tudo, evangelista Luiz,
1: sim,
0: vamos para a Bíblia Sagrada, né? Vamos ler uma palavra da Bíblia Sagrada que está aqui, meus irmãos, sim, no livro de Gênesis, do capítulo 39, o versículo 23, que diz assim a palavra de Deus. O carcereiro morno teve cuidado de nenhuma das coisas que estava na mão dele, porquanto o Senhor estava com ele, e tudo que ele fazia, o Senhor prosperava. Palavra de Deus, você medita dessa palavra, já vamos estar falando um pouco dessa palavra, né? O carcereiro morno teve cuidado de nenhuma das coisas que estava na mão dele, porquanto o Senhor estava com ele, e tudo que ele fazia, o Senhor prosperava.
1: Gênesis 39, né,
0: pastor? E o versículo 23,
1: aleluia,
0: né? Esse moço era José, né? Então o carcereiro morno teve nenhum cuidado das coisas que estavam na mão dele, porque tudo que ele fazia, o Senhor prosperava. E é assim, irmãos,
1: aleluia,
0: quando você deixa tudo nas mãos do Senhor, aonde você coloca a sua mão, Deus vai prosperar, né? Vamos lá com louvorzão, os semeadores, o é melhor esperar. Louvorzão abençoado, quero estar oferecendo para todos os nossos ouvintes. Depois desse louvor, o nosso evangelista está também soltando um gaitaço, né?
1: É,
0: bênção daquele, de Deus, né, pastor? É isso, um gaitação com a dupla Os Poder, vai ser bênçãos do Senhor.
1: Aleluia.
0: Solta lá o Vinícius, então, os semeadores deixa, é melhor esperar, né?

0: Oh, maravilha, tá aí, meus irmãos, louvorzão abençoado, e você aí conosco na live, ouvindo a programação, né? Que Deus abençoe grandemente sua vida. Quero estar mandando um alôzão todo especial para Santa Helena, onde mora minha mãe. Minha mãe, um abração do tamanho do Brasil, né? Te amo de verdade. Qual filho que não vai amar a mãe dele, né? Então, que Deus abençoe grandemente a senhora, toda essa gente boa de Santa Helena aí, o presbítero Adeildo da Costa, pastor Joel Queiroz, pastor Cícero da Costa, essa gente boa de Santa Helena, toda a minha família, um abração todo especial. Dá também uma passadinha por Tangará da Serra, Mato Grosso do Sul, Adriano, e também alegria toda essa gente boa aí de Tangará da Serra. Vai um abração todo especial. Um abração também para essa gente boa da Grande Porto Beira, onde está meus cunhados, cunhada, né? Deus abençoe todos vocês aí. E o nosso pastor Eurides, evangelista Luiz, está dizendo assim. É a paz do Senhor, pastor Antônio e evangelista Luiz, nós estamos... Eu estou agora em São João Batista, 50 quilômetros para frente de Camboriú. É maravilha,
1: abriu,
0: né?
1: Abriu a obra de Deus.
0: Abriu, né? A obra de Deus. Aleluia. Ali. Que Deus abençoe. Minha filha, Joselane, está dizendo, pai, estamos aqui ouvindo. Que Deus abençoe todos os ouvintes. Ô, minha filha, Deus abençoe. Aleluia. Todos vocês aí.
1: A missionária também. Raquel, pastor, está conosco também,
0: que
1: né?
0: Que maravilha.
1: Está dizendo a paz do Senhor Jesus Cristo, né?
0: Missionária Raquel, aleluia, que Deus abençoe.
1: Pastor Edmilson, pastor.
0: Pastor Edmilson.
1: Edmilson
0: pastor...
1: Xavier.
0: E pastor Edmilson Xavier é o nosso vice da nossa, do nosso campo, né? Aqui de Foz do Iguaçu, um abraço todo especial. Já, já, se Deus quiser, nós estamos aí com trabalhos também na grande, aí, Três Lagoas. Né? A nossa igreja, irmãos, está aí na rua Mercedes, de Três Lagoas, número 936, né? Evangelista Luiz? Já vou estar passando o número certinho, se não estou enganado, né? Ou é 956, vou estar vendo certinho, mas temos a nossa igreja ali, você, já já, se Deus quiser, temos a placa ali, que a obra já já vai estar sendo aberta, e Deus abençoe grandemente todos vocês. Então, um abraço para o nosso corpo de obreiro, tanto pastores, como evangelista, presbítero, diáconos, e cooperador, né? Um abração todo especial pro grupo Heroínas da Fé, que Deus abençoe as irmãs do Círculo de Oração, que é a coluna da igreja.
1: E né? Lembrando, pastor Antônio, que esse mês que entra agora, nós temos o nosso congresso, né?
0: Ô, oh, maravilha!
1: Vencedores
0: mês, do mês 9, né?
1: Mês 9.
0: Aí em setembro. Ô, evangelista Luiz, dia
1: 25, 26 e 27,
0: pastor Antônio. Maravilha, você...
1: Vai ser bênção de Deus, você é o nosso convidado, né? Para estar conosco, né, pastor Antônio?
0: Vai ser uma festa abençoada.
1: Vai ser bênção de Deus,
0: aleluia. Deus tem uma palavra para todos vocês, né?
1: Aleluia.
0: Evangelista Luiz, paz do Senhor de novo.
1: A paz do Senhor, pastor Antônio, a paz do Senhor, amada audiência, os nossos amados irmãos que estão ligadinhos conosco nessa tarde maravilhosa, o nosso Brasilzão ligado conosco aí, pastor Antônio, aleluia. Tarde de domingo, né? Onde daqui uma hora e meia nós vamos estar ali na nossa igreja com as portas abertas ali esperando a visita dos nossos irmãos, dos nossos ouvintes que estão nos ouvindo aí, né, pastor Antônio?
0: Amém.
1: A nossa igreja fica ali
0: na rua Lucídio Freires Rocha, número 62.
1: Jardim Soledade. Jardim Soledade. Colocar no GPS vai chegar ali certinho,
0: eita,
1: ali,
0: né, pastor? Aleluia. Maravilha.
1: Aleluia. Eu quero deixar aqui, pastor Antônio, a nossa amada audiência, os nossos amados irmãos que estão nos ouvindo, nos seus Uber, nos seus táxis, em suas van, ligadinho conosco nessa tarde, aonde, pastor Antônio, o que nós podemos ver aqui é o versículo... Em São João 21, versículo 15, a restauração de Pedro, pastor Antônio.
0: Que maravilha.
1: Olha aí, pastor Antônio, quantas vezes Pedro disse para Jesus que ia fazer e não fez, né, pastor Antônio?
0: Eita,
1: nós podemos ver aqui, o versículo 15 vai dizer assim, depois de ter jantado, disse Jesus, Simão Pedro, filho de Jonas, ama-me mais do que este? E ele respondeu, sim, Senhor, tu o sabe que te amo. Disse-lhe, apascenta as minhas ovelhas. Ó, pastor Antônio, aqui...

0: que Jesus disse isso para Pedro?
1: Ei, pastor? Maravilha, está aqui, né?
0: É?
1: Na Bíblia Sagrada.
0: Na Bíblia Sagrada, né, irmãos? Aleluia.
1: É, até podia deixar no rádio quem é dos irmãos que vai encontrar primeiro que hora foi, né?
0: Que hora foi,
1: e
0: né,
1: pastor? Mandar para nós,
0: na live. E mandar para nós, né, na live aí, né? Sabe por quê, pastor? Eu creio assim que nesta hora aí que Pedro olha para Jesus sendo crucificado ali na cruz do Calvário, nós podemos ver que Jesus olhou para Pedro e Pedro chorou amargamente,
1: pastor Antônio. Porque havia negado
0: porque ele, né? Havia negado o mestre, ei, havia negado maravilha. Jesus, né?
1: Evangelista Luiz, o nosso presidente, pastor Jocelyn, está conosco na live.
0: É, Deus abençoe,
1: a paz, né? Do Senhor Jesus Cristo, meus amados.
0: É,
1: pastor Jocelyn, um abraço todo especial
0: para o senhor.
1: Todo já vamos estar fazendo menção do nosso campo missionário, né?
0: Aleluia. Pastor Antônio, eu quero deixar aqui a nossa amada audiência, os nossos amados irmãos que estão aí na live nos ouvindo nessa tarde maravilhosa. Um louvor com o Opus Dei, né? Hora que melhora, né?
1: Ei,
0: se está maravilha. Difícil,
1: um gaitaço,
0: acredita, um gaitaço, né? Aí vamos estar ouvindo aí nessa tarde maravilhosa. Aleluia.
1: Vamos lá, Opus Dei, hora que melhora. Solta, Vinícius.

0: Oh, aleluia,
1: que maravilha,
0: bênção,
1: né?
0: Deus, né,
1: pastor? Bênção,
0: ora,
1: Deus,
0: que melhora, né? Pastor Wallace, pastor, está ligadinho conosco, está dizendo a paz do Senhor, pastor Antônio, um abraço para todos, a igreja Jesus é a vida.
1: Tô ligadinho
0: na programação.
1: Ei, pastor Wallace, um abração.
0: Deus abençoe.
1: Deus abençoe.
0: Aleluia.
1: Pastor Wallace é um amigão, né?
0: Nossa,
1: amigão,
0: um amigão aí, pastor. Deus abençoe.

0: no que precisar, aí o pastor Wallace sempre está ali na Câmara do Vereador, buscando as ideias boas ali, né, isso, pastor Antônio?
1: Amém.
0: E apresentando projetos bons ali, né? Deus abençoe grandemente, né? Aleluia, nós já vamos estar oferecendo, pastor Antônio, mais um louvorzão aí para a nossa amada audiência, os nossos amados irmãos que estão ligadinhos conosco aqui, com aleluia. Marcos e Mateus e os Levita, né? Vou obedecer, aleluia. Temos que obedecer ao nosso Deus todos os dias, todos os segundos aleluia, da nossa vida, né?
1: Por isso,
0: aleluia. Vamos estar oferecendo a nossa amada audiência, aos nossos os irmãos que estão nos ouvindo aí nesta tarde maravilhosa. Vamos ouvir mais esse louvor. Aleluia. Cedou.

0: Com a gente agora, eu quero chamar os Devitas!
1: Solta a voz, meus parceiros!
2: Tamo junto, meus amigos, Marcos e Matheus!

0: Benção de Deus, né?
1: Aí,
0: O
1: maravilha.
0: nosso amigo aí, cunhado do pastor Antônio,
1: Isso, pastor
0: Joel
1: Queiroz,
0: Queiroz, está
1: está
0: nos
1: assistindo,
0: assistindo
1: né?
0: aí, né, pastor Antônio? Que
1: E
0: benção de
1: pastor
0: Deus, né?
1: Joel, vai um abração todo especial, né? É um cunhado que a gente aprendeu a amar de verdade. Outra vez que eu tive passeando lá em Santa Helena, pois ele foi lá na loja, comprou um terno e trouxe o terno e entregou. Tá aqui, pastor Antônio.
0: É benção de Deus, né,
1: Pensa
0: pastor
1: no
0: Antônio?
1: moço abençoado, né?
0: Aleluia, né?
1: Pastor Joel Queiroz, casado com a minha irmã Vera Lúcia. Eles são uma bênção, mora no meu coração, que não
0: Aleluia.
1: paga aluguel, né?
0: É
1: Que
0: verdade, né,
1: maravilha.
0: pastor Antônio? Quanto tempo de conhecimento, né, com o Joel, né?
1: E muitos
0: E
1: anos, né?
0: agora nós já do cabelo branco aí, já, né, pastor Aleluia?
1: Já,
0: Se conheceu quando era tudo
1: quando era
0: molecado, né?
1: menino, e agora
0: Já, agora já
1: velhos.
0: tudo velho, já, né?
1: É
0: Aleluia.
1: isso
0: Mas é
1: mesmo.
0: bênção de Deus. Deus tem
1: Maravilha.
0: conservado a nossa vida aí até o presente momento, né? E estamos aí fazendo a obra de Deus,
1: A
0: fazendo o
1: obra
0: ID
1: do
0: do Senhor Jesus,
1: Senhor,
0: né?
1: que
0: É
1: maravilha.
0: bênção de Deus, né, pastor Antônio? Nós.
1: O pastor Joel está dizendo a paz dos senhores, estamos na audiência.
0: Aleluia, que bênção de Deus, né? Aleluia.
1: Maravilha.
0: Pastor Antônio, eu já quero agradecer essa rica oportunidade. E nós estamos ali com a igreja 7 horas já aberta, né, pastor?
1: Aberto, o
0: Esperando.
1: culto começa às 7 horas hoje, os domingos, né?
0: Hoje, 6h30, já estamos abrindo a
1: Ali,
0: igreja ali,
1: estamos
0: né?
1: da igreja, né?
0: Aleluia, já
1: Graças a
0: estamos
1: Deus.
0: esperando a visita dos nossos ouvintes, dos nossos irmãos que queiram estar conosco nessa noite. Deus tem palavra, tem louvores,
1: Bênção para
0: né?
1: cada um de
0: Bênção
1: vocês,
0: para cada
1: né?
0: um de nós nessa noite. Eu já
1: Aleluia.
0: agradeço essa rica oportunidade, pastor, de nós estarmos aqui mais um domingo, né, na presença do Senhor,
1: Abençoado,
0: né,
1: né?
0: abençoado por Deus, né?
1: Glória a
0: Deus
1: Deus por isso.
0: abençoe e
1: Amém.
0: nós
1: Amém,
0: esperamos
1: Deus
0: vocês
1: abençoe.
0: ali, né?
1: Amém. Eu quero, nesse momento, estar abraçando, mandando um abraço todo especial para o meu genro, né? Jefferson, esposo da minha filha, Joselane. Eu fico feliz. Esse menino eu considero como filho que tem cuidado bastante da minha filha. E não tem coisa,
0: Sim,
1: Evangelista Luiz,
0: pastor.
1: que mais alegra o
0: O coração
1: coração
0: do pai, né?
1: do pai é saber que o
0: Saber que
1: genro
0: o filho tá bem,
1: ama a
0: né?
1: filha dele, não bate no judeu nem nada, né?
0: Não
1: E
0: pode,
1: ele
0: né,
1: tem
0: pastor?
1: sido um pai para minha
0: Não
1: neta,
0: pode,
1: tem
0: né?
1: sido um
0: Aleluia.
1: esposo para minha filha.
0: É.
1: Aprendemos a amar muito esse moço. Jefferson, Deus
0: E
1: abençoe.
0: desde a família inteira, né? A
1: Desde a
0: mãe,
1: família
0: os irmãos dele,
1: inteira.
0: né?
1: Dona
0: Muito rico,
1: Tereza é uma
0: né?
1: bênção, né?
0: É, bênção de Deus, né,
1: Graças
0: pastor?
1: a Deus. Meus irmãos, tá bom o programa, vamos lá de música, né? Lourenço e Mateus, os melhores da nossa história. Veríssimo, sorte esse louvorzão. Quero estar oferecendo para todos os nossos ouvintes, né?
0: Aleluia.
1: Sorte esse louvorzão abençoado aí.

meus irmãos, tá aí, já são, na verdade, 5h38 da tarde, né, 23/8/2026, e nós aqui com o programa Vencedores do Reis, programa que chega até o lar de você, meu irmão, meu amigo, todos os domingos das 5h às 5h55 da tarde. Muito obrigado por estar com a gente, aí ouvindo a programação, né, que essa

0: que essa programação seja de muitas bênçãos para o lar de cada um de vocês, que Deus venha abençoar grandemente a vida de vocês. Vamos lá, um louvor com o semeador, quem ama, né? Evangelista Luiz, louvor abençoado, né?
1: Louvor abençoado.
0: Quem ama, sorta lá ver isso, os semeadores, quem ama, louvorzão abençoado ofereço para todos os nossos ouvintes.

0: maravilha, tá aí. Quem ama, gosta de andar juntinho da pessoa amada, né? Então agradeço a Deus, por Deus ter me dado uma família que aprendi a amar de verdade, todos os meus filhos. E desde quando me casei, apareceu o primeiro filho homem, né? E eu torcia tanto por uma menina, né? E pedi a Deus, e Deus me deu minha filha, a única também, né? Filha mulher, Joselaine, filho homem, tenho 3. Graças a Deus por isso, são realmente umas bênçãos de Deus. Aí Deus me deu mais neta, né? Então neta tem bastante menina, mas graças a Deus, minha filha Joselaine é uma bênção na nossa vida, na minha vida, na vida da pastora Elizabeth, a mãezinha dela. Deus abençoe todos vocês.
1: Falando nisso, né, pastor?
0: A minha nora Nina, né? Tá aí com a gente também. Eu dirão um abraço, filha, todo especial para você e essas crianças ali daí que Deus te deu, né?
1: Aleluia.
0: Vamos lá, irmãos, com mais um louvor, depois vou estar lendo aí a programação do nosso campo missionário, né? Onde moram os nossos pastores, tanto o nosso pastor presidente como os demais pastores. Vamos lá com Lourenço e Mateus, eu sou contigo. Louvorzão abençoado, ofereço para todos vocês, meus irmãos, amigos, ouvintes da palavra de Deus. Lourenço e Mateus, eu sou contigo.

0: Ô, oh, maravilha, tá aí, louvorzão abençoado da tarde desse domingo, né? Já são 5h49 da tarde, a hora vai passando, não nos espera, mas eu quero agradecer minha filha Joselane, tá dizendo obrigado, pai, que Deus os abençoe grandemente.
1: Muito e
0: obrigado,
1: agradecer também, filha. Pastor Antônio, a irmã Marlene e o seu Sérgio, né?
0: Ei, maravilha.
1: Casal abençoado por
0: tiveram
1: Deus.
0: Tiveram lá em casa hoje, né? Até pensei que ia almoçar com a gente, mas a irmã Marlene e o seu Sérgio são uma bênção de Deus.
1: De Deus,
0: e né? Lembrando da irmã Marlene e seu Sérgio, eu quero agradecer de todo o coração a irmã Lourdes, né?
1: Aleluia.
0: É, o esposo dela, o seu João. A Lourdes tem sido uma bênção da vida da igreja. Ô, irmã Lourdes, um abração do tamanho do Brasil para a senhora, para o seu João, para toda a família, né? Que Deus abençoe. Meus irmãos, vamos lá fazer menção dos nossos campos missionários, né?
1: Aleluia.
0: Pastor Jocely Vasconcelos de Camboriú, Santa Catarina, é o nosso pastor presidente, está com a gente na live. Pastor Jocely, receba um abraço todo especial, um abração aí do tamanho do Brasil. Que Deus venha abençoar o senhor, amada igreja em Camboriú, todo o corpo de obreiro, todos os membros, toda a igreja, um abração todo especial. O senhor mora no nosso coração, né? Nosso pastor presidente é realmente uma benção de Deus. Pastor Nelson Eduardo, pastor Nelson Eduardo, ele é de Itajaí, Santa Catarina. Pastor Nelson, um abração todo especial, um moço novo, mas cheio da graça de Deus. Passei a conhecer agora na convenção, ainda não, evangelista Luiz, bastante dos nossos
1: bastante
0: obreiros.
1: Bastante dos nossos obreiros e bastante pastor, né?
0: Isso, aleluia. Pastor Eurídides também, que está com a gente na live, aleluia. Aí. É realmente uma benção do Senhor. Está ali também, os 50 quilômetros para frente de Camboriú, com a igreja aberta, né?
1: Aleluia.
0: São João Batista, Deus abençoe, pastor Eurídides, que Deus abençoe grandemente sua vida. O pastor Romildo de Ponta Grossa, o pastor Romildo, um abraço todo especial, o nosso grande amigo, pastor Romildo também, é realmente uma benção de Deus. Pastor Damião, Juremal, Rio Grande do Norte, nosso conselheiro, pastor Damião. Aprendemos a amar o senhor, essa pessoa humilde que o senhor é, que Deus abençoe grandemente todos os pastores. Meu grande amigo, pastor Basílio de Campo Grande, Mato Grosso do Sul, um abraço todo especial, pastor Basílio, eu senti sua falta hoje na live, por certo está viajando, mas vai um abração todo especial para essa gente boa de Campo Grande, Mato Grosso do Sul. Pastor Rodrigo também de Campo Grande, Mato Grosso do Sul, que a capital lá não é pequena, né? Então temos dois campos missionários lá, que Deus abençoe também nosso pastor Rodrigo de Campo Grande, Mato Grosso do Sul. Um abração todo especial para

0: Vida do Senhor. Pastor Wilson Roberto de Capivari, São Paulo, é um ouvinte assíduo desse programa. No começo do programa ele já está lá, né, na live.
1: Aleluia.
0: Vai dar um abraço todo especial, tá, pastor? É, pastor Wilson, que Deus abençoe grandemente a sua vida. Pastor Antônio, é esse que fala com vocês aqui da cidade de Foz do Iguaçu.
1: Aleluia.
0: Vai dar um abraço todo especial, tá, pastor? Pastor Wilson, que Deus abençoe grandemente a sua vida. Pastor Antônio, é esse que fala com vocês aqui da cidade de Foz do Iguaçu, com o nosso vice-pastor Edmilson Xavier, né? E também o nosso pastor Leopoldo, grande amigo, pastor Jair, bênçãos de Deus, todos vocês. Evangelista Luiz, esse que está aqui ao meu lado,
1: aleluia,
0: que é um braço direito desse programa, da igreja, que seja para qualquer coisa. Como diz aquele ditado, Evangelista Luiz? Evangelista Luiz é pau para toda obra. É um dizer deles, né? Um ditado, mas graças a Deus.
1: Estamos
0: foi
1: aí,
0: Deus que te chamou para uma grande obra. Estamos realmente felizes, né? É. E também, meus irmãos, a nossa diretoria geral, né? Nosso pastor Jocely é o nosso presidente, né?
1: Aleluia.
0: O nosso vice-presidente é o pastor Wilson, né? Dos Santos também, que está lá em Camboriú. O nosso pastor Basílio é o terceiro vice também do nosso campo, né? Aí temos a diretoria geral, né? O pastor Damião é o nosso conselheiro, né? O presbítero, o pastor Eduardo, né? Também de Itajaí é o nosso tesoureiro geral, né? Missionária Raquel é a filha do nosso presidente, é da secretaria também, o diácono Alex, tesoureiro, o diácono Daniel e essa gente boa. Aí de Santa Catarina vai nosso abraço todo especial.
1: Aleluia.
0: Meus irmãos, a hora não dá mais, né, Evangelista Luiz?
1: É, a hora já foi, chegou. Né, pastor? Aleluia.
0: Mas eu quero dizer para os irmãos que hoje à noite, logo mais, daqui uma hora, né?
1: Sim.
0: Uma hora e pouquinho.
1: O culto da família, né, pastor?
0: O culto da família. Né? Você não deve perder o culto.
1: Vamos interceder por nossa família, pelos nossos filhos.
0: Ah, bem, graças aleluia a Deus por isso. A nossa igreja evangélica Jesus é a Vida está na rua Lucídio Freire Rocha, número 62, Jardim Soledade. E você é o nosso convidado para estar hoje num grande culto e Deus tem uma palavra pro meu, pro seu, pros nossos corações. Meus irmãos, a Bíblia Sagrada, a palavra de Deus, aonde nós lemos, está em Gênesis, né? No capítulo 39 de Gênesis e o versículo 23 diz assim a palavra de Deus: o carcereiro Mor não teve cuidado de nenhuma das coisas que estava na mão dele, porquanto o Senhor estava com ele. E tudo que ele fazia, o Senhor prosperava. Estamos diante de uma palavra, irmão, de poder. Todos nós que, quando falamos de José, nós vamos entender, todos nós conhecemos a história, né? Um moço que viveu entre os seus irmãos, mas os seus irmãos tinham uma inveja muito grande de José. A Bíblia vem dizendo na história de José que José pagou um preço muito alto, né? Por mais que o seu pai o amava tanto, porque parecia a sua mãe, né? Tinha aquela filosofia, o rosto da sua mãe, de Raquel, né? E ele amava demais, pois amava a sua esposa, e ela veio perder a vida, né? Onde teve dois filhos, que era José e Benjamim. E diz a Bíblia, a palavra de Deus, que agora o pai vai e compra uma túnica de várias cores para o seu filho José, né? Isso causou uma inveja muito grande e meus irmãos. Os irmãos começaram a perseguir José. Até então, lançando ele numa cisterna, numa cova, né? Depois ia passando uma carruagem para o Egito, tira ele da cova, vende como escravo para o Egito. A Bíblia diz que quando ele sobe na carruagem indo para o Egito, seguia uma bonança com eles na viagem, né? Vamos dizer assim, os carros parou de quebrar, aquela coisa toda, foi bênçãos, pois José era um grande bolso cheio do Espírito Santo de Deus. E uma coisa é certa, irmão, quando você tem Deus na sua vida, aleluia, e você confia em Deus, mesmo na onde você trabalha em meio à multidão, a paz de Deus toma conta desse lugar através de você, assim como na vida de José. E diz a Bíblia que o Butifar, levando aquele moço, olhando, agradando tanto do jeito, da santidade que havia naquele moço, deixa na sua casa para governar. Por incrível que apareça, José foi perseguido pela esposa de Butifar, não querendo ele seduzir a tentação, e sai a velocidade e a carreira. Foi caluniado pela esposa de Butifar, a ponto de meter José na cadeia.

0: Aí a Bíblia vem dizer que mesmo José lá naquela cadeia, entrando naquela cela, na prisão, houve um silêncio na cadeia. Tudo ia bem, estava uma maravilha. E o carcereiro Mor precisava de alguém para ajudar, né? Aí veio o versículo, o carcereiro Mor não teve cuidado nenhuma das coisas que estava na mão dele. Porquanto o Senhor estava com ele. Aí vem, irmão, tudo que ele fazia, o Senhor prosperava. Ei, irmãos, você não acredita quanto é bom ter Deus no coração da vida? Porque aonde você coloca a sua mão, Deus coloca dele. Aonde você coloca os seus pés, Deus coloca os pés deles também. Então é muito bom, irmão, se encher de Deus, ter Deus no coração, na vida. Porque aonde você vai, o caminho está aberto para você. Deus remove montanhas, Deus remove o que for para tirar do caminho, porque você está cheio dele e Deus é contigo. As horas chegaram, irmãos. Era uma palavra aqui, quem sabe, de uma meia hora de mensagem. Mas fomos aqui, como diz o Mineiro, a galope, né? As carreiras. Mas, se Deus quiser, uma hora dessa, vamos trazer uma mensagem profunda dentro deste versículo, no rádio, para todos os nossos ouvintes. Mas eu quero dizer para você, fique tranquilo, que todas aquelas pessoas que Deus tem um propósito com ele, na vida dele, é realmente uma pessoa sofredora, né? É uma pessoa desprezada. Mas o que é importante é que os olhos do Senhor estão sobre ti, sobre você, e vai te abençoar. Vamos agradecer a Deus, meu Deus, meu Pai. Nós chegamos mais um final do programa. Abençoa, meu Deus, todos os nossos ouvintes, aquele de longe, de perto. Abençoa a vida de cada um deles, é no teu nome que eu te peço. Amém e amém, Senhor. Graças a Deus, meus irmãos, domingo que vem tem mais, se assim for a vontade de Deus.
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5: Existe uma solidão que não tem explicação natural. Você olha ao redor e percebe que algumas pessoas foram embora. Amizades que pareciam sólidas esfriaram. Relacionamentos que você achava que durariam para sempre se desfizeram sem um conflito claro, sem uma briga, sem um motivo que você consiga nomear com segurança. E a primeira coisa que o coração humano faz diante disso é procurar culpa, em si mesmo, nos outros, nas circunstâncias. Mas e se a pergunta certa não for: por que isso acabou? E se a pergunta certa for: o que Deus está fazendo na sua vida agora? Porque há uma obra que Deus realiza em certas estações, especialmente quando os anos se acumulam, quando a vida já viveu o suficiente para separar o que era fachada do que é fundação. E essa obra não é punição, é limpeza, é preparação. É o olhar de um pai que decide, na sua misericórdia, não deixar que você chegue ao fim carregando o que nunca deveria ter carregado. Tem algo que a maioria das pessoas não quer admitir quando começa a envelhecer: que Deus tem interesse ativo no que você carrega, não apenas no que você crê. Não basta declarar fé com a boca enquanto a vida acumula vínculos que drenam, alianças que afastam do caminho, companhias que normalizam o que a palavra condena. Chega um momento, e para muitos ele vem depois dos 60, em que Deus para de tolerar a bagunça afetiva e começa a fazer uma obra cirúrgica que dói precisamente porque é precisa. Você está ficando sozinho. E o título deste encontro não é provocação, é diagnóstico. Mas antes de entrar no que a Escritura diz sobre isso, você precisa sentar com esta pergunta, deixá-la pousar com peso real na sua consciência. Quem Deus retirou da sua vida nos últimos anos que você ainda não conseguiu entender? Não estou falando de morte. A morte tem a sua própria teologia. Estou falando de pessoas que simplesmente foram, que se afastaram, que pararam de ligar, que estavam e um dia não estavam mais.

pergunta volta ao longo desta pregação porque ela não tem uma resposta simples. E respostas simples para obras profundas de Deus são o maior perigo espiritual de quem envelhece na fé. Abra com Jó. Não o Jó da paciência famosa, aquele da ilustração rápida de culto. O Jó real, o que morava em Uz, o homem mais rico do Oriente, que tinha 7 filhos, 3 filhas, 7.000 ovelhas e relações sociais que eram o retrato da prosperidade no mundo antigo. Jó tinha uma rede de amizade que funcionava enquanto tudo ia bem. E quando tudo desabou, a primeira coisa que apareceu foi a qualidade daquelas relações. Os amigos chegaram, e aí é onde a maioria para de ler com atenção. Os amigos chegaram, ficaram sentados com ele em silêncio por 7 dias, e esse silêncio era o único momento em que eles estavam certos. Quando abriram a boca, o que saiu foi teologia sem misericórdia, explicação sem escuta, análise sem amor. Elifaz, Bildade, Zofar, 3 homens que conheciam Deus no nível da doutrina, mas que nunca tinham aprendido a ficar no escuro com alguém sem resolver o escuro. No final do livro, Deus não reprova Jó pela sua confusão. Reprova os amigos pela sua certeza. Não falastes de mim o que é reto como o meu servo Jó. Isso é Jó 42.7. 3 homens que vieram para consolar se tornaram o maior peso do sofrimento de Jó. Não porque eram maus, mas porque eram certos demais para serem úteis. E Deus, na sua sabedoria, no final da história, isolou Jó deles o suficiente para que Jó o encontrasse sozinho, cara a cara, no meio do redemoinho. Você entende o que está acontecendo aqui? O isolamento não foi acidente, foi estrutura. Deus usou a ausência das respostas fáceis dos amigos para criar um espaço onde Jó só podia falar com ele. E nesse espaço, Jó disse a coisa mais honesta que qualquer ser humano pode dizer diante do Eterno. Eu te conhecia só de ouvir falar, mas agora os meus olhos te veem. Antes dos filhos, das ovelhas, dos amigos e dos conselheiros, agora Jó vê Deus. A pergunta que fica é esta: você ainda está esperando que os seus Elifazes te expliquem o que Deus está fazendo? Porque enquanto você espera que alguém de fora explique a obra de dentro, você perde o mais precioso da estação, o espaço de silêncio onde só Ele fala. A palavra hebraica usada para refinar em Zacarias 13:9 é tzaraf, e ela não vem do vocabulário da religião, ela vem da metalurgia. Tzaraf é o que o ourives faz quando coloca o metal no forno e espera que as impurezas subam à superfície para serem retiradas. Não é destruição, é revelação do que já estava lá. Quando Deus afasta certas pessoas da sua vida, uma das coisas que começa a aparecer é o que estava escondido atrás delas. Dependências que você chamava de amizade, aprovação que você chamava de comunhão, distrações que você chamava de ministério. Depois dos 60, o forno fica mais quente. Não porque Deus é mais severo com quem envelhece, mas porque há menos tempo para continuar carregando o que não tem valor eterno, e Ele é misericordioso demais para deixar você chegar ao fim do percurso ainda pesado com o que deveria ter sido largado há décadas. Se você está sentindo o calor desse forno agora, se algo em você reconhece que esta solidão não tem nome humano, compartilhe este ensinamento com alguém que também está nessa estação. Não porque é bonito, porque é necessário. Existe uma figura que aparece nas margens do texto bíblico e que raramente entra nos sermões de domingo de manhã. Naamã, o general sírio de 2 Reis 5. Homem de poder, de nome, de exército e de relações internacionais. A lepra que ele carregava era escondida atrás das armaduras, coberta pelo prestígio, tolerada pelo círculo de pessoas que dependiam do seu favor. Ninguém ao redor de Naamã ia dizer em voz alta que o general estava com lepra. O poder cria essa dinâmica. A verdade para de circular quando as pessoas têm

mais a perder do que a ganhar sendo honestas. Quem fala é uma menina escrava, sem nome registrado no texto, sem credencial, sem relação de poder e exatamente por isso, livre para dizer o que ninguém mais diria. Ela conta para a esposa de Naamã sobre um profeta em Israel. A informação certa vinda da pessoa mais improvável, do lugar mais inesperado. E Naamã vai. Mas quando chega à porta de Eliseu, a primeira coisa que acontece é que Eliseu nem sai para o receber. Manda um mensageiro com instrução simples. Vá se lavar no Jordão 7 vezes. Isso é uma afronta. Naamã volta com raiva. E os que aparecem para acalmá-lo, para convencê-lo a ouvir, não são os seus generais, são os seus servos. Os que estão abaixo dele na hierarquia são os que enxergam com mais clareza o que ele precisa fazer. Se o profeta te mandasse fazer alguma coisa difícil, não o farias? Essa pergunta muda a história. Naamã vai ao Jordão, mergulha 7 vezes em águas que ele achava inadequadas para um homem da sua posição. E na 7ª mergulhada, a pele é restaurada como de uma criança. O que você vê aqui não é simplesmente um milagre de cura. É uma obra de humilhação que antecede a restauração. Todos os vínculos de Naamã, o prestígio, o exército, as relações políticas, não podiam curar o que ele carregava. Precisou de um profeta que não saiu para recebê-lo, de uma menina sem nome e de um rio que ele desprezava. Deus usou o esvaziamento dos seus recursos relacionais habituais para criar a condição em que a graça poderia operar. Você está depois dos 60 e sente que as relações que pareciam sólidas foram embora. Pergunta-se por que exatamente agora, quando sentia que já havia construído o suficiente para estar cercado. E a resposta que a Escritura sugere não é que você falhou. É que Deus está te levando ao Jordão, ao lugar inadequado, ao lugar que você despreza, ao silêncio que você não escolheria, porque é lá, naquele espaço que a sua história não teria incluído por vontade própria, que a restauração acontece. Mas note algo, Naamã não foi ao Jordão sozinho. Seus servos foram com ele, não o círculo de poder, os servidores. Depois dos 60, Deus frequentemente remove as relações de prestígio e deixa ou traz relações de serviço. Pessoas mais simples, mais honestas, menos investidas na manutenção de uma imagem. Você talvez esteja ficando sozinho dos que eram importantes e percebendo que as relações mais reais que tem são com pessoas que nunca tentaram impressioná-lo. Preste atenção nisso. O que permanece quando o que era brilhante foi embora pode ser exatamente o que Deus escolheu manter. A palavra grega que o Novo Testamento usa para separar, aforizo, tem na raiz o sentido de estabelecer uma fronteira, de colocar um horizonte entre dois territórios. Paulo usa esta mesma palavra quando fala que Deus o separou desde o ventre de sua mãe para o Evangelho. Aforizo não é corte aleatório, é delimitação intencional. Quando Deus separa você de certas pessoas, de certos ambientes, de certos padrões relacionais que você carregou por décadas, ele está estabelecendo uma fronteira, e do outro lado dessa fronteira há um chamado que não poderia coexistir com o que foi removido. Você precisa parar de interpretar a solidão como sinal de rejeição. Pode ser sinal de consagração. Se você quiser estudar estas passagens com mais profundidade, Jó, Naamã, os textos que vamos ainda percorrer nesta mensagem, eu preparei um material de estudo que desenvolveu tudo isso com espaço para você abrir a Bíblia, anotar e deixar a palavra trabalhar em você de forma pessoal. Está no link aqui na descrição ou no comentário fixado. Não é curso. É ferramenta para quem leva a palavra a sério. Há um salmo que não tem o nome de Davi no título, e isso importa. O Salmo 73 é de Asaf,
o músico designado por Davi para liderar a louvor no tabernáculo.

Vernáculo, homem que viveu com a santidade como profissão e quase perdeu a fé, olhando para a prosperidade dos ímpios. Mas quanto a mim, os meus pés quase tropeçaram, os meus passos quase escorregaram, porque tive inveja dos arrogantes, vendo a prosperidade dos perversos. Asaf não está falando de uma tentação adolescente. Ele é um líder espiritual maduro, com anos de serviço, vendo que os que vivem sem Deus parecem ter mais relacionamentos, mais alegria social, mais rede de apoio, e sentindo que a sua fidelidade o custou algo que o mundo chamaria de sucesso relacional. Estão isentos das angústias humanas, não são afetados como os outros homens. Os ímpios não ficam sozinhos. Os ímpios têm festa, têm companhia, têm pertencimento. Asaf quase caiu aí. Quase concluiu que a fidelidade a Deus era mau negócio. E o ponto de virada não é um argumento teológico que ele encontrou. É um momento de adoração. Quando fui ao santuário de Deus, então compreendi o fim deles. No santuário, na presença, na quietude diante do Eterno, lá a perspectiva se restaurou. Lá, Asaf viu o que a distância não permitia ver. Que o que parecia vantagem era fragilidade. Que o que parecia solidão fiel era, na verdade, proximidade preservada. E então, Asaf diz algo que é o pico emocional e teológico do Salmo inteiro. Mesmo assim, estou sempre contigo. Tu me seguraste pela mão direita. No hebraico, a expressão pela mão direita e a mim não é apenas metáfora de cuidado. No contexto legal e cultural de Israel, a mão direita era a mão da aliança, a mão que selava compromisso público. Quando Asaf diz que Deus o segurou pela mão direita, ele está declarando que o isolamento que viveu não foi abandono. Foi o Deus do pacto que se recusou a soltá-lo mesmo quando ele quase soltou a si mesmo. Você está depois dos 60 e sente que a vida foi simplificando as suas relações de formas que você não escolheu. Menos pessoas ao redor, menos barulho, menos pertencimento social. E a voz que você precisa silenciar é a que compara isso com a vida de quem não está comprometido com a santidade, de quem nunca abriu mão de relacionamentos convenientes, de quem nunca fez a escolha difícil de se afastar de ambientes que comprimem a integridade. Essa comparação é a mesma armadilha de Asaf, e a mesma saída existe: ir ao santuário. Não há um lugar físico necessariamente, mas a presença, ao texto, ao silêncio diante do Deus que segurou e segura. Porque o que fica depois da limpeza não é vazio. É Ele. Existe algo que acontece com as pessoas que chegam aos 60, 70, 80 anos de caminhada com Deus e que não é facilmente explicável em termos humanos. Elas passam a habitar uma solitude diferente da solidão. Solitude é a capacidade de estar só sem estar esvaziado, de habitar o silêncio não como ausência, mas como presença de alguém. Solidão é ferida. Solitude é maturidade. E Deus, em sua pedagogia paciente, usa as estações de limpeza relacional para converter a solidão da ferida em solitude da intimidade. Isso não significa que a dor desaparece, significa que a dor passa a ter endereço. Você sabe para quem leva. E quem recebe não a resolve com uma explicação, a recebe com presença. Asaf termina o Salmo 73 com uma frase que é uma das mais densas da literatura de sabedoria do Antigo Testamento. Para mim, é bom estar perto de Deus. Não é bom ter as minhas orações respondidas. Não é bom ter prosperidade e relacionamentos. A proximidade em si é o bem. Quando tudo mais foi reduzido e Asaf passou por redução real, por crise de fé real, o que sobrou foi suficiente. Mais do que suficiente. Era tudo. Se essa palavra tocou algo em você que você tem carregado em silêncio há tempo, escreve aqui nos comentários. Não precisa ser longo. Pode ser só uma palavra. Eu leio. Agora é preciso dizer algo que pode ser mal interpretado se você não ouvir com cuidado.
nem toda solidão depois

dos 60 é obra de Deus. Existe a solidão que Deus produz. E existe a solidão que o homem produz com pecado acumulado, com orgulho endurecido, com feridas não tratadas, que foram afastando as pessoas uma por uma, enquanto a pessoa dizia que as outras eram o problema. A distinção entre as duas não é óbvia. E confundi-las pode levar a dois erros igualmente sérios. O primeiro é interpretar como obra divina o que é consequência de pecado não confessado. E aí, a pessoa fica passiva quando deveria se arrepender. O segundo é interpretar como consequência de falha o que é obra cirúrgica de Deus. E aí a pessoa tenta reparar o que não precisa ser reparado e perde a lição da estação. Como discernir? A Escritura oferece uma chave em Hebreus 12. O texto fala da disciplina de Deus. Paideia, no grego, a mesma palavra usada para a educação de filhos na cultura helenística. O Senhor disciplina aquele que ama e açoita a todo aquele que recebe como filho. E logo depois, nenhuma disciplina no momento em que é aplicada parece ser motivo de alegria, mas de tristeza. Depois, porém, produz fruto apaziguador de justiça nos que por ela foram exercitados. O critério é o fruto. A solidão que Deus produz eventualmente gera maior intimidade com Ele, maior clareza sobre o que é essencial, maior capacidade de amar sem dependência, maior discernimento sobre vínculos. Pode doer por anos, mas o fruto é paz. Não paz de superfície, a paz que Paulo chama de que excede todo o entendimento. A solidão que é consequência de pecado produz amargura, vitimismo crescente, narrativas onde o eu nunca é responsável, afastamento de Deus mais que aproximação. Examine, não de um lugar de condenação, mas de honestidade cirúrgica. Quando as pessoas foram embora, você buscou Deus com mais intensidade ou com mais ressentimento? Quando o silêncio chegou, você usou esse espaço para ouvir ou para ruminar? O que esta estação está produzindo em você? A pergunta não é sobre os outros, é sobre o que está crescendo dentro de você no solo desta solidão. Há um personagem em Números 12 que não entra em quase nenhuma pregação sobre isolamento, mas que pertence a essa conversa. Miriam, a irmã de Moisés. Miriam era profetisa, liderança reconhecida, mulher que liderou o cântico de Êxodo 15 depois da travessia do mar. Mas em Números 12, ela fala contra Moisés, primeiro por causa da esposa etíope, mas a queixa real estava debaixo. Porventura não falou o Senhor também por nós? Ciúme espiritual, competição disfarçada de preocupação teológica, e Deus age. Miriam fica leprosa. Por 7 dias, ela é posta fora do acampamento, isolada, sozinha, enquanto Israel inteiro espera sem mover-se até que ela seja restaurada. 7 dias. O texto não diz o que aconteceu naqueles 7 dias no interior de Miriam, mas quando ela volta, não há mais registro de nenhuma rebelião sua. A solidão forçada fez o que a comunidade não conseguiu fazer. Tratou o que estava errado por dentro. Isso não é julgamento de Miriam, é observação de método. Às vezes, a retirada do ambiente relacional é o único tratamento possível para o que a convivência continuaria mascarando. E Deus, que é Pai, e não apenas Senhor, usa o isolamento como enfermaria quando a alma está doente de algo que o barulho social não deixa sarar. A questão que essa história levanta é desconfortável, mas é honesta. Existe algo em você que a companhia constante tem mascarado? Um ressentimento que você não teria que nomear enquanto havia distração suficiente? Uma comparação espiritual que você alimentava em silêncio, um ciúme disfarçado de discernimento, uma competição que você chamava de zelo. O isolamento que você está vivendo pode estar criando a condição para que isso suba à superfície, não para te condenar, mas para que seja tratado. Voltemos a um texto que a maioria conhece na superfície e que poucos habitaram com profundidade.

O chamado de Abraão em Gênesis 12. Sai da tua terra, da tua parentela e da casa de teu pai. Três separações enumeradas em ordem crescente de dificuldade. Terra, clã, família imediata. Cada uma delas é um nível mais íntimo de identidade. A terra é onde você está. O clã é de onde você vem. A casa do pai é quem você é. Deus não pede que Abraão mude de opinião sobre algumas coisas. Pede que ele deixe para trás as três camadas que constituem a identidade de um homem na cultura semítica. Sem elas, Abraão não tem mais onde se situar no mundo. Não tem endereço social, não tem genealogia ativa, não tem rede de proteção familiar. E é exatamente aí, nessa vulnerabilidade estrutural, que Deus diz: farei de ti uma grande nação. A promessa não vem antes do esvaziamento, vem depois. Ou melhor, vem junto com a exigência da partida, como se Deus soubesse que o destino prometido não cabia dentro da estrutura existente. Abraão tinha 75 anos quando recebeu este chamado. 75. A Escritura não deixa isso passar em branco. Ela registra a idade como parte da teologia. Porque quando você tem 75 anos, deixar para trás terra, clã e família não é aventura de jovem. É obediência de quem já tem história suficiente para saber o que está custando. O que você está sendo chamado a deixar agora, não geograficamente, mas relacionalmente, emocionalmente, identitariamente, pode parecer tarde demais. Pode parecer que a estação de mudança já passou. Abraão tinha 75. Moisés tinha 80 quando voltou ao Egito. A Escritura parece ter um certo prazer em mostrar que as obras mais definidoras da fé frequentemente começam quando o mundo humano diria que já passou da hora. E há um detalhe no texto de Gênesis 12 que normalmente escapa. Abraão saiu como o Senhor lhe havia ordenado e Ló foi com ele. Ló, o sobrinho. Abraão não saiu completamente sozinho, mas Ló não era o que ficou. Era o que foi junto. E ao longo da narrativa, Ló vai progressivamente se separando. Primeiro a separação geográfica no capítulo 13. Depois Ló em Sodoma. Depois o resgate. Depois a destruição. Ló não era o companheiro de destino de Abraão. Era alguém que foi junto por um trecho e que seguiu o seu próprio caminho. Você pode ter pessoas assim na sua vida agora, que vieram junto por um trecho significativo com quem você viveu coisas reais, que têm valor genuíno, mas que não são companheiras do que Deus está construindo agora. A separação delas não é traição nem fracasso. É o caminho natural de duas histórias que caminham juntas por um tempo e depois cada uma segue o seu chamado específico. A pergunta difícil é esta. Você tem conseguido distinguir entre quem é Ló, que vai junto e depois naturalmente segue outro caminho? E quem deveria estar nesta estação com você, mas você afastou com o seu próprio comportamento? Porque a resposta a essas duas coisas é completamente diferente. Uma pede aceitação, a outra pede arrependimento. Depois dos 60, a clareza entre essas duas categorias costuma aumentar, mas só para quem está disposto a olhar com honestidade. Quem prefere narrativas simples vai continuar chamando tudo de abandono, quando parte do que aconteceu foi o resultado de sementes que o próprio coração plantou. Existe um dado arqueológico fascinante sobre a cidade de Ur, de onde Abraão saiu. Era uma das cidades mais sofisticadas do mundo antigo. Tinha esgoto subterrâneo, escribas, comércio, arquitetura monumental. Sair de Ur não era sair da pobreza. Era sair da civilização conhecida para o deserto. Abraão não foi chamado a subir de vida. Foi chamado a sair do conforto estabelecido para a promessa ainda não visível. O que Deus pede às vezes não é que você melhore a sua situação. É que você deixe uma situação que vista de fora parecia boa, mas que por dentro estava te impedindo de chegar onde Ele quer te levar.

passado por processo, por repetição, por experiência de privação seguida de abundância e de abundância seguida de privação. Paulo está dizendo que o contentamento não é personalidade, é disciplina adquirida ao longo de estações. Mas o que é menos comentado é o contexto imediato da carta. Paulo menciona Epafrodito, um companheiro que foi enviado pelos filipenses para servir a Paulo na prisão, que adoeceu gravemente durante essa missão, que quase morreu, e que Paulo está mandando de volta aos filipenses com urgência, não só para tranquilizá-los, mas porque sente que a presença de Epafrodito em Filipos vai beneficiar a comunidade mais do que a sua permanência ao lado de Paulo. Pense no que isso significa. Paulo está na prisão, tendo aprendido a se contentar com pouco, e ainda assim, abre mão da única companhia que tem por causa do bem de outros. Ele não se apega ao que veio servir. Ele solta. Com gratidão, com honra, tende-o em alta conta, mas solta. Depois dos 60, uma das marcas de uma alma que amadureceu espiritualmente é essa capacidade de soltar as companhias que vieram servir a uma estação sem amarrá-las à próxima. Quem tenta segurar o que a providência está movendo não está sendo leal. Está sendo um obstáculo, tanto para o outro quanto para si mesmo. A generosidade de Paulo com Epafrodito não era indiferença, era maturidade afetiva. Ele amava o suficiente para não aprisionar. E o que fica com Paulo? O ensinamento diz que o que aprendeu é suficiente. Não é uma afirmação de que a solidão é boa. É uma afirmação de que Deus, que é o mesmo em todas as estações, é suficiente em todas as estações. Isso é diferente de resignação. Resignação diz, não tenho escolha, então aceito. O contentamento de Paulo diz, fui testado o suficiente para saber que em qualquer condição Deus opera, e isso é mais do que qualquer companhia humana pode garantir. Você está depois dos 60. As companhias do passado foram sendo redistribuídas pela providência. Algumas morreram, algumas seguiram outros caminhos, algumas foram removidas por razões que você ainda não entende completamente. E a questão que Paulo coloca, que Asaf colocou, que Jó colocou, cada um em sua linguagem, é se o que sobrou é suficiente. Não no sentido emocional de se você está satisfeito. No sentido teológico de se Deus é suficiente quando o que você tinha além dele já não está mais. Existe algo que as Escrituras fazem consistentemente quando tratam de pessoas que entraram em estações de isolamento. Elas mostram o que aquelas pessoas fizeram com o silêncio. Elias, sob a toca do deserto, pediu para morrer. E Deus não o repreendeu por isso. Deus o alimentou e lhe deu instrução para continuar. O silêncio de Elias não foi desperdiçado. Foi o momento em que a voz mansa e delgada pôde ser ouvida, porque todo o resto havia parado. João, o discípulo amado, foi exilado em Patmos. E foi lá, no isolamento forçado, que recebeu o Apocalipse. O maior registro de visão profética do Novo Testamento não aconteceu no meio de uma comunidade vibrante. Aconteceu na ilha do exílio. O que você está fazendo com o silêncio que esta estação te deu? Está reclamando da ilha ou ouvindo o que só pode ser ouvido nela? Examine sua alma com cuidado aqui. Não vá rápido. Porque há pessoas que chegam à solidão da maturidade e usam esse tempo para afiar ressentimentos, para revisar mentalmente todas as injustiças que sofreram, para construir narrativas de vitimização cada vez mais elaboradas. E há pessoas que chegam ao mesmo lugar e, no silêncio, finalmente param de correr e encontram Deus de um jeito que nunca haviam encontrado enquanto havia barulho suficiente para se distrair dele. A diferença entre essas duas pessoas não é circunstância, é escolha. Uma escolha que você pode fazer agora, neste momento, independentemente de quanto tempo passou desperdiçando o silêncio. Existe um versículo em Isaías 43 que é citado com frequência, mas raramente habitado com profundidade.

Eis que faço uma coisa nova, está a ponto de surgir, não a percebeis vós? Eis que abro um caminho no deserto e rios no lugar seco. O contexto importa aqui. Deus está falando com um povo que está em cativeiro na Babilônia, não em férias, em cativeiro. Deportados, longe de casa, longe do templo, longe da rede de relações que constituía a sua identidade como povo. E nessa condição, não depois dela, não na promessa da saída, mas nela, Deus diz: estou fazendo algo novo. O deserto é o cenário da obra, não o obstáculo para ela. O caminho é aberto no deserto, não antes de entrar nele. Os rios surgem no lugar seco, não no lugar onde já havia água. A lógica da providência de Deus frequentemente inverte a lógica do gerenciamento humano de vida. O gerenciamento humano diz: primeiro, melhoro as condições, depois, ajo. A providência de Deus diz: é nas condições piores que a minha obra mais visível se manifesta, porque nelas ninguém pode atribuir o resultado a outro agente. Você está depois dos 60, com menos pessoas ao redor do que tinha, com uma vida que foi simplificando de formas que você não escolheu. E a palavra que Deus traz para dentro dessa configuração não é: aguente mais um pouco até melhorar. É: estou fazendo algo novo aqui. Você percebe? A pergunta não é retórica. Deus literalmente pergunta: não percebeis vós? É uma interpelação. Ele quer que você preste atenção ao que está emergindo no deserto, não apenas ao deserto. Há algo se formando no silêncio que você nunca poderia ter visto enquanto havia barulho. Há uma clareza nascendo na redução que a abundância relacional não permitia. Há uma profundidade se estabelecendo que a superficialidade das relações convenientes cobria. O que está nascendo no deserto da sua vida agora pode ser um ministério que nunca teria espaço antes, porque havia compromissos demais, obrigações sociais demais, expectativas de grupo demais para que aquilo emergisse. Pode ser uma palavra que Deus quer que você passe para frente, para filhos, para netos, para uma geração que precisa de avós que tenham atravessado o fogo e chegado do outro lado sem soltar a mão de Deus. Pode ser uma intercessão mais profunda, porque a energia que antes ia para a manutenção de relações, agora pode ir para o altar. O profeta Habacuque escreveu da torre de vigia, sentado sozinho, aguardando a resposta de Deus depois de fazer perguntas que ninguém ao seu redor estava fazendo. A torre de vigia não é lugar de comunidade, é lugar de espera solitária, de atenção aguçada, de olhos voltados para o horizonte enquanto todos dormem. E é de lá, dessa posição solitária, que a visão maior é recebida. A visão espera o tempo determinado, apressa-se para o fim e não falhará. Se tardar, espera por ela, porque certamente virá. Não tardará. Habacuque 2:3. Existe algo que a solidão da maturidade faz que a comunidade jovem não consegue fazer. Ela aprofunda a capacidade de esperar, de aguardar sem ansiedade, de manter os olhos no horizonte sem precisar de validação imediata. Os jovens precisam de velocidade, de feedback rápido, de resultado visível, de aprovação constante. Quem passou pelos 60, 70 anos e ainda está firme na fé, ainda está na torre de vigia, ainda tem os olhos no horizonte, carrega uma autoridade espiritual que não é transferível por ensino. É transferida pela presença, pelo testemunho da vida vivida. O problema é que muitos que estão nessa estação não reconhecem o valor do que carregam. Acham que ficaram para trás porque o mundo passou rápido. Confundem a saída de cena social com perda de relevância. Mas a Escritura tem uma teologia consistente do ancião que não é sobre aposentadoria, é sobre transmissão. Moisés, no final dos 40 anos no deserto, não estava desgastado demais para ser usado. Estava formado o suficiente. João escreveu suas cartas pastorais mais profundas quando era o mais velho dos apóstolos. Paulo escreveu Timóteo e Tito,

os textos de maior peso para a construção da igreja de dentro de uma prisão, velho, esperando a morte. A sua estação de solidão não é o final da sua história. Pode ser o prólogo do que vai durar além de você. Voltemos à pergunta que abriu esta pregação. O que Deus está fazendo na sua vida agora? Percorra o caminho que percorremos juntos. Jó, que perdeu tudo e encontrou Deus de um modo que o círculo de prosperidade nunca teria permitido. Namã, que desceu ao Jordão desprezado e saiu com a pele renovada. Asaf, que quase caiu na comparação, mas encontrou no santuário a perspectiva que a comunidade dos prósperos havia obscurecido. Miriam, que 7 dias fora do acampamento, tratou o que décadas de liderança haviam encoberto. Abraão, 75 anos, deixando para trás as 3 camadas da identidade construída para caminhar em direção à promessa ainda não visível. Paulo, soltando Epafrodito com gratidão, permanecendo na prisão com contentamento, afirmando que o aprendizado da suficiência de Deus era o maior capital que possuía. Abacuque, na torre de vigia, esperando sozinho a visão que o mundo dormia. Nenhum deles escolheu o isolamento, nenhum deles o chamou de bom enquanto doía. Mas cada um, ao atravessá-lo com honestidade, sem a falsidade religiosa de fingir que estava tudo bem, sem o vitimismo de transformar a dor em identidade, encontrou do outro lado algo que não é explicável apenas como resultado humano. Encontrou a obra de Deus, que opera melhor quando os obstáculos relacionais que nos impedem de precisar dele foram removidos. Você está ficando sozinho depois dos 60. E a leitura que a Escritura oferece não é nem a do otimismo barato, vai ficar tudo bem logo, nem a da resignação triste, é assim mesmo quando se envelhece. A leitura que a Escritura oferece é esta. Deus está limpando o que não pode ir com você para o próximo nível. Está removendo o que ocupava o espaço que precisava ser de intimidade com Ele. Está preparando o terreno para uma obra que não cabe na vida lotada que você tinha antes. Mas essa leitura exige da sua parte uma honestidade que vai custar alguma coisa. Exige que você pare de chamar de abandono o que pode ser consagração. Exige que você pare de chamar de fracasso relacional o que pode ser limpeza providencial. Exige que você examine, com olhos abertos, sem autocomiseração e sem autojustificação, se o que está ficando sozinho é a pessoa que Deus escolheu para uma obra nova, ou se é a pessoa que o seu próprio comportamento afastou dos que queriam estar perto. Essas duas possibilidades não se excluem, podem coexistir. E a sabedoria está em distingui-las com o auxílio do Espírito Santo, não com a narrativa que você já construiu para se proteger. O exame começa aqui, não amanhã, não quando você se sentir melhor. Agora, pergunte a Deus com a Escritura aberta, sem a pressa de receber uma resposta que confirme o que você já pensa. Senhor, o que Tu retiraste da minha vida que eu ainda estou chamando de perda? E o que Tu estás construindo no espaço que ficou que eu ainda não me permiti enxergar? Deixa essa oração pousar. Não encha o silêncio com a sua própria interpretação antes que Ele responda. E quando a resposta começar a chegar e ela vem porque Ele é fiel, talvez você descubra que a solidão desta estação não foi o começo do fim. Foi o fim do começo, o fim de uma vida construída para ser aprovada pelos outros e o começo de uma vida construída para ser habitada por Ele. Existe uma palavra que Paulo usa em Romanos 8:28 que não é traduzida com toda a sua força na maioria das versões, sinergei, do qual vem a nossa palavra sinergia. Deus faz as coisas trabalharem juntas, as boas e as dolorosas, as escolhidas e as sofridas, as construídas e as perdidas, para produzir um resultado que só é visível quando você recua o suficiente para ver a composição inteira, não apenas o fragmento que está doendo agora. Você está em um fragmento.

0: fragmento, não vê a composição inteira. E tudo bem. A fé não exige que você veja o quadro completo. Exige que você confie no artista enquanto o quadro está sendo feito. Existe uma pessoa específica que precisa ouvir exatamente isso que foi dito aqui. Alguém que está interpretando a solidão desta estação como sinal de que Deus a esqueceu. Você já sabe quem é. Envia este vídeo agora, não amanhã. Agora. Porque às vezes, a palavra certa no momento certo é o que se mantém entre alguém e o desespero. E para você que chegou até aqui, o versículo com que fecho esta pregação não é de conforto fácil, é de profundidade real. Isaías 43:2. Quando passares pelas águas, eu serei contigo, e pelos rios, eles não te submergirão. Quando passares pelo fogo, não te queimarás, e a chama não te abrasará. Não diz que você não vai passar pelas águas. Não diz que o fogo não vai vir. Diz que nessa passagem, nessa solidão, nessa limpeza, nessa estação de redução, eu serei contigo. A mão que segurou Abraão na saída de Ur, a mão que segurou Asaf no desespero do santuário, a mão que segurou Paulo na prisão de Roma. Essa mesma mão está sobre você agora, e ela não é a mão de alguém que te deixou sozinho. É a mão do único que tem autoridade sobre cada estação da sua vida e que, em todas elas, demonstrou que não solta. Você não está ficando sozinho porque foi abandonado.
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